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1: Bom dia estimado ouvinte, bem-vindo às notícias apresentadas por Vitor Rufino. O Presidente da República exige maior celeridade na simplificação de procedimentos administrativos para tornar os serviços logísticos nacionais mais competitivos ao nível da África Austral. Daniel Chapo diz que, para o efeito, é necessário que os diferentes intervenientes na cadeia logística apostem não só em infraestruturas, mas também na digitalização dos seus serviços.
2: O nosso investimento em infraestruturas deve caminhar lado a lado com a simplificação de procedimentos de todas as instituições públicas e privadas, incluindo ao longo da estrada, no processo logístico, ao longo da fronteira, para os caminhões atravessar a fronteira. Portanto, a simplificação de procedimentos, a digitalização, a interoperabilidade dos sistemas e uma melhor coordenação entre todas as instituições públicas e privadas que intervém nos corredores logísticos é extremamente importante.
1: O chefe do Estado falava esta segunda-feira em Maputo no lançamento da dragagem do canal de acesso ao porto de Maputo. Esta terça-feira, o Presidente da República vai dirigir em Maputo a cerimónia de abertura da Conferência Internacional sobre a Redução do Risco de Desastres em África. O chefe de Estado vai igualmente receber no seu gabinete de trabalho uma saudação da Organização dos Trabalhadores de Moçambique Central Sindical por ocasião do 50º aniversário da sua criação. A Associação das Pequenas e Médias Empresas saúda o Presidente da República, Daniel Chapo, pelo fato de o país estar há um ano sem o registro de raptos de empresários. De acordo com uma nota recebida na nossa redação, a agremiação destaca os esforços do chefe do Estado, do Governo e das instituições de segurança na proteção dos cidadãos, empresários e investidores. A nota indica ainda que, para o setor empresarial, a segurança é essencial para reforçar a confiança dos investidores, estimular a atividade económica, aumentar a produção nacional e criar mais oportunidades de emprego. A Associação das Pequenas e Médias Empresas apela, por isso, à continuidade das ações de combate à criminalidade, defendendo que a segurança e a estabilidade são fundamentais para a independência económica de Moçambique. O Ministro da Saúde desafia os profissionais do Hospital Provincial da Matola a transformarem a maternidade local em unidade modelo ao nível do país. Segundo o CNIS, a humanização no atendimento às parturientes é o único caminho para o alcance deste desafio. O governante falava esta segunda-feira na Matola, província de Maputo, após visitar a maternidade desta unidade hospitalar 2 semanas depois da sua reabertura.
3: Lembram-se que nós tomamos a decisão de encerrar a maternidade, que havia muitas situações aqui, e hoje estamos a vir cá de novo trazer ao povo da Matola, da província de Maputo. Maternidade voltou, e voltou bem. Queremos esta maternidade modelo, vamos monitorar muito esta maternidade, vamos fazer um acompanhamento muito rigoroso desta maternidade. Queremos encontrar tudo bem bonito, atendimento com carinho, com paciência. Então, sintam a dor das mulheres que vêm aqui para este hospital como se fosse vossa, vocês já passaram por isso.
1: Durante a visita, o Ministro da Saúde ofereceu uma ambulância à maternidade para facilitar a transferência de doentes. Na atualidade desportiva, o Machaquene e o Ferroviário de Lixinga empataram esta segunda-feira, sem abertura de contagem, em desafio da 23ª jornada do Moçambola deste ano. Com este empate, os Locomotivas de Lixinga mantêm-se no sétimo lugar com 29 pontos contra 11 dos tricolores que ocupam o último lugar na classificação geral da competição. Esta terça-feira realizam-se os seguintes jogos. Ferroviário de Nampula, Liga Desportiva de Sofala. Ferroviário de Nacala, Ferroviário da Beira. E Baía de Pemba, Xingal de Tete. Na quarta-feira, a Associação Desportiva de Pemba recebe a União Desportiva do Songo. No último domingo, no arranque da Ronda 23 do Moçambola, a Associação Black Bulls e a Associação Desportiva de Vilanculo empataram a 2 golos. E na atualidade internacional, Irão ameaça destruir centros de dados de inteligência artificial e cabos submarinos no Golfo Pérsico, caso sejam retomados os ataques norte-americanos contra Teherão. O chefe do Conselho de Segurança Nacional do Irão, Mohsen Rezaei, afirmou em declarações divulgadas pela Press TV que os Estados Unidos têm ativos muito valiosos no Estreito de Hormuz que podem ser alvos. Fechamos com o tempo. A cidade de Tete poderá registrar esta segunda-feira 39 graus centígrados de temperatura máxima, seguida por Maputo, Chimoio e Nampula com 33 graus. Xai-Xai e Beira 32, Quelimane 31, Inhambane 30 e, por último, Pemba, Lixinga e Vilanculo com 29 graus centígrados de temperatura máxima. Apresentamos as notícias a esta hora, as próximas às 6 horas, inseridas no Jornal da Manhã.

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Bom dia, Moçambique, Jornal de Manhã, no seu receptor. O presidente da República, Daniel Chapo, dirige hoje a cerimónia de abertura da Conferência Internacional sobre Redução do Risco de Desastres em Maputo, um encontro que decorre no âmbito das celebrações do Dia Internacional de Redução do Risco de Desastres, assinalado anualmente, a 13 de outubro. Mais de 53 mil famílias camponesas poderão ser afetadas pelos efeitos do fenómeno El Niño no distrito de Mutarara, em Tete, na campanha agrícola 2026-2027. Em Gaza, mais de 100 trabalhadores de diferentes ramos de atividade foram despedidos este ano sem justa causa. A situação que preocupa a Organização dos Trabalhadores, OTM Central Sindical, na província. E na atualidade internacional, Malawi está a viver uma severa escassez de combustíveis, que já é considerada uma crise nacional.

Estes alguns assuntos que vão marcar esta edição do Jornal da Manhã, de terça-feira, a 13 de outubro de 2026, que conta com Sidónio Pires na sonorização, a Lília Langa na produção, a Vitor África nas notícias, Ernesto Chauque na edição e apresentação. Votos de ótima escuta.

0: As notícias por Vitor África. Bom dia.
1: Bom dia, Ernesto Chão, aqui quero ouvinte. O chefe de Estado, Daniel Chapo, preside esta manhã na cidade de Maputo a cerimónia de abertura da Conferência Internacional sobre Redução do Risco de Desastres em África. O encontro decorre no âmbito das celebrações do 13 de outubro, Dia Internacional de Redução do Risco de Desastres, que hoje se assinala. A conferência visa promover o diálogo, a partilha de experiências e a identificação de soluções práticas que contribuam para o reforço da prevenção e da capacidade de resposta aos desastres no continente africano, de acordo com o comunicado. Ainda hoje, já no período da tarde, o Presidente da República vai receber no seu gabinete de trabalho, na cidade de Maputo, uma saudação da Organização dos Trabalhadores de Moçambique Central Sindical, por ocasião do 50º aniversário da agremiação. E ontem o chefe de Estado exigiu maior celeridade na simplificação de procedimentos administrativos para tornar os serviços logísticos nacionais mais competitivos a nível da África Austral. O Presidente da República diz que, para o efeito, é necessário que diferentes intervenientes na cadeia logística apostem não só nas infraestruturas, mas também na digitalização dos seus serviços.
2: O nosso investimento em infraestruturas deve caminhar lado a lado com a simplificação de procedimentos de todas as instituições públicas e privadas, incluindo ao longo da estrada, no processo logístico, ao longo da fronteira, para os caminhões atravessar a fronteira. Portanto, a simplificação de procedimentos, a digitalização, a interoperabilidade dos sistemas e uma melhor coordenação entre todas as instituições públicas e privadas que intervêm nos corredores logísticos é extremamente importante.
1: O chefe de Estado falava na cidade de Maputo no lançamento da dragagem do canal de acesso ao porto de Maputo. E a Associação das Pequenas e Médias Empresas saúda o Presidente da República pelos esforços no combate ao crime de raptos no país. Numa nota recebida na nossa redação, a agremiação diz constatar com agrado o fato de o país estar há um ano sem registro de rapto a empresários. A Associação das Pequenas e Médias Empresas apela, por isso, à continuidade das ações de combate à criminalidade, defendendo que a segurança e a estabilidade são fundamentais para a independência económica de Moçambique. Uma pessoa morreu esta segunda-feira no posto administrativo de Imbau, distrito de Mocimboa da Praia, em Cabo Delgado, vítima de explosão de uma mina, supostamente colocada por terroristas. O administrador distrital, Sérgio Cipriano, disse que esta é a terceira vítima mortal por explosivos em menos de um mês.
3: E hoje, também, quando estavam a sair do corte de bambus, pelo caminho, acionou uma mina, mas nas bermas, enterrada. E também perdeu a vida.
1: O administrador distrital, Sérgio Cipriano, notou que nos últimos dias verifica-se em algumas zonas do distrito uma movimentação intensa de terroristas. O ministro da Saúde, o CNI, desafiou ontem aos profissionais do Hospital Provincial da Matola a transformar a maternidade local em unidade modelo ao nível do país. O governante falava na Matola, na província de Maputo, após visitar a maternidade desta unidade hospitalar, 2 semanas depois da sua reabertura.
4: Lembram-se que nós tomamos a decisão de encerrar a maternidade, porque havia muitas situações aqui, e hoje estamos a vir cá de novo, trazer ao povo da Matola, da província de Maputo. A maternidade voltou, e voltou bem. Queremos esta maternidade modelo, vamos monitorar muito esta maternidade. Vamos fazer um acompanhamento muito rigoroso desta maternidade. Queremos encontrar tudo bem bonito. Atendimento com carinho, com paciência. Então, sintam a dor das mulheres que vêm aqui para este hospital como se fosse vossa. Vocês já passaram por isso.
1: Durante a visita, o ministro da Saúde ofereceu uma ambulância à maternidade para facilitar a transferência de doentes. E no plano internacional, o exército do Nepal resgatou 321 pessoas retidas pela subida repentina das águas do rio Budi Gandaki, no centro do país. A inundação ocorreu após a ruptura de uma barreira natural provocada por um deslizamento de terra, gelo e rochas na região das Himalaias. O desastre destruiu mais de 200 casas, arrastou 5 pontes e deixou pelo menos 674 pessoas desalojadas. As autoridades desconhecem o paradeiro de 5 pessoas, não havendo até o momento registro de mortes. Os militares transportaram ainda mais de 6 toneladas de alimentos e outros materiais de emergência para a localidade de Filim para apoiar as populações afetadas. Fechamos com o desporto. O Machaquene e o Ferroviário de Lixinga empataram esta segunda-feira sem abertura de contagem em jogo referente à 23ª jornada do Moçambola deste ano. Com este empate, os locomotivas de Lixinga mantêm-se no 7º lugar com 29 pontos contra 11 dos tricolores que ocupam o último lugar na classificação geral da competição. Hoje realizam-se os seguintes jogos: Ferroviário de Nampula, Liga Desportiva de Sofala, Ferroviário de Nacala, Ferroviário da Beira e Baía de Pemba, Xingali de Tete. Amanhã, a Associação Desportiva de Pemba recebe a União Desportiva do Songo. No domingo, no arranque da Ronda 23 do Moçambola, a Associação Black Bulls e a Associação Desportiva de Vilanculo empataram a 2 golos. Apresentamos as notícias. O próximo bloco às 7 horas.

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1: Bom dia, estimado ouvinte da Rádio Moçambique. Previsão do estado do tempo para hoje, terça-feira, dia 13 de outubro de 2026. O Instituto Nacional de Meteorologia indica para as províncias de Niassa, Cabo Delgado e Nampula, céu pouco nublado a limpo, mas com períodos de muito nublado. A circulação do vento será de leste a nordeste, com intensidade fraca, localmente moderada. Para as províncias de Tete, Zambeze, Manica e Sofala, espera-se tempo quente, com céu pouco nublado, passando a limpo. A circulação do vento será de sueste a leste, com intensidade fraca, moderada, soprando por vezes com rajadas, principalmente ao longo da faixa costeira. E para as províncias de Inhambane, Gaza e Maputo, espera-se céu pouco nublado, passando a limpo. O vento será de nordeste a leste, com intensidade fraca a moderada, soprando por vezes com rajadas, principalmente ao longo da faixa costeira. Temperaturas máximas previstas em graus Celsius. Tete espera-se temperatura máxima de 39, segue Maputo, Chimoio e Nampula com 33, Xai-Xai e Beira 32, Quelimane 31, Inhambane 30, Pemba, Lixinga e Vilanculos 29 graus Celsius. É tudo quanto à previsão do estado de tempo para hoje. Obrigado pela atenção dispensada. Até uma próxima oportunidade.

0: Jornal da Manhã da Rádio Moçambique, no céu, já se torna 6 horas e 12 minutos. Mais de 53 mil famílias camponesas poderão ser afetadas pelos efeitos do fenómeno El Niño no distrito de Mutarara, em Tete, na campanha agrícola 2026-2027. Todos os detalhes por Inoki Conselho.
1: Trata-se das famílias que estão nos postos administrativos de Inhangoma, Charre e Nhamayabwe, segundo o administrador de Mutarara. Lina Chiosa explicou que, para travar o cenário, decorre o trabalho de sensibilização da população para apostarem em sementes de ciclo curto e resistentes à seca, além de produzirem nas zonas baixas. Chiosa disse, por outro lado, que, em simultâneo, decorre o trabalho de construção de represas para o armazenamento de água para a irrigação dos campos em algumas comunidades. A fonte acrescentou que a sementeira escalonada é outra aposta para evitar perda de sementes em caso da falta da chuva.
2: Como o governo fizemos e estamos a fazer foi a distribuição de insumos agrícolas. Nós conseguimos distribuir sementes que são resistentes à seca, estou a falar das ramas de batata doce, e por causa disso mesmo nós já aconselhamos a nossa população a adotar sementes que são resistentes à seca. Estamos a falar de tubérculos, mas também sementes que são de ciclo curto. Associado também a esse aspecto da agricultura, nós distribuímos 8 sistemas de irrigação, usando painéis solares, e para a produção de hortícolas, e entre outros. Isso vai fazer com que a nossa produção se eleve no nosso distrito. E como pode-se imaginar, nós vamos entrar na fase do pico nos próximos meses, e porque não está a chover, mas usando esse sistema de irrigação vai minimizar o efeito.
1: Lino Chiosa, administrador de Mutarara em Tete, falando de ações em curso por forma a evitar danos avultados na produção agrícola da campanha 2026-2027. O distrito de Mutarara sofre ciclicamente pelos efeitos combinados de seca e inundações devido à sua localização geográfica. Abale, Sambani Manja, Caricaura Nassabau, Penodota, Trocutalira Matenda, a Nhoca Zakwenda, de Tete, Inoki Conselho.
0: Conselho Executivo da Província de Maputo promove ações de antecipação para a resposta aos possíveis efeitos do fenómeno El Niño. Jornalista Rigoberto Chissan.
3: Esta segunda-feira, o governador da província de Maputo, Manuel Tuli, entregou motobombas, tubos de conduta de água, entre outro material agrícola, a 12 associações de produtores do distrito de Magudi. O governante reforçou que, numa altura em que as previsões meteorológicas indicam para a fraca queda pluviométrica, as zonas baixas poderão apresentar-se como ponto de alívio, havendo, por isso, necessidade de preparação. Manuel Tuli retirou a necessidade de os produtores optarem por culturas tolerantes à seca.
4: Com as mudanças climáticas, temos que mudar a nossa abordagem em relação à agricultura. A agricultura do sequeiro nos últimos dias já se mostrou ineficaz, porque não chove regularmente. Há vezes que chove, há vezes que não chove, ou chove, nós lançamos a semente e depois não temos como dar continuidade, depois ficamos 2-3 meses sem chuva. Aí perdemos as culturas. Então, a solução ideal que encontramos é o uso de sistema de rega, porque com o sistema de rega nós temos certeza que aquilo que vamos semear, tudo aquilo que vamos plantar vai crescer, porque nós vamos irrigar, nunca vamos ter problema de falta de água. Então é por isso que nós alocamos essas motobombas, que é para permitir que possamos produzir, quer chova, quer não. Este ano, de acordo com informações que nos chegam, é que vamos registrar El Niño. Tanto que é um período que vai ser caracterizado por escassez de chuva. Teremos falta de chuvas. Há indicação de que haverá falta de chuva. Então, com essas motobombas, estamos a responder ao desafio que se poderá colocar por causa do fenómeno em que estamos. Então, esperamos que use essas motobombas.
3: A entrega do equipamento agrícola foi feita no âmbito da visita de 2 dias que o governador provincial efetua ao distrito de Magudi. Esta terça-feira, Manuel Tul vai fazer entrega de salas de aula na localidade de Escuzo, onde vai igualmente orientar um comício.
5: Vagaína, Aitunel Camavados e Aguamba na Habana, do distrito de Magudi para a Rádio Moçambique, Rigoberto Chissano.
0: A UTM Central Sindical, fundada em 1976, 13 de outubro, assinala hoje 50 anos de existência. Em casa, mais de 100 trabalhadores de diferentes ramos de atividade foram despedidos este ano, sem justa causa, situação que preocupa a Organização dos Trabalhadores UTM Central Sindical na província. Jornalista Teodomiro Nhantumbo.
6: Na verdade, Chauque, a secretária executiva provincial da OTM em Gaza diz que a maioria dos trabalhadores é das áreas de construção civil, hotelaria e comércio, cujos casos foram encaminhados à justiça e que alguns tiveram um desfecho a favor dos lesados. Ana Tobanana indica que é igualmente preocupante a falta de pagamento de horas extras, remunerações abaixo do mínimo previsto por lei e a não canalização dos descontos dos trabalhadores à segurança social. Falando em entrevista à Rádio Moçambique, por ocasião dos 50 anos da OTM Central Sindical, que hoje se assinala, Ana Tomanana explica que a falta de comitês sindicais em algumas empresas, sobretudo privadas, tem sido o principal motivo destas violações dos direitos dos trabalhadores.
7: É necessário que os trabalhadores estejam atentos e denunciem, porque muitas das vezes não tem acontecido. Como sabemos, o emprego hoje em dia é uma coisa muito rara, então o trabalhador se conforma com a situação. Muitos problemas vêm à tona quando já há um conflito no meio. A OTM, o Central Sindical, apela ao empregador para que abra as portas, que deixe os sindicatos organizar os trabalhadores em moldes coletivos, porque isso não só beneficia ao trabalhador, beneficia também a entidade empregadora. A OTM, para além de defender os direitos e interesses, também educa o trabalhador. Nós não defendemos aquele trabalhador infrator. Nós estamos pelo aumento da produção e produtividade e que haja respeito com o trabalho. O que nós queremos é que haja boas relações de trabalho.
6: Secretária Provincial do OTM Central Sindical em Gaza, Ana Tomaran, e os principais desafios da agremiação, tendo em vista a salvaguarda dos direitos dos trabalhadores. Uma marcha dos trabalhadores e deposição de flores na Praça dos Heróis marcam as celebrações dos 50 anos da OTM Central Sindical aqui na cidade de Jaijai. Muito cedo, Otemeka, Tilungi Sele, Tihala, Tiafuhi, Veka Sakudi Animati, Kuba, Unatapona, Kalisani, Litako, Tiwanele. Bom dia.
0: A Organização dos Trabalhadores de Moçambique, OTM Central Sindical em Manica, denuncia a recusa de algumas entidades empregadoras de criação e atuação dos sindicatos, o que dificulta a defesa dos direitos e interesses dos trabalhadores. Lição Xingoma.
8: Segundo o secretário provincial da agremiação, os obstáculos à atividade sindical preocupam a organização numa altura em que persistem casos de despedimentos sem justa causa, atrasos salariais, contratos precários e condições inadequadas nos locais de trabalho. No âmbito das celebrações do dia da criação da OTM, o dirigente apelou ao respeito pela legislação laboral e à abertura das empresas ao diálogo com os sindicatos, defendendo melhores condições para a representação dos trabalhadores. A OTM está igualmente a promover ações de sensibilização para informar os trabalhadores sobre os seus direitos e deveres, incentivando o recurso aos mecanismos legais em caso de irregularidades.
9: Nessas empresas, não se preocupa com, não ter responsabilidade com os trabalhadores. Não paga a segurança social para este, não tem seguro coletivo, apenas uma máquina que vem para trabalhar. É como se fosse ir no mercado, comprar uma máquina a trabalhar. Não tem custo para ir com essa máquina. Ainda temos o problema da situação de emprego. Algumas empresas também não observam aquilo que são os princípios basilares da parte da HST, higiene no local de trabalho. Tanto há trabalhadores que estão sujeitos a trabalhar sem equipamento de trabalho. E é razão por qual que aparece até doenças profissionais que em algum momento, às vezes, ficamos sem saber se é ou não, mas é por causa da situação. Vejamos, temos no caso dos armazéns, ou os que vendem, por exemplo, o cimento. Aqui nós temos notado que trabalham sem máscara, sem equipamento, mas estão a descarregar caminhões e caminhões de cimento. Todo trabalhador deve se abraçar ao sindicato. Porque com o sindicato está em condições do trabalhador de poder colocar as suas preocupações. e encontrar a sua defesa a partir do sindicato.
8: No primeiro semestre deste ano, a província de Manica registrou mais de 400 casos de conflitos laborais envolvendo trabalhadores e empregadores. O Aterere, ngati shandi semadande mtande nunga kuitira kudzivirira chirwere chemujararira. Da cidade Chimoio, Lisa Moshingoma.
0: A Organização Nacional dos Trabalhadores, OTM Central Sindical de Nampula, exorta os empregadores a observarem rigorosamente a lei laboral e não proibirem os trabalhadores a sindicalização. É uma exortação feita por ocasião dos 50 anos da criação desta Organização dos Trabalhadores. Otávio Fonseca.
10: Muito bom dia. A exortação é do respectivo secretário provincial da OTM Central Sindical em Nampula, Mário Mujala, e surge pelo facto de Nampula continuar a registrar focos de situações em que empregadores vedam seus trabalhadores a fazerem parte do movimento sindical. Mário Mujala indicou que os 50 anos da OTM, que hoje se assinalam, carregam consigo grandes desafios na defesa dos interesses do trabalhador no presente e no futuro. Por isso, chama atenção que a lei laboral seja observada rigorosamente pelos empregadores nos mais diversos ramos.
11: Todas as empresas têm que seguir a legislação moçambicana. Aí não há que dizer que esta empresa tem direito disto em relação à outra. Não. Todas são tratadas de pé de igualdade. Porque nós podemos oferecer ao trabalhador a dignidade. Nós lutamos para que ele seja considerado trabalhador. Anos atrás, o sindicalismo não era como está agora. O sindicalismo agora é muito complicado por causa do mercado. O mercado é agressivo e isso influencia inúmeras dificuldades na sindicalização do trabalhador. Nós que podemos oferecer neste momento é aconselhar o trabalhador que ele se filie para que seja realmente representado, para que ele não perca os seus direitos. Porque um trabalhador sindicalizado, o amanhã, ele se beneficia.
10: Mário Mujala, secretário provincial da OTM Central Sindical em Nampula, e a necessidade dos empregadores observarem a lei laboral e deixarem seus trabalhadores fazerem parte dos movimentos sindicais. Amusi, Nikaleva Moussa, Nimureri Moçambique, para o Kala Muretele, Otávio Fonseca, Nampula.
0: Em Inhambane, a vandalização de postos de transformação de energia que ganhou espaço nos últimos dias está a comprometer os planos de expansão da rede elétrica, tal como indica Efraim Macetela.
12: Além de deixar inúmeras famílias, bem como instituições públicas e privadas, sem corrente elétrica, esta vaga de sabotagem de postos de transformação de energia já causou este ano à Eletricidade de Moçambique um prejuízo avaliado em mais de 25 milhões de meticais. O diretor da área de atendimento ao cliente da Eletricidade de Moçambique em Inhambane, Teoclício Hu, lamenta a situação e afirma que, se não fosse esses atos criminosos, muito mais famílias já teriam acesso à corrente elétrica. Diante deste cenário, a empresa viu-se obrigada a desviar recursos financeiros para investir na reposição urgente dos equipamentos destruídos por indivíduos que agem motivados pelo roubo e posterior venda ilegal do material metálico.
13: Este valor é um valor que poderia se usar muito mais para a expansão de energia em novos bairros onde existem irmãos que ainda aguardam pela energia, ou mesmo para reforçar aquilo que é a qualidade de energia fornecida. Mas por conta destas vandalizações estamos a ter um retrocesso significativo e acabamos adiando aquilo que é o plano de eletrificação, bem como o reforço da nossa infraestrutura elétrica. Esses vândalos retiram os cabos de cobre que existem nos PTs simplesmente para vender nas sucatarias, olhando para aquilo que é o valor econômico que o cobre tem. Então é muito apetecível para eles.
12: A diretor da área de atendimento ao cliente da EDM em Inhambane, Teoclício Hu, e a onda de vandalização de equipamentos elétricos, fato que retrocede os esforços de expansão da rede na província. Chauque, Está uma manhã agradável na cidade de Inhambane. Os raios solares já aquecem e pelas ruas é já notório o movimento de várias pessoas que seguem para diversos destinos. Há também um bom tempo para a navegação. Na Bahia, a primeira embarcação partiu para Machicho por volta das 5 horas e 30 minutos, levando a bordo cerca de 90 passageiros. Muhanitiko, o Ngawonetele AMPT, a Ikaicine Filulezi, é tudo. E Frema Setela, muito bom dia.

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6 horas e 30 minutos, resumo dos assuntos de destaque no Jornal da Manhã. O chefe de Estado moçambicano preside hoje a cerimónia de abertura da Conferência Internacional sobre Redução do Risco de Desastres em África. Um encontro que decorre no âmbito das celebrações do Dia Internacional de Redução do Risco de Desastres, assinalado anualmente a 13 de outubro. Mais de 53 mil famílias camponesas poderão ser afetadas pelos efeitos do fenómeno El Niño no distrito de Mutarara em Tete, na campanha agrícola 2026-2027.

0: Meteorologista Anselmo Zandamela e a previsão do estado do tempo para hoje.
1: Bom dia, estimado ouvinte da Rádio Moçambique. Previsão do estado do tempo para hoje, terça-feira, dia 13 de outubro de 2026. O Instituto Nacional de Meteorologia indica para as províncias de Niassa, Cabo Delgado e Nampula, céu pouco nublado a limpo, mas com períodos de muito nublado. A circulação do vento será de leste a nordeste, com intensidade fraca, localmente moderada. Para as províncias de Tete, Zambeze, Manica e Sofala, espera-se tempo quente, com céu pouco nublado, passando a limpo. A circulação do vento será de sueste a leste, com intensidade fraca, moderada, soprando por vezes com rajadas, principalmente ao longo da faixa costeira. E para as províncias de Inhambane, Gaza e Maputo, espera-se céu pouco nublado, passando a limpo. O vento será de nordeste a leste, com intensidade fraca a moderada, soprando por vezes com rajadas, principalmente ao longo da faixa costeira. Temperaturas máximas previstas em graus Celsius. Tete espera-se temperatura máxima de 39, segue Maputo, Chimoio e Nampula com 33, Xai-Xai e Beira 32, Quelimane 31, Inhambane 30, Pemba, Lixinga e Vilanculos 29 graus Celsius.
0: No café de manhã, hoje, vamos refletir sobre os desastres naturais e resiliência climática em África, no quadro da Conferência Internacional sobre a Matéria, a ter lugar hoje em Maputo. Nosso convidado é o porta-voz do Instituto Nacional de Redução de Risco de Desastres, Paulo Tomás. O amigo ouvinte poderá participar no café da manhã pelas habituais plataformas, incluindo o envio de mensagem de voz pelo WhatsApp para o número 8264-95-170 e também pela página do Facebook Jornal da Manhã, R. É 6 horas e 33 minutos, o setor da saúde reforça a quantidade de medicamentos nos armazéns e unidades sanitárias. Essa informação chega da Zambézia com Rizik Zacarias. Bom dia.
2: Bom dia. O médico-chefe provincial na Zambézia, Isaías Marcos, disse que neste momento a província tem medicamentos assegurados até janeiro. A fonte diz que, para além de antimaláricos, o setor dispõe de antibióticos, antimaláricos, entre outros medicamentos. O médico-chefe provincial Isaías Marcos explica que a distribuição dos referidos medicamentos inicia a próxima semana para todos os distritos e unidades sanitárias.
3: Como sabe, nós temos 4 armazéns intermediários que fazem a distribuição para determinadas áreas ou unidades sanitárias. Neste momento, aquilo que é o estoque dos nossos armazéns, temos um estoque para um consumo de pelo menos 3 meses. Temos esta comunicação entre os 4 armazéns. Quando falta algum medicamento, por exemplo, no armazém de Quelimane, nós temos a prorrogativa, havendo o mesmo medicamento no armazém de Mocuba, ou de fazermos este intercâmbio, de modo que haja disponibilidade de algum medicamento. É verdade que pode faltar um, mas o que nós temos feito é recorrer às alternativas. Quando falta um determinado medicamento para uma certa patologia, sempre encontramos alguma segunda ou terceira alternativa de algum medicamento que pode, portanto, tratar a mesma doença.
2: Para assegurar a distribuição de medicamentos nos distritos de difícil acesso, o setor está a alocar com antecedência.
3: Como, por exemplo, Xinde, temos o distrito de Luabo, que na zona centro temos o distrito de Mocubela, temos ali o rio, muitas vezes quando chove temos tido ali algum corte. Mesmo aqui ao nível do distrito de Quelimane também temos algumas áreas que têm tido problemas de transitabilidade, sobretudo na zona de Marrongane. São alguns exemplos de algumas zonas que nós temos alocado medicamentos, portanto, com antecedência. No distrito de Murumbala temos também a zona do posto administrativo de Xire, também tem tido problemas.
2: Isaías Marcos, médico-chefe provincial. Ndoeni Nau Emada na Sabau Obena Mundura, Yui Nivibarile Erida Yakolera, Quelimane, Rizik Zacarias.
0: Vamos a Cabo Delgado, onde 4 novos edifícios entre delegações distritais e postos de atendimento do Instituto Nacional de Segurança Social entram em funcionamento até finais deste ano na província. Jornalista Kader Buana.
4: A informação foi avançada pelo delegado provincial do INSS, para quem as empreitadas se encontram em diferentes níveis de execução, nos distritos de Macomia, Moidumbi, Mocimba da Praia e Palma. Chamar Salemani disse que a delegação distrital de Macomia, por exemplo, já está a ser apetrechada para a sua inauguração numa iniciativa que visa aproximar os serviços aos contribuintes e pensionistas.
5: A obra de Macomia, dentro de pouco tempo, vamos fazer a inauguração. Temos 2 ainda em construção. A execução das obras já anda cerca de 85%, no caso de Mocimo da Praia e Palma. Mas também temos o posto de atendimento em Moidumbi, que também a sua execução anda a 90%. Significa que, de princípio, até o final deste ano, estamos a contar com umas 4 inaugurações.
4: Chomar Salemani precisou que a entrada em funcionamento dos edifícios em perspectiva vem elevar significativamente a cobertura geográfica e melhorar as condições de atendimento aos beneficiários do sistema de segurança social obrigatória. Referiu que os serviços do INSS continuam em expansão na província.
5: Estaremos em falta na zona norte apenas em Nangade. Na zona centro teremos a falta Meluco e Ibo, porque nós contamos que temos nossa representação em Kisanga, ainda que tenha sido vandalizada. Já temos lá o nosso edifício, que a qualquer momento podemos reativar, também Mekufi. E na zona sul teremos a falta Namuno, que também já temos lá um terreno, estamos em projeto. Então são praticamente 4 a 5 distritos que ainda não estamos representados em termos de edifícios.
4: O INSS em Cabo Delgado conta com mais de 91.230 contribuintes e beneficiários inscritos no sistema, entre pensionistas, trabalhadores por conta própria, trabalhadores domésticos e entre outras categorias. Amuti, Ntwe Niwanane, Uira Ninteke Moçambique, Orera. 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
0: O secretário de Estado na província de Niassa pede a colaboração da população da localidade de Xala, distrito de Chimbunila, no combate à entrada ilegal de maluianos para a exploração de recursos naturais. Esneta San.
6: Silva Livone fez o pedido por se verificar a exploração desenfreada de recursos minerais e faunísticos por estrangeiros naquele ponto do Niassa, sob um olhar impávido dos habitantes locais. O dirigente fez saber que a dilapidação dos recursos naturais por estrangeiros está a atrair crimes ou mesmo terrorismo para a província. Silva Livone sublinhou que diariamente uma média de 2 ou 3 estrangeiros ilegais, dentre malawianos ou tanzanianos, são repatriados para os seus países de origem.
7: Há 6 meses era o contrário. Tínhamos mais malawianos a entrar e menos tanzanianos. Mas agora está a ser o inverso. Estamos a ter mais tanzanianos a entrar ilegalmente na província do que os malawianos. Geralmente são detectados e são repatriados. Nós temos a nossa migração, que está posicionada nas fronteiras oficiais, mas temos os postos de travessias ao longo das diversas fronteiras que nós temos com a República do Malawi, assim como a República da Tanzânia, que tem estado

0: receberam certidões oficiosas de delimitação de terra que formalizam o regresso e o lançamento dos limites das parcelas comunitárias no Cadastro Nacional de Terras. É um passo importante para a prevenção de conflitos de terra, Benício Faiana.
1: Trata-se das comunidades de Nhandemba, Tzaka e de Tazaronda, que vêm desse modo viabilizados pelo Estado os seus mapas e passam a ter maior segurança das terras que ocupam de forma tradicional. O administrador do distrito de Gorongosa, Pedro Musenge, destaca que já é mais fácil para as comunidades em causa identificar áreas que ocupam, bem como gerir de forma sustentável os recursos naturais para potenciar o desenvolvimento local.
2: A entrega destas certidões constitui mais do que um simples ato administrativo, trata-se de um instrumento que contribui para dar maior visibilidade, reconhecimento e organização ao território comunitário. O grande problema que Gorongosa sempre enfrenta é discutirmos todos os dias. Limite com o Parque Nacional de Gorongosa. Já estamos a ser potenciados com um documento, estamos no nosso território, estamos na nossa área de jurisdição.
1: Para os responsáveis das comunidades, com a recessão das certidões oficiosas de delimitação de terra, nada será como antes, pois está reforçado o sentimento que os liga à terra.
3: Domingos Fernando, fumo de Tzaka. Já temos palavra para trocarmos com o parque, porque o parque, quando vir, nós podemos levar esse documento a mostrar que o nosso limite entre Tzaka e Nhandemba, não sei o que, está limitado até no lugar X, esse documento que diz esse aspecto.
4: Tumbe Costa Verniz, cidade do Belo de Nhandemba. Antes de ter documento, tinha mais conflito, que havia outro dizer que essa parte pertence a mim, essa parte pertence a mim, mas hoje, para frente, já temos uma defesa.
1: Palavras de alguns responsáveis das comunidades que receberam certidões oficiosas de delimitação de terra no distrito de Gorongosa. Samani Manja, na Sabau, Penu Nadota, Tauera Kuchalira, Mautenda, da cidade da Beira, Benícia Faiani.

0: A 6:43, minutos, Procuradoria-Geral da República organiza amanhã a Conferência Nacional sobre Prevenção e Combate à Droga em Moçambique. O sublema Prevenção e Combate à Droga, Novas Tendências, Seus Desafios e Respostas Inovadoras. E para percebermos um pouco mais sobre esta reunião, este encontro, temos em linha o Dr. Gilman Cândido, que é magistrado do Ministério Público. Bom dia, está em direto para o Jornal da Manhã da Rádio Moçambique. E qual é o principal objetivo da Conferência Nacional sobre Prevenção e Combate à Droga? E por que razão este encontro é importante para Moçambique?
1: Bom dia a todos que nos escutam pela Rádio Moçambique esta manhã. Desejo o início de um bom dia e agradeço ao RM pelo convite. Realmente estamos numa fase de comunicação

0: partir da manhã, essa conferência nacional que vamos fazer a partir da manhã, tem muito a ver com o que está a acontecer a nível do tráfico e consumo de drogas em Moçambique. E um dos objetivos ou resultados esperados, não é, é que nesses dois dias vamos ter panelistas internacionais e nacionais com alguma experiência muito boa que poderemos escolher deles e possamos com isto conseguir elaborar um conjunto de estratégias, não é, destinadas a reforçar políticas públicas para promover e prevenir o tráfico de drogas. Poderemos também, a partir desta conferência, definir propostas para a melhoria de mecanismos de controle dos nossos portos, dos nossos aeroportos, dos nossos corredores e identificar boas práticas nacionais e internacionais que possam ser aplicadas no contexto moçambicano.
1: E, neste momento, quais são os principais desafios que o país enfrenta no combate à droga e que medidas podem tornar esta luta mais eficaz?
0: Bom, como deve saber, nós temos o grande problema das nossas fronteiras, principalmente do espaço do lado marítimo, não é? A nossa costa marítima é super, muito extensa, não é? E nem sempre temos capacidade de controlar o que entra e sai

0: da via. As nossas fronteiras também, embora elas estejam muito bem nos postos fronteiriços mais conhecidos, bem apetrechados em termos de pessoal, como guarda-fronteiras, o próprio Polícia de Proteção Civil, a autoridade tributária a partir das alfândegas, não é? Mas, mesmo assim, ainda temos algumas dificuldades, porque o narcotráfico vai cada vez mais se aperfeiçoando. Então, para além da questão das nossas fronteiras, em algum momento serem um pouco frágeis, temos também a questão de os narcotraficantes estarem sempre a infundir um pouco nos seus métodos de operação.
1: Muito obrigado, Dr. Gilman Cândido, que é magistrado do Ministério Público, e as breves notas sobre a Conferência Nacional sobre a Prevenção e Combate à Droga a ser realizado amanhã em Maputo. Hoje, a OTM Central Sindical completa 50 anos de existência e vamos saber quais são as atividades que vão marcar estas celebrações com o antigo presidente da OTM Central Sindical e atualmente secretário-geral honorário do Sindicato dos Trabalhadores da Indústria Alimentar e Bebidas, Samuel Matsenho. Bom dia, está em direto para o Jornal da Manhã da Rádio Moçambique. De forma breve, que balanço faz a OTM nestes 50 anos, tendo em conta a defesa dos direitos e interesses dos trabalhadores moçambicanos?
2: Bom dia, ouvintes da Rádio Moçambique. Muito obrigado, Rádio Moçambique, por esta oportunidade que nos concede de podermos falar sobre esta data. Num dia como hoje, há 50 anos atrás, o saudoso presidente Samora Machel, ele lançava a semente que dera os atuais sindicatos genuinamente moçambicanos, portanto, sindicatos revolucionários, sindicatos representativos dos trabalhadores moçambicanos, da classe operária, da classe camponesa, estamos a falar da área empresarial, do setor camponês, do setor agrícola, digamos assim, e também de todas as outras atividades económicas e sociais do nosso país. Portanto, foi um momento extremamente empolgante para a classe, para o operário moçambicano, e dizer que passamos por três etapas diferentes. Etapa dos conselhos de produção, duraram sensivelmente 10 anos, e depois o próprio momento da criação dos sindicatos nacionais e sua consolidação no período orientação socialista em Moçambique, em que realmente não havia, propriamente dito, negociação coletiva, não havia exercício do direito à greve, os sindicalistas eram coproprietários dos meios de produção, dos trabalhadores, portanto, os dirigentes sindicais faziam parte do Conselho de Administração das Empresas. Portanto, e uma terceira fase, que é a fase atual da economia de mercado, em que os trabalhadores moçambicanos e suas organizações representativas passaram, portanto, a enfrentar grandes desafios do atual sistema, que está se consolidando e está aprofundando o sistema de mercado, que é um sistema praticamente voltado para o mercado, para os interesses econômicos dos donos do dinheiro e não para os interesses propriamente sociais dos trabalhadores e da sociedade em geral.
1: Muito bem, de forma breve, o que é que vai marcar estas celebrações hoje?
2: O que vai marcar estas celebrações de hoje, nós vamos, esta manhã, à Praça dos Heróis, vamos render homenagem àqueles que trouxeram esta liberdade, trabalharam, lutaram para que os trabalhadores tivessem esta liberdade de se organizar em sindicatos, esta liberdade de negociar as suas condições de trabalho e as suas condições salariais. E também vamos saudar o chefe de Estado, obviamente que na saudação ao chefe de Estado, a OTM e os sindicatos nela afiliados vão apresentar aqueles que são os principais desafios do movimento sindical atual e as suas próprias prioridades. Também, depois disso, vai haver um encontro entre sindicalistas, vão ser homenageados os sindicalistas que deram o melhor de si para a criação, consolidação e desenvolvimento das estruturas sindicais em Moçambique, independente até à fase atual.
1: Muito obrigado, Samuel Matsinha, antigo presidente da OTM Central Sindical, Organização dos Trabalhadores de Moçambique, e também secretário-geral honorário desta, portanto, do Sindicato dos Trabalhadores da Indústria Alimentar e Bebidas, e as breves notas que vão marcar os 50 anos de celebração, tanto da criação desta organização sindical. Desportivo no Jornal da Manhã, e agora destaque: a Seleção Nacional de Futsal estreia-se hoje na Copa Africana das Nações 2026. Belisário Macão, bom dia.
3: Muito bom dia, Ernesto. É verdade, a Seleção Nacional de Futsal estreia-se hoje na CAN, diante de Angola, no Complexo Desportivo Príncipe Moulay Abdellah. A partida tem início marcado para as 22 horas do nosso país, menos uma no Reino de Marrocos. Este é o terceiro encontro entre as duas seleções numa CAN. Nos dois anteriores, os angolanos levaram sempre a melhor, há 2 anos por 7-4 e há 18 por 6-5. No outro jogo de grupo, Egito e Tanzânia defrontam-se a partir das 18 horas. Na segunda jornada, Moçambique mede forças com Egito, depois da manhã, às 19, devendo fechar a fase de grupos no sábado, frente à Tanzânia, às 22 horas. Ontem, o Marrocos, anfitrião e atual campeão, iniciou a defesa do título com goleada por 4-0 à Argélia. A Zâmbia bateu a Líbia por 3-1. Da quadra para os relevados, Brasil, Itália e Japão, na rota dos Mambinhas de sub-17 para encontros particulares no quadro da preparação para o Mundial de novembro que vem no Qatar. Moçambique está no grupo C com Argentina, Dinamarca e Austrália. Nada que assuste o avançado Alírio Cuna.
4: Não nos assusta, nós só estamos concentrados no nosso trabalho com o grupo que nós temos, com a qualidade que nós temos cá. Prometemos trazer a Copa aqui. Estamos mais motivados porque a maioria dos que estavam lá nos 20 estão cá também. Estamos todos rodados, ainda estamos no meio do campeonato e o trabalho ainda continua. Nós só nos concentramos no nosso trabalho, no nosso jogo, não vamos mudar nada. Isso para nós não significa nada. O que significa para nós é trabalhamos e chegamos lá a implementar o que viemos trabalhando.
3: Avançado dos Mambinhas de sub-17, Alírio Cuna, um dos trunfos de Luís Guerreiro para o Mundial. Nesta fase de preparação, o selecionador puxa pelo físico dos jogadores.
5: Nós temos que corresponder na parte física, quer seja na velocidade, quer seja na resistência ou na própria força, porque aliada à nossa técnica que nós temos, pode ser que seja importante, portanto, para confrontarmos estas seleções, especialmente a da Dinamarca e da Austrália, que têm um porte físico muito grande. Já a Argentina, portanto, é um futebol quase idêntico ao nosso, um futebol do tic-tac, mas precisamos trabalhar muito a parte física, porque as exigências que as outras seleções nos vão pôr, nós temos que corresponder. Especialmente na parte da velocidade, nós temos jogadores muito velozes que podemos surpreender as equipas adversárias, porque aquilo que eu tenho visto das seleções, em termos de velocidade, não são fortes, são mais na sua resistência e na parte física de força. E nós, portanto, na nossa velocidade, nós podemos surpreender muito as seleções da Dinamarca e da Austrália.
3: A ABB é o clube que mais jogadores fornece à seleção de sub-17, com 14, seguem-se Costa do Sol com 5, Ferro Verde não pula com 2 e Liga Desportiva de Maputo com 1. Do estrangeiro foram chamados 5 atletas provenientes da Alemanha, Espanha, Portugal, Suíça e Brasil, que só se vão juntar ao grupo no Dubai.
5: Os atletas oriundos da Europa vão diretamente para o estágio no Dubai, no dia 2. Neste momento só vamos trabalhar com os atletas que estão para estágio, irão 23, e depois de 2 terão que ficar de fora, porque a FIFA é exigente no cumprimento do regulamento, só 21 inscritos, mas desses 21 inscritos, 3 têm que ser guarda-redes.
3: Selecionador Nacional de Futebol de Sub-17, Luís Guerreiro, Moçambique, estreia-se no dia 19 de novembro, às 17 horas, diante da Dinamarca. Argélia, Camarões, Costa do Marfim, Egito, Mali, Marrocos, Senegal, Tanzânia e Uganda são as outras seleções africanas apuradas para o Mundial. Moçambola prossegue hoje a jornada 23, com 3 partidas em Nampula. O ferroviário local tem a visita da Liga Desportiva de Sofala no estádio 25 de junho. Eduardo Chissano vai arbitrar o jogo. Fernando Tauzen e Arlei Mabote são os assistentes. Danilo Jerónimo é o quarto árbitro. O ferroviário de Nacala bate-se com o homónimo de Nacala. Jogo com a arbitragem de Amamo Fortunato, Genal Omar e Ancha Ussi são os auxiliares. Paulo Lafito é o quarto árbitro. Em Pemba, o Bahia enfrenta o Xingal no estádio municipal com apito de Cacilda Fernando, que terá como assistentes Margarete Gimo e Olívio Saimoni. Nelson Anás é o quarto árbitro. A ronda fecha amanhã, quarta-feira, com a recepção da Associação Desportiva de Pemba à União Desportiva de Songo no estádio municipal. Nelson Anás vai ajuizar o encontro, auxiliado por Olívio Saimoni e Abacar Murchidi. Cacilda Fernando é o quarto árbitro. Ontem, Machacane e Ferroviário de Lixinga empataram por 0-0 no relevado do Coxa de Sol. O espectro de despromoção reina no universo tricolor, mas o treinador Manuel Casimiro não vira a cara à luta.
6: Em seus jogos, acreditamos que alguma coisa ainda pode acontecer. Só vamos atirar a toalha quando o filme terminar. Antes disso, não somos fracos para desistir. Vamos continuar a trabalhar. E agora, doravante, é sempre cada jogo uma final. Sempre cada jogo uma final. Por isso, vamos incutir isso na cabeça dos atletas, pedir apenas só que chutem a baliza, porque todas as coisas estão a acontecer, mas o último toque lá é que não está a acontecer. Mas acreditamos em Deus e acreditamos que as coisas também vão acontecer.
3: O treinador adjunto do Ferroviário de Lixinga, Nelson Malou, viu um adversário desinibido.
7: É sempre difícil jogar com uma equipa desinibida, que não tinha nada a perder. Nós alertamos os jogadores com relação a isso e deixamos eles jogar e conseguiram controlar o jogo em certos momentos do jogo, mas não fizemos um grande jogo, foi um jogo muito baixo, não conseguimos acertar no espaço.
3: Técnico adjunto do Ferroviário de Lixinga, Nelson Malo. No roncar dos motores, Paulo Oliveira vai participar pela quinta vez no Rally Dakar. O piloto sabe da responsabilidade que carrega.
8: A grande responsabilidade de nós levarmos a imagem é passar o melhor que o nosso país tem, é divulgar o Moçambique, um Moçambique seja falado lá fora, não só pelos problemas que os temos, mas aquilo que nós podemos fazer e o país que nós poderemos ser. Este é o grande objetivo da nossa participação. Quanto ao copiloto, vamos levar um copiloto com muita experiência, vamos levar o Tiago Magalhães. O Tiago Magalhães foi já copiloto em algumas corridas que fizemos. Ele tem larga experiência a fazer navegação, muito em África, Marrocos. Na Europa, portanto, é um copiloto que tem já bastante experiência na área de navegação e que já me acompanhou em outras tarefas, em anteriores Dakars.
3: Piloto moçambicano Paulo Oliveira prepara-se para mais uma participação no Rally Dakar, que começa no dia 1 de janeiro de 2027 na cidade económica Rei Abdullah, na Arábia Saudita. E o presidente do Conselho de Administração da Agência Nacional de Investimento Turístico, Elder Jawana, sublinha a importância da competição para a projeção da imagem do nosso país.
9: E este é o desafio que nós deixamos ao Paulo, que continue a passar esta imagem positiva de Moçambique, continue a trazer vitórias para Moçambique e a levantar bem alto a bandeira de Moçambique.
3: Presidente do Conselho de Administração da Agência Nacional de Investimento Turístico, Helder Joana. Notas de fora de portas do Sporting de Jani Catamo joga hoje em França, diante do Lens, em partida válida para a segunda jornada da fase de Liga da Liga dos Campeões Europeus. A partida tem início marcado para as 18h45, hora em que também começa o encontro entre Sabá do Azerbaijão e Slavia Praga da Chequia. Outros jogos: Inter de Milão da Itália, Clube Rouge da Bélgica, Galatasaray da Turquia, Barcelona de Espanha, Atlético de Madrid da Espanha, Manchester United de Inglaterra, Arsenal de Inglaterra, Lille de França, Viking da Noruega, Bayern de Munique da Alemanha, Leipzig da Alemanha, PSV Eindhoven dos Países Baixos e Villarreal da Espanha, Napoli da Itália. Estes jogos começam às 21h, referência horária do nosso país. Conta Desportivo, estamos conversados. Bom dia.
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0: De volta, Vitor África, para a apresentação das notícias.
1: O chefe de Estado, Daniel Chapo, preside esta manhã, na cidade de Maputo, a cerimónia de abertura da Conferência Internacional sobre a Redução do Risco de Desastres em África. O encontro decorre no âmbito das celebrações do 13 de outubro, Dia Internacional de Redução do Risco de Desastres, que hoje se assinala. A conferência visa promover o diálogo, a partilha de experiências e a identificação de soluções práticas que contribuam para o reforço da prevenção e da capacidade de resposta aos desastres no continente africano, de acordo com o documento. Ainda hoje, já no período da tarde, o Presidente da República vai receber no seu gabinete de trabalho uma saudação da Organização dos Trabalhadores de Moçambique Central Sindical por ocasião do 50º aniversário da agremiação. Ontem, o chefe de Estado exigiu maior celeridade na simplificação de procedimentos administrativos para tornar os serviços logísticos nacionais mais competitivos a nível da África Austral. O Presidente da República diz que, para o efeito, é necessário que os diferentes intervenientes na cadeia de logística apostem não só em infraestruturas, mas também na digitalização dos serviços.
2: O nosso investimento em infraestruturas deve caminhar lado a lado com a simplificação de procedimentos de todas as instituições públicas e privadas, incluindo ao longo da estrada, no processo logístico, ao longo da fronteira, para os caminhões atravessar a fronteira. Portanto, a simplificação de procedimentos, a digitalização, a interoperabilidade dos sistemas e uma melhor coordenação entre todas as instituições públicas e privadas que intervêm nos corredores logísticos é extremamente importante.
1: O chefe de Estado falava na cidade de Maputo no lançamento da dragagem do canal de acesso ao porto de Maputo. Em Gaza, mais de 100 trabalhadores de diferentes ramos de atividades foram despedidos este ano sem justa causa, situação que preocupa a Organização dos Trabalhadores, OTM Central Sindical, na província. Jornalista Teodomiro Nhantumbo.
3: A secretária executiva provincial da OTM em Gaza diz que a maioria dos trabalhadores é das áreas de construção civil, hotelaria e comércio, cujos casos foram encaminhados à justiça e que alguns tiveram um desfecho a favor dos lesados. Ana Tombarana indica que é igualmente preocupante a falta de pagamento de horas extras, remunerações abaixo do mínimo previsto por lei e a não canalização dos descontos dos trabalhadores à segurança social.
4: É necessário que os trabalhadores estejam atentos e denunciem, porque muitas das vezes não tem acontecido. Como sabemos, o emprego hoje em dia é uma coisa muito rara, então o trabalhador se conforma com a situação.
3: Secretária Provincial do OTM Central Sindical em Gaza, Ana Tomaran, e os principais desafios da agremiação, tendo em vista a salvaguarda dos direitos dos trabalhadores. Uma marcha dos trabalhadores e deposição de flores na Praça dos Heróis marcam as celebrações dos 50 anos da OTM Central Sindical aqui na cidade de Xai-Xai.
1: Mais de 53 mil famílias camponesas poderão ser afetadas pelos efeitos do fenómeno El Niño no distrito de Mutarara, em Tete, na campanha agrícola 2026-2027. Trata-se de produtores dos postos administrativos de Nhamayabwe, Charri e Inhangoma, que já beneficiam-se da assistência do governo distrital.
5: Nós conseguimos distribuir sementes que estão resistentes a seco, estou a falar das ramas de batata doce, e por causa disso mesmo nós já aconselhamos a nossa população a adotar sementes que são resistentes a seca, e estamos a falar de tubérculos, mas também sementes que são de ciclo curto. Associado também a esse aspecto da agricultura, nós distribuímos 8 sistemas de irrigação, usando painéis solar e para a produção de hortícolas, e entre outros.
1: Administrador do distrito de Mutarara, Lino Chiosa. E no plano internacional, o Malawi está a enfrentar escassez severa de combustíveis, uma situação que já é considerada crise nacional. Reporta o correspondente da Rádio Moçambique, Sérgio Sixpence.
6: Nas cidades principais de Blantyre, Lilongwe, Enzoso e Zomba, os postos estão a funcionar com apenas 30% da sua capacidade e nas áreas remotas o abastecimento está a zero. Motoristas relatam passar até uma semana nas filas para abastecer. O preço oficial do diesel é de 5.863 coaxas, 216 meticais por litro, mas no mercado negro está a ser vendido a 15.000 coaxas, 552 meticais. Por causa disso, os transportes públicos funcionam a meio gás e a economia já débil do país ficou paralisada. As tarifas dos transportes públicos duplicaram. Muitos passageiros já estão a optar por caminhar em vez de pagar. O Malawi não tem porto marítimo e importa 50% do combustível via Beira, 20% via Nacala e 30% via Dar es Salaam, na Tanzânia. Sérgio Sixpence, em Blantyre.
1: E o exército do Nepal resgatou 321 pessoas retidas pela subida repentina das águas do rio Budi Gandaki, no centro do país. A inundação ocorreu após a ruptura de uma barreira natural provocada por um deslizamento de terra, gelo e rochas na região das Himalaias. O desastre destruiu mais de 200 casas, arrastou 5 pontes e deixou pelo menos 674 pessoas desalojadas. As autoridades desconhecem o paradeiro de 5 pessoas, não havendo até o momento registro de mortes. Fechamos com o desporto. Prosseguem hoje os jogos da 23ª jornada do Campeonato Nacional de Futebol da 1ª Divisão Moçambola 2026. Para hoje estão agendados os jogos Ferroviário de Nampula, Liga Desportiva de Sofala, Ferroviário de Nacala, Ferroviário da Beira e Baía de Pemba, Xingale de Tete. Amanhã, quarta-feira, jogam a Associação Desportiva de Pemba, União Desportiva do Songo. Ontem, o Machaquene e o Ferroviário de Lixinga empataram sem abertura de contagem no jogo referente à mesma jornada. A jornada 23 do Moçambola arrancou no domingo com um empate a 2 golos entre a Associação Black Bulls e a Associação Desportiva de Vilanculo. Apresentamos as notícias no próximo bloco às 8 horas.
0: Temperaturas máximas para hoje com o meteorologista Anselmo Zandamela.
7: Tete espera-se temperatura máxima de 39, segue Maputo, Chimoio e Nampula com 33, Xai-Xai e Beira 32, Quelimane 31, Inhambane 30, Pemba, Lixinga e Vilanculos 29 graus Celsius.

0: No café da manhã hoje vamos refletir sobre os desastres naturais, resiliência climática em África, no quadro da Conferência Internacional sobre a Matéria ter lugar em Maputo. Nosso convidado é o porta-voz do INGD, Paulo Tomás, amigo ouvinte, também poderá participar pelos números 21 31 77 77 e 82 34 77 e enviar a sua mensagem de voz para 82 64 95 170. Às 7 horas e 8 minutos, abrimos a nossa janela do repórter para falar do ponto de situação de segurança marítima na travessia de Monrua entre Quelimane e Madal. Nosso repórter hoje é Milton António. Bom dia.
1: Ora viva, muito bom dia. Respondo aqui da travessia de Monrua no distrito de Quelimane. É, na verdade, uma travessia que garante a ligação entre a região costeira do distrito de Inhaçuns, mais particularmente na região de Mitange e a cidade de Quelimane. Diariamente parte desta travessia cidadãos com diversos produtos saídos de Quelimane para a região de Mitange, no distrito de Inhaçuns. É uma viagem que dura entre 8 a 9 horas de tempo. E de Mitange vêm diversos produtos para a cidade de Quelimane, entre os quais o carvão, o peixe, o arroz, enfim, diversos produtos. Esta travessia garante a ligação e as trocas comerciais entre o centro da cidade de Quelimane e, sobretudo, para a população que vive na região costeira do distrito de Inhaçuns. Como fiz referência, é uma viagem longa, de cerca de 8 a 9 horas do tempo, e a população paga, portanto, 300 meticais por pessoa para poderem aceder os dois pontos, quer no distrito de Inhaçuns, assim como na cidade de Quelimane. Para analisarmos um pouco mais sobre a situação de segurança aqui nesta travessia, tenho comigo Betinho Mário, é, portanto, presidente da Associação dos Marinheiros aqui. Betinho, como é que é a situação de segurança aqui nesta travessia?
2: Sim, muito obrigado. Agora, claramente, esta travessia estava com alguns problemas, no entanto, mas agora está a mostrar mesmo uma boa responsabilidade através do material que recebemos de salvação, coletes de salvação. Esses nos ajudam muito e nos deixam protegidos. É diferente de antes, mas agora estamos mesmo muito bem seguros.
1: Quando é que receberam exatamente esses coletes de salvação?
2: Claro, recebemos totalmente, total dos coletes que recebemos, eram 190 coletes, dividido por 11 embarcações. Nessas 11 embarcações, 11 proprietários. Em cada proprietário teve que receber 17. Além desses 17, cada proprietário tinha, podia não chegar até o número completo, mas tinha também pouco. A partir desses 17, conseguiu-se aumentar o número de coletes e agora sentimos mesmo muito comportados. Por isso, os passageiros todos vão, todos mesmo protegidos, ao bordo.
1: Consegue cobrir todos os passageiros por viagem?
2: Claro. Conseguimos sim, porque nós já tínhamos algum material, ainda um e outro nos faltava, mas a partir desses 17 que cada operador recebeu, já deu para fazer cobertura de todos, todos os passageiros.
1: É uma viagem longa, as embarcações que circulam aqui são embarcações em condições, como é que avalia?
2: Claro, são embarcações em condições, muito mesmo em condições, isso... No âmbito de, a partir das nossas viagens, nós fizemos manutenções, as viagens, uma e outra vez, como tratando do motor, pode ter algumas dificuldades, mas sempre que um e outro tiver dificuldade, comunica o outro vai fazer para de cobertura, vai lhe ajudar, para quando tiver algum problema, estamos mesmo todos bem unidos, porque nunca deixamos nenhuma embarcação à deriva, de qualquer maneira, sem ponto de socorro.
1: Bom, eu estou a ver aqui as embarcações, são as chamadas lanchas. Quantos passageiros consegue transportar por viagem?
2: Normalmente, das embarcações todas que estamos cá registados, cada embarcação tem direito a carregar 30 passageiros. Nesses 30 passageiros, não só todos chegam para o destino, mas aquilo que é a nossa saída de cá para lá, as nossas lotações são de 30 passageiros. Normalmente, podem lá não chegar todos 30 de cá para lá, dependendo do dia de movimento, mas esse é o nosso máximo. Além de passageiros, 30 passageiros, com uma carga diversa de mil e tal quilos por aí, aí nós fizemos as viagens, podem encontrar algumas vezes em que, mesmo carregando aqui 30, podemos chegar até o ponto do destino, não chegarmos com aqueles 30, podemos chegar com 5, com 10, com que, independente do dia.
1: Bom, fica então aqui a opinião do presidente da Associação dos Marinheiros aqui, que garante, portanto, a ligação entre a cidade de Climane e a região costeira do distrito de Inhaçuns. Neste momento encontram-se aqui, são, portanto, 6 embarcações, mas está a recolher passageiros uma embarcação. Estou a ver aqui um trabalho intenso dos marinheiros e vão tentando, portanto, colocar nas embarcações a produção que é, aliás, os produtos que são transportados de Climane para Inhaçuns, mais concretamente a região de Mitãs. Este é o cenário que se vive aqui na travessia de uma rua na cidade de Climane. É tudo por hora. A partir daqui de uma rua, mais concretamente no bairro Isidua, a Milton António, muito bom dia.
0: Bom dia, bom trabalho. 7 horas e 14 minutos. O Malawi está a viver uma severa escassez de combustíveis, que já é considerada uma crise nacional. O que começou com falhas pontuais há algumas semanas tornou-se agora uma falha generalizada em todo o país. Sérgio Sixpence.
3: Nas cidades principais de Blantyre, Lilongwe, Nzuzu e Zomba, os postos estão a funcionar com apenas 30% da sua capacidade e nas áreas remotas o abastecimento está a zero. Motoristas relatam passar até uma semana nas filas para abastecer. O preço oficial do diesel é de 5.863 kwachas, 216 meticais por litro, mas no mercado negro está a ser vendido a 15.000 kwachas, 552 meticais. Por causa disso, os transportes públicos funcionam a meio gás e a economia já débil do país ficou paralisada. As tarifas dos transportes públicos duplicaram. Muitos passageiros já estão a optar por caminhar em vez de pagar. Não é só falta de combustível e uma crise de divisas. A Nokima, empresa estatal de combustível, admite que algumas cartas de crédito não foram honradas por falta de dólares. O Malawi não tem porto marítimo e importa 50% do combustível via Beira, 20% via Nakala e 30% via Dar es Salaam, na Tanzânia. Agora, Nokima está a tentar importar 440 mil toneladas via Moçambique e Tanzânia e negociar novos acordos de pagamento. Em janeiro de 2026, a Autoridade de Energia do Malawi aumentou os preços em 42% para tentar evitar a escassez, mas não resolveu a falta de moeda estrangeira. Hoje, o Malawi tem a gasolina mais cara de África, 5.619 kwachas, 207 meticais por litro, a segunda mais cara do mundo depois de Hong Kong. A fatura de importação de combustível subiu 84% para 343,1 milhões de dólares só no segundo trimestre de 2026 e o FMI já alertou que a crise ameaça a recuperação econômica. Sérgio Sixpence, em Blantyre.
0: Polícia Sul-Africana delineou 5 pilares que vão orientar as operações para garantir a ordem e a segurança durante a quadra festiva de Natal e fim de ano. Eduardo Figurão.
4: Ontem, a comandante-geral interina da polícia, Puleng Dimpane, lançou o plano de prontidão operacional da corporação numa cerimônia realizada em Mpumalanga. Na lista de prioridades da polícia para a quadra festiva que se aproxima estão o combate ao crime organizado, à violência de género, ao feminicídio e ao tráfico de pessoas. Constam igualmente a segurança rodoviária e nos transportes, a proteção de destinos turísticos e o reforço das parcerias com a comunidade.
5: We will protect women.
4: Vamos proteger as mulheres, as crianças e as pessoas vulneráveis e faremos cumprir as leis de segurança rodoviária contra o excesso de velocidade, a condução imprudente e a condução sob efeito de álcool. A prontidão operacional será reforçada através de recursos adquiridos e melhorados em todo o país, juntamente com o aumento do efetivo para reforçar as operações e o policiamento ostensivo. Os pontos de entrada, incluindo as fronteiras de Lebombe e Beitbridge, aeroportos, estações ferroviárias, paragens de táxi, corredores de transporte e espaços públicos, e também vão estar sob rigorosa vigilância operacional. Por outro lado, Puleng Dimpane confirmou o pedido de demissão apresentado ontem pelo agora ex-comandante-geral adjunto Shadrach Sibiya. Podemos confirmar que, a partir de hoje, o tenente-general Shadrach Sibiya já não faz parte dos serviços da Polícia da África do Sul. Apresentou a sua demissão com efeitos a partir de hoje e está exonerado. O anúncio da demissão de Sibiya foi feito durante o processo disciplinar de que era alvo por alegada má conduta e corrupção. O responsável já se encontrava suspenso de funções e está atualmente detido a responder em tribunal por acusações de violação. A decisão tomada por Shadrach Sibiya é classificada pelas autoridades como uma demissão desonrosa, uma medida geralmente aplicada quando um elemento é afastado após ser considerado culpado de má conduta grave, corrupção ou crimes graves. Rádio Moçambique, Eduardo Figurão, Joanesburgo.
0: Especialistas de 23 países africanos discutem em Dar es Salaam, na Tanzânia, estratégias de prevenção e tratamento de hemorragia pós-parto, uma ameaça significativa à saúde materno-neonatal. Monteiro Bonifácio.
5: Trata-se de especialistas de alguns países da África Oriental, Central e Austral, que discutem sobre a prevenção e o manuseamento da hemorragia pós-parto para reduzir as mortes maternas evitáveis. O diretor médico-chefe da Tanzânia, Bruno Sunguya, disse na abertura do encontro que a hemorragia pós-parto continua a representar uma ameaça à saúde pública devido a fatores que incluem os atrasos no reconhecimento dos sintomas, escassez de sangue, seguro para transfusões e falhas na adesão às diretrizes de tratamento estabelecidas. Bruno Sunguya afirmou que enfrentar esse desafio é essencial para alcançar os Objetivos de Desenvolvimento Sustentável, particularmente a terceira meta, que visa reduzir a taxa global da mortalidade materna para menos de 70 mortes por 100 mil nados vivos. Sunguya apelou investimentos no fortalecimento da assistência obstétrica de emergência, capacitação de parteiras e na expansão do acesso a tecnologias essenciais de saúde. No entanto, ressaltou que esses esforços exigem uma cooperação regional e internacional mais fortes para alcançar melhores resultados na preservação da vida de mulheres e crianças. A fonte descreveu a cimeira como uma oportunidade para que os países participantes aprendam uns com os outros, troquem experiências e fortaleçam a cooperação para enfrentar os desafios comuns, que incluem a melhoria das cadeias de suprimentos médicos e a ampliação do acesso a serviços de saúde materna de qualidade. Espera-se que fortaleça a colaboração entre os países africanos e apoie a adoção de intervenções eficazes para prevenir o sangramento excessivo após o parto, melhorar os resultados de saúde materna e reduzir mortes evitáveis em todo o continente. De Dar es Salaam, Monteiro Bonifácio.
0: Acompanhe o noticiário econômico apresentado por Ignacio Gamay.

Bom dia. O Porto de Maputo vai investir cerca de 150 milhões de dólares no aprofundamento e alargamento do canal de acesso marítimo, uma intervenção estratégica que visa aumentar a capacidade operacional da infraestrutura, receber navios de maior dimensão e reforçar a competitividade de Moçambique no comércio marítimo internacional. A intervenção faz parte do programa de investimentos da Sociedade de Desenvolvimento do Porto de Maputo, entidade concessionária da infraestrutura, no quadro da extensão do contrato de concessão até 2058. Com as obras, o canal de acesso deverá atingir uma profundidade máxima de aproximadamente 15,3 metros, permitindo a circulação de embarcações com cerca de 366 metros de comprimento e capacidade para transportar até 14 mil contentores medidos em unidades equivalentes a 20 pés. O mercado automóvel moçambicano passa a contar com uma nova representação oficial das marcas Peugeot e Citroën de origem francesa, na sequência de um acordo que será formalizado esta terça-feira em Maputo. A representação ficará a cargo da Motokeia Moçambique, concessionária que opera no segmento automóvel e representa diversas marcas internacionais. A iniciativa poderá contribuir para reforçar a disponibilidade de serviços de assistência técnica e pós-venda, bem como facilitar o acesso dos proprietários de viatura das duas marcas a serviços especializados de manutenção. Antes do fecho desta edição, vamos acompanhar o comportamento de algumas moedas no mercado cambial, com destaque para o rand, o dólar e o euro. O rand é comprado a 3 meticais e 82 centavos e vendido a 3 meticais e 90 centavos. Já o dólar registra uma cotação de compra de 63 meticais e 27 centavos contra 64 meticais e 54 centavos para venda. Por sua vez, o euro é comprado a 70 meticais e 72 centavos e vendido a 72 meticais e 14 centavos. Bom dia.

0: A crónica de hoje é assinada por Aruni Fali.
1: Olá, então, muito bom dia. Os dias passam, a vida segue o seu destino. As pessoas vivas vão vivendo o que dá para viver, umas bem e outras nem por isso, mas a vida segue o seu caminho, traçando destinos para cada um de nós. A competição, desde que o mundo é mundo, sempre é a mesma entre as várias profissões. Ou porque o engenheiro civil é mais, porque se não fosse ele, não haveria casas. Ou porque o jornalista é importante, porque sem ele não havia informação. Ou porque o soldado é importante, porque sem ele estaríamos invadidos de guerras e ele é o garante da paz. Ora, porque o enfermeiro não tem comparação, porque ele salva a nossa vida. Mas todos e em tudo, para sermos o que somos e o que seremos amanhã, passa por um artista. O professor, é claro. Ontem foi seu dia e, para mim, o professor não tem um único dia. Todos os dias são dele, pois todos os dias ele nos ensina. O professor não precisa de gabinete, sala de aula, um quadro e giz, uma ardósia ou um papel. Ele, sem nada disso, pode nos ensinar e é aí onde digo que o professor é um artista. Ele está no mais pacato lugar deste país, onde nada há senão uma frondosa árvore e troncos feitos banco a dar o seu saber aos meninos da zona. Essa arte de ensinar se nasce com cada um, embora modernamente e para procurar o ganha-pão, muitos fazem curso de professor. Na prática, tanto os colegas, os alunos e os encarregados de educação temos visto e concluído que aquele fulano, sicrano e beltrano, não leva jeito para ensinar, só está ali para ganhar o salário. É sabido que um professor zero à esquerda tem como resultado um aluno zero à esquerda também. Logo, não é qualquer um que pode e deve ser professor. Um professor deve gostar de ensinar, gostar de aprender, gostar de investigar, gostar de conviver com seus alunos, pois assim estará mais socializado na vida de quem ele ensina. O professor é o tal artista a quem muitos devemos agradecer e respeitar, mas atenção! Esse bom professor não é aquele que vende notas para a sua gula. Não há aqui quem é mais importante que o outro, porque se não houvesse o professor a ensinar, não se julgaria mais importante que o outro. Então, caro professor que me ensinou na primária, na secundária, no Instituto de Jornalismo e no dia do trabalho, vai dando o seu melhor, porque todos lhe precisamos sem fingimentos. Uma vez professor, sempre professor, em qualquer circunstância. Ndalewene. Bom dia, Tete. Arun Vali.

0: Lo scrittore Alvaro Tauma presenta Ebagnà a Casa Veglia a performance Deixa, Não Deixa Arder Até Tarde o Fogo. Este é o Destaque do Cultural com a apresentação de Sérgio Gsamolo. Bom dia.
1: Bom dia, Ernesto Chauque. A performance multidisciplinar inspirada no livro Criação do Fogo, do poeta que transforma poesia em corpo, som e imagem. Um cruzamento de dança, teatro, música, projeções visuais e malabarismo com fogo.
2: Eu queria que os conteúdos do livro Criação do Fogo pudessem alcançar pessoas, sejam aqueles que leram, que pudessem fazer uma releitura a partir da junção de várias outras disciplinas artísticas, mas também para aqueles que não leram o livro, que pudessem ver através de outras manifestações artísticas e que procurassem ler o livro.
1: Escritor Álvaro Tauma e a performance multidisciplinar Não Deixa Arder Até Tarde o Fogo, a ser apresentada esta quarta-feira a partir das 18 horas na Casa Velha, em Maputo. O distrito de Guro, em Manica, prepara-se para acolher, de 23 a 25 de outubro corrente, a primeira edição do Festival do Monte Kalingamunzi, uma iniciativa que visa promover o turismo e atrair investidores. Daniel Oliveira.
3: O administrador do distrito de Guro, João Pedro Amade, o festival visa valorizar o Monte Kalingamunzi, divulgar a imagem do distrito de Guro, atrair investidores e dinamizar a economia local.
4: Muita gente que atravessa o nosso distrito sempre admiram aquele ponto, tiram as fotografias. Então nós queremos acrescentar este valor que o monte tem, realizando o festival naquele lugar.
3: Após o festival, as autoridades distritais pretendem promover feiras económicas regulares em Kalingamunzi, com vista a dinamizar o comércio local e criar novas oportunidades de negócio.
1: O veterano músico e compositor moçambicano Aniano Tamel celebra no próximo dia 16 de outubro 60 anos de vida e meio século da sua carreira artística. Este é o pretexto para um espetáculo na Sala Grande do Centro Cultural Franco-Moçambicano em Maputo. Sob o lema Tsovelo, que na língua local significa colheita, o artista vai subir ao palco para celebrar o fruto de décadas de dedicação à música moçambicana.
5: É um ano de colheita, de todos os frutos que fui plantando ao longo da história da minha vida, da história da vida pessoal e na história da música. Exaltar a minha família, a minha esposa, meus filhos. Então entendemos que este era o momento de partilhar essas experiências com o povo, que agradecemos por nos acarinhar e nos acompanhar ao longo deste tempo todo.
1: Aniano Tamel e os preparativos do grande concerto no dia 16 do mês em curso, a partir das 20 horas, no Centro Cultural Franco-Moçambicano, para repassar os grandes clássicos que marcaram a história radiofónica e cultural do país. Apresentamos o Cultural. Muito bom dia.
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0: Café de manhã é agora. Tal como anunciamos, queremos refletir sobre os desastres naturais e a resiliência climática em África no quadro da Conferência Internacional sobre a Matéria, a ter lugar hoje em Maputo. Nosso convidado é o porta-voz do INGDS, Sr. Paulo Tomás. Bom dia e obrigado pela presença aqui nos estúdios da Rádio Moçambique.
1: Muito bom dia. E em nome do Instituto Nacional de Gestão e Redução do Risco de Desastre, queríamos agradecer à Rádio Moçambique por este convite e aproveito também cumprimentar todos aqueles que nos acompanham neste programa. Bom dia, Moçambique.
0: Café da manhã.
1: Café da manhã,
0: Café da manhã. E qual é o principal propósito da Conferência Internacional sobre a Redução do Risco de Desastres e Resiliência em África e que mudanças concretas pretende promover nas políticas de prevenção e gestão dos desastres no continente?
1: Certo. Bom, esta Conferência Internacional sobre Redução do Risco de Desastres e Resiliência em África decorre no nosso país, aqui na capital, Maputo, irá decorrer de 13 a 15 de outubro e também enquadra-se naquilo que é a celebração do Dia Internacional de Redução do Risco de Desastres, que assinala-se hoje, 13 de outubro, sobre o lema A Resiliência Começa em Casa. Portanto, este evento irá reunir ministros e altos dignatários dos 55 Estados-membros da União Africana, bem como parceiros de desenvolvimento. Estamos a falar também do envolvimento de instituições financeiras, organizações humanitárias, isto com o objetivo de reforçar aquilo que é o compromisso político de África com a cultura de prevenção e redução do risco de desastres. E escolheu-se Moçambique, como nós sabemos, pelo fato de Sua Excelência o Presidente da República, Daniel Francisco Chapo, ser o campeão da União Africana para a gestão do risco de desastres, isto também no sentido de reforçar aquilo que são os esforços continentais de mobilização política e advocacia para uma África mais resiliente. Importa também, se calhar, destacar que neste evento será um dos momentos de maior destaque, será o lançamento do 4º Relatório Bienal de África sobre a redução do risco de desastre, que apresenta aquilo que são os progressos, desafios e prioridades dos países africanos para o quadro de Sendai.
0: E a escolha de Moçambique, o que é que representa essa decisão para o posicionamento do nosso país na agenda africana de redução do risco de desastres?
1: Bom, a escolha de Moçambique, primeiramente, teve a ver com a sua vasta experiência na gestão de múltiplos riscos e desastres naturais. Nós sabemos que nas últimas décadas o país tem enfrentado de forma recorrente eventos extremos, como ciclones, cheias, inundações e seca, de grande intensidade e também de forma frequente. Entre os anos 2019 e até então, nós sabemos que tivemos vários eventos, como foi o caso dos ciclones Idai, Fred, Dikeledi, também tivemos situações de ocorrência do fenómeno El Niño nas épocas 2015, 16 e também na época 23, e isto naturalmente afetou, teve impacto naquilo que são pessoas afetadas e também em termos de infraestruturas. Portanto, olhando para aquilo que é a experiência de Moçambique na gestão desta componente, foi escolhido o nosso país. E também pelo reconhecimento naquilo que tem a ver com a liderança sobre a gestão de desastres. Nós sabemos que Moçambique também acolhe o Centro de Operações de Emergência da SADEC, que está sediado em Nacala, que é responsável pela coordenação regional da preparação, resposta, recuperação face aos desastres. Portanto, desta forma, a conferência em Maputo irá reforçar aquilo que é a posição de Moçambique como uma referência continental para a redução do risco de desastres em África.
0: E tendo em conta a exposição de Moçambique, a ciclones, cheias, inundações e secas, de que forma esta conferência poderá contribuir para reforçar a capacidade do país de prevenir e enfrentar os impactos das calamidades que afetam de forma cíclica?
1: Bom, a relevância desta conferência, primeiro, decorre da própria realidade do nosso país. Sabemos que é um dos países mais expostos aos impactos das alterações climáticas e aos desastres naturais. E sabemos que nos últimos anos fomos sucessivamente afetados por eventos extremos. E neste contexto nós sabemos que poderá representar uma grande oportunidade para a mobilização daquilo que é o conhecimento técnico, a mobilização de financiamento e também compromissos políticos para fazermos face a este grande desafio. Também irá permitir, naturalmente, reforçar aquilo que são os esforços na melhoria dos sistemas de aviso prévio, ação antecipada, e promover aquilo que possam ser ações que garantam investimentos para infraestruturas mais resilientes, para uma África mais resiliente para todos nós.
0: E quais é que são atualmente as principais fragilidades de Moçambique na prevenção, preparação e resposta a desastres e que reformas são prioritárias para reduzir a vulnerabilidade das populações?
1: Bom, nós sabemos que, apesar dos grandes progressos alcançados nesta componente e o reconhecimento do nosso país nesta matéria de gestão de desastres, naturalmente persistem desafios. Desafios principalmente relacionados com a vulnerabilidade das infraestruturas públicas, privadas, e também desafios relacionados com o acesso a recursos financeiros, principalmente para aquilo que possam ser ações de prevenção, ação antecipada, resposta e recuperação resiliente. E também aquilo que tem a ver com a cobertura dos sistemas de aviso prévio, neste caso para uma melhor preparação. E, bom, dentre aquilo que possam ser as prioridades neste momento, podemos, se calhar, destacar aquilo que é o fortalecimento da capacidade institucional e também a integração da gestão do risco de desastre na planificação a todos os níveis e também de forma multissetorial. Portanto, acreditamos que o aumento do investimento em medidas preventivas pode também contribuir para a criação desta resiliência.
0: E até que ponto os sistemas de previsão meteorológica, monitorização de riscos e aviso prévio em Moçambique conseguem antecipar os desastres e permitir uma resposta atempada das autoridades e das comunidades?
1: Bom, é importante destacar que o nosso país, ou seja, Moçambique, registrou avanços assinaláveis nos últimos anos no fortalecimento dos seus sistemas de aviso prévio, monitoria de riscos. Dizer que através do Instituto Nacional de Meteorologia também melhorou aquilo que é a sua capacidade de previsão climática. Nós sabemos que, por exemplo, para eventos de progressão lenta, como é o caso da seca, até a época de 2015 não tínhamos ainda um sistema robusto de aviso prévio, mas até então já temos de forma atempada aquilo que possam ser previsões relacionadas com a seca. E estamos a vivenciar este avanço nesta época chuvosa, onde de forma atempada fomos alertados sobre a probabilidade de ocorrência do fenómeno El Niño, e isso permite uma melhor preparação a todos os níveis, principalmente das nossas comunidades, que nós sabemos que

0: Vamos refletir sobre os desastres naturais e resiliência climática em África no quadro da Conferência Internacional sobre a Matéria, ter lugar hoje em Maputo, Vitor África.
1: Já temos as nossas linhas abertas, temos o 21-31-77-77 ou então 82-34-77 para chamadas e temos o 82-64-95-170 para mensagens de voz e de texto, é o nosso WhatsApp. Temos também a nossa página do Facebook, Jornal da Manhã RM, estimado ouvinte, pode a partir deste momento participar no espaço. Na nossa caixa de mensagens do WhatsApp já temos algumas mensagens. Vamos começar com a do ouvinte Albino Mussembisi. Vamos ouvir.
2: Bom dia à equipe do Jornal da Manhã e um cumprimento especial ao convidado, o porta-voz do INGD, Paulo Tomás. A minha pergunta para o programa de hoje é a seguinte. Com a realização desta conferência internacional em Maputo, de que forma o INGD está a trabalhar para que as ações de resiliências e os sistemas de alertas prévios cheguem com mais eficácia às comunidades rurais e mais vulneráveis antes que os desastres aconteçam? Um bom trabalho e um excelente programa.
1: Muito obrigado pela participação, ouvinte Albino Mussembisi. Temos também um ouvinte aqui no Nhaveni que mandou-nos uma mensagem de voz. Vamos ouvir.
3: Ora viva café da manhã, ora viva a todos os ouvintes da rádio, que é o convidado, que é o porta-voz da INGD. Eu queria saber sobre os eventos climáticos que acontecem nos últimos anos, sobretudo esses que têm a sua origem nos países da Interland, que depois acabam afetando de forma negativa Moçambique, e que abalam mesmo a sociedade ou a população da zona centro. Né? Tivemos vários eventos climáticos, desde os fenômenos de Dais, etc, etc. E por que é que o país é tão vulnerável a esses eventos, em detrimento de outros países onde começa de fato esses fenômenos? Então, queria perceber do convidado. Muito obrigado aqui no Nhaveni.
1: Muito obrigado, ouvinte aqui no Nhaveni. Temos também o ouvinte Ito Raul, que mandou-nos uma mensagem no WhatsApp.
4: Bom dia, café de manhã. Chamo-me Ito Raul, da província de Sofala, do distrito de Chibavava, no posto administrativo de Muxungwe. A minha questão é a seguinte: dois distritos, concretamente da província de Sofala, distrito de Machanga e distrito de Novo Mamboni, na província de Nhambane, são propensos a cheias e ciclones. E, pelo visto, os dois distritos estarão sendo engolidos pela erosão do rio Save. E qual é o esforço que o governo da província de Sofala, o governo da província de Nhambane e o governo central está a fazer para trancar definitivamente a erosão do rio Save, que já está a engolir essas duas vilas da província de Nhambane e província de Sofala, Machanga e Govulo? E meu muito obrigado.
1: Agradecemos nós, ouvinte Ito Raul. E em linha temos o ouvinte Isidro Banzi, a partir de Chidengeli, em Gaza. Caro ouvinte, bom dia.
5: Bom dia, Vitro África. Bom dia, senhor porta-voz de NGD. Bom dia, café de manhã. Bom dia a todos os ouvintes da Rádio Moçambique. A minha questão é, senhor convidado, eu gostaria de saber, está aí nesta conferência o meu governador, os meus administradores do nível da província de Gaza, estão aí também os líderes comunitários. Porque os líderes comunitários são pessoas que nos dão informação, nós cá, na zona rurais. E, conforme sabe, senhor convidado, nós não temos acesso à rádio, nós não temos acesso à televisão. É, agora, eles que nos trazem boa informação. Agora, estão aí alguns líderes comunitários. Era este minha questão, Isidro Banz, a partir do posto administrativo de Chidengeli. Bom dia.
1: Muito bom dia e obrigado pela participação, ouvinte Isidro Banz. Estamos no espaço de interação com os ouvintes no Café da Manhã, 21-31-77-77, ou então 82-34-77 para chamadas. Para mensagem de voz e de texto, temos o WhatsApp 82-64-95-170 e também temos a página do Facebook Jornal da Manhã RM. E vamos mesmo espreitar a página do Facebook. Já temos algumas mensagens. Começamos com a do ouvinte Rosário Ntepa, que escreve-nos a partir de Xemba. Bom dia, profissionais da Rádio Moçambique e fazedores do programa.

0: café e saudações são extensivas aos ouvintes assíduos deste canal radiofónico. Gostaria de saber, junto do nosso convidado, quais são os principais fatores que estão na origem da eclosão de sucessivos fenómenos climáticos, questiona o ouvinte Rosário Ntepa. E o ouvinte Rodrigues Munguambi escreve: saudações extensivas aos ouvintes da RM. Vou saudar o convidado e gostaria de saber o seguinte: perante o aumento de frequência e intensidade dos desastres naturais em África, que medidas concretas o INGD está a implementar para reforçar a prevenção, melhorar os sistemas de alerta precoce e garantir a proteção das comunidades mais vulneráveis? Escreve o ouvinte Rodrigues Munguambi. Temos também o ouvinte Bacar Nakulenga, que escreve: bom dia, café da manhã. Gostaria de saber do convidado como é que está atualmente o continente em termos de previsão em tempo real dos desastres naturais. Acabamos de ler algumas mensagens na nossa página do Facebook. Voltamos à nossa caixa de mensagens do WhatsApp e temos mais algumas mensagens. Vamos começar com a do ouvinte Ruben Jaime. Vamos ouvir.
1: Bom dia, café da manhã. Bom dia a todos os ouvintes da área de Moçambique. Aqui é Ruben Jaime, a partir da Vila Autárquica de Massinga. Hoje trago a seguinte questão. Para além do fenômeno El Niño, qual é a previsão ciclónica para o próximo período chuvoso?
0: Muito obrigado, ouvinte Ruben Jaime. Temos também a mensagem do ouvinte Lencastre Pacoa, que mandou-nos já a mensagem a partir da cidade de Maputo.
2: Cordiais saudações aos ouvintes e profissionais da Rádio Moçambique. A questão de mudanças climáticas são uma realidade e que exige uma reinvenção de políticas públicas para responder aos desafios que se colocam. Agora, por um lado, a fluidez da comunicação através de meios tradicionais e digitais é essencial para a questão da prevenção e mitigação dos riscos associados a este fenômeno. Entretanto, gostaria de saber, junto do ilustre convidado, qual é a estratégia adotada pela instituição na componente comunicacional, olhando para o mosaico socioeconômico e cultural do nosso país, sobretudo na exploração das línguas locais, para trazer uma mensagem clara e simples que faz com que todos percebam. Lencastre Pacoa, a partir da cidade de Maputo.
0: E vamos ouvir mais uma mensagem de voz do WhatsApp e vamos entrar em contato com o ouvinte Domingos Neves de Chimoio.
3: Quero saudar de forma efusiva a conferência, que nela possam sair resultados profícuos em prol da resiliência climática. Ora, muito bem. Gostaria de saber, o país é atravessado por 9 bacias hidrográficas, em que na época chuvosa há muita água, criando estragos. Na época seca acontece o contrário. Que mecanismos estão sendo criados para aprimorar a retenção da água para irrigação de campos agrícolas por parte do INGD e Ministério da Agricultura e outros intervenientes? Mas não disse Domingos Neves, da região planáltica dos Montes Binga, Chimanimani, Vumba e Cabeça de Velho.
0: Vamos agora ouvir a mensagem do ouvinte Eugênio Becha.
4: Bom dia a todo o auditório da Antena Nacional, bom dia ao programa Café da Manhã e bom dia ao senhor convidado. Bom, é um tema muito interessante, mas eu tenho aqui algumas questões que merecem a vossa atenção. Gostava de saber do senhor convidado que mecanismos de prevenção e preparação devem ser reforçados pelos países africanos para reduzir a vulnerabilidade das comunidades face à crescente frequência e à intensidade dos desastres naturais. Também gostava de saber do convidado até que ponto a falta de ordenamento territorial e estruturas resilientes e sistema de alerta precoce contribui para transformar fenômenos naturais em tragédias humanas e econômicas. Eugênio Becha, falei demais, as saudações.
0: Saudações, ouvinte Eugênio Becha e Ernesto Chau, que encerramos assim este espaço de interação com os ouvintes.
5: Muito bem, passamos a palavra para o nosso convidado para que possa esclarecer aqui as dúvidas, sugestões e também perguntas dos nossos ouvintes.
6: Bom, vou tentar de forma resumida. Foram várias questões, comentários. Portanto, Se calhar iria começar com a questão que foi levantada pelo ouvinte Albino, se a memória não me falha, onde questionava com a realização desta conferência em Maputo, de que forma vai se melhorar aquilo que tem a ver com o acesso à informação pelas comunidades antes dos desastres acontecerem. Dizerem que o INGD, de forma multissetorial, tem acesso à informação através das instituições geradoras de informação, desculpa a redundância, que são o Instituto Nacional de Meteorologia e também a Direção Nacional de Gestão de Recursos Hídricos. E a partir do momento em que nós temos essas previsões climáticas, são disseminadas a todos os níveis, estamos a falar para o nível provincial e distrital, e através dos comitês locais de gestão de risco de desastres, elas são difundidas para as comunidades, assim também como as medidas que elas devem adotar. Foi aqui também dito que há um desafio em termos de cobertura no acesso aos vários mecanismos de acesso à informação, como é o caso das zonas, se calhar, que não têm acesso à rádio e outras, se calhar, não têm acesso à internet. Portanto, tentamos usar várias plataformas, rádios comunitárias, falei aqui dos comitês locais de gestão do risco de desastres, também temos uma plataforma que permite a disseminação através de mensagens por telemóveis, portanto, olhamos para isso como um desafio em termos de cobertura territorial, mas existe um mecanismo já estabelecido para o efeito. Sobre os eventos climáticos que acontecem nos outros países e afetam o nosso país, dizer que um dos objetivos desta conferência é mesmo reforçar aquilo que tem a ver com a cooperação com os outros países da região, e falou-se aqui da partilha de nove bacias hidrográficas. Esta também será matéria de discussão nesta conferência, quais vão ser os melhores mecanismos de gestão e partilha destas bacias hidrográficas. E também, naturalmente, foi bem dito que temos épocas chuvosas que temos excesso de precipitação e, por sua vez, na época seguinte, registamos escassez de precipitação. Temos um exemplo recente, que foi a época chuvosa passada, 25-26, onde tivemos o registro de cheias de grande magnitude, principalmente na zona sul, na província de Gaza, e este momento tudo indica que poderemos ter escassez de precipitação e aquela água que poderá já ter desaparecido, então iremos precisar dela. Portanto, um dos objetivos desta conferência é também reforçar aquilo que são os mecanismos de financiamento. Nós sabemos que para a conservação desta água é preciso um investimento em infraestruturas que possam garantir a retenção desta água e a sua conservação para um uso em períodos de escassez. Portanto, isso também exige grandes investimentos de projetos estruturantes. Portanto, um dos objetivos desta conferência também é olhar para aquilo que são os mecanismos de financiamento para ações preventivas. Dizer que esta conferência é em seguimento à conferência de Windhoek, que aconteceu em 2024, onde os países também estiveram reunidos e definiram o que fazer. Portanto, nesta conferência vai-se definir como fazer e como financiar estas ações. Portanto, os tomadores de decisão estão cientes dos desafios, estão cientes do problema que a África enfrenta relacionado com as mudanças climáticas e estão cientes que é preciso agir agora. Portanto, daí que está-se a trazer estas reflexões todas, esta partilha de experiência entre os vários países para se definir aquilo que são os melhores caminhos para uma África mais resiliente. Em termos de convidados, dizer que não foi possível trazer, naturalmente, representação de todos, mas em termos de representação comunitária dizer que na conferência teremos a presença de membros do comitês locais de gestão do risco de desastre, aproximadamente cerca de 100 participantes, membros dos comitês locais. Portanto, esses também trazem aquilo que é a sua experiência na gestão do risco de desastre, porque são pessoas que vivenciam e também prestam aquilo que é o seu contributo neste processo, nas comunidades nas quais eles estão inseridas.
5: Aliás, há várias questões. Perdão, qual deve ser o contributo dos parceiros internacionais, das instituições financeiras e do setor privado para assegurar o financiamento sustentável de medidas de prevenção, adaptação climática e reconstrução resiliente, evitando que os recursos sejam mobilizados apenas depois das calamidades?
6: Certo. Bom, o setor privado também faz parte deste processo. Nós sabemos que num contexto em que os desastres climáticos se tornam cada vez mais frequentes e intensos e dispendiosos, naturalmente, é fundamental que os parceiros internacionais e as instituições financeiras, assim como o setor privado, apoiem esta mudança de paradigma, de uma abordagem centrada na resposta, naturalmente, para uma abordagem assente na prevenção e na gestão proativa do risco. E isto implica aquilo que é o financiamento destinado à adaptação, às mudanças climáticas e aos sistemas de aviso prévio. Portanto, eles fazem parte deste processo, estarão também neste momento de reflexão sobre aquilo que são as soluções ou os caminhos que nós vamos desenhar para trazer aquilo que é a melhor abordagem para este processo.
5: E de que forma a posição do estadista moçambicano como campeão da União Africana para a redução do risco de desastres poderá contribuir para mobilizar compromissos políticos, recursos financeiros e iniciativas concretas em benefício de Moçambique e de África?
6: Bom, nós olhamos esta posição de Sua Excelência o Presidente da República na qualidade de campeão da União Africana para a gestão do risco de desastres como uma oportunidade estratégica para reforçar aquilo que é a liderança africana na promoção de políticas, investimentos, parcerias orientadas para a redução do risco de desastres e também no que tem a ver com o fortalecimento da resiliência. Portanto, na qualidade de campeão, o seu papel também tem a ver com a sensibilização dos chefes de Estado e de governos africanos para a necessidade de priorizar a componente de prevenção e ação antecipada, assim também como o financiamento na gestão de risco de desastres. Portanto, é um dos papéis de Sua Excelência o campeão. E também acreditamos que irá impulsionar aquilo que tem a ver com o fortalecimento dos mecanismos regionais de preparação e resposta a emergências humanitárias.
5: Muito obrigado, Paulo Tomás, porta-voz do Instituto Nacional de Gestão e Redução do Risco de Desastres, INGD. Estivemos aqui numa reflexão sobre os desastres naturais e resiliência climática em África, no quadro da Conferência Internacional sobre a Matéria, a ter lugar hoje em Maputo. E assim foi o Café da Manhã.
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5: São, neste momento, 8 horas em Moçambique.

0: De volta, Vitor África, para a apresentação das notícias.
1: O chefe de Estado, Daniel Chapo, preside esta manhã na cidade de Maputo a cerimónia de abertura da Conferência Internacional sobre a Redução do Risco de Desastres em África. O encontro decorre no âmbito das celebrações do 13 de outubro, Dia Internacional de Redução do Risco de Desastres, que hoje se assinala. A conferência visa promover o diálogo, a partilha de experiências e a identificação de soluções práticas que contribuam para o reforço da prevenção e da capacidade de resposta aos desastres no continente africano, de acordo com um comunicado. Ainda hoje, já no período da tarde, o Presidente da República vai receber no seu gabinete de trabalho uma saudação da Organização dos Trabalhadores de Moçambique e Central Sindical por ocasião do 50º aniversário da agremiação. O secretário de Estado na província do Niassa, Silva Livoni, diz estar preocupado com a exploração desenfreada de recursos minerais e faunísticos na localidade de Xala, distrito de Chimbunila, envolvendo cidadãos estrangeiros. Segundo o secretário de Estado, a dilapidação dos recursos naturais por estrangeiros está a atrair crimes para a província, entre os quais o terrorismo.
2: Há 6 meses era o contrário. Tínhamos mais malauianos a entrar e menos tanzanianos. Mas agora está a ser o inverso. Estamos a ter mais tanzanianos a entrar ilegalmente na província do que os malauianos. E geralmente são detectados e são repatriados. Nós temos a nossa migração, que está posicionada nas fronteiras oficiais, mas temos os postos de travessias ao longo de diversas fronteiras que nós temos com a República do Malau, assim como a República da Tanzânia, que tem estado naturalmente a escapar um e o outro a entrar no território.
1: Cidadãos estrangeiros envolvidos na exploração desenfreada de recursos minerais e faunísticos na localidade de Xala, distrito de Chimbunila, província do Niassa. Em Gaza, mais de 100 trabalhadores de diferentes ramos de atividades foram despedidos este ano sem justa causa, situação que preocupa a Organização dos Trabalhadores, OTM Central Sindical. Jornalista Teodomiro Nhantumbo.
3: A secretária executiva provincial da OTM em Gaza diz que a maioria dos trabalhadores é das áreas de construção civil, hotelaria e comércio, cujos casos foram encaminhados à justiça e que alguns tiveram um desfecho a favor dos lesados. Ana Tombarana indica que é igualmente preocupante a falta de pagamento de horas extras, remunerações abaixo do mínimo previsto por lei e a não canalização dos descontos dos trabalhadores à segurança social.
4: É necessário que os trabalhadores estejam atentos e denunciem, porque muitas das vezes não tem acontecido. Como sabemos, o emprego hoje em dia é uma coisa muito rara, então o trabalhador se conforma com a situação.
3: Secretária Provincial do OTM Central Sindical em Gaza, Ana Tomaran, e os principais desafios da agremiação, tendo em vista a salvaguarda dos direitos dos trabalhadores. Uma marcha dos trabalhadores e deposição de flores na Praça dos Heróis marcam as celebrações dos 50 anos da OTM Central Sindical aqui na cidade de Xai-Xai.
1: Mais de 53 mil famílias camponesas poderão ser afetadas pelos efeitos do fenómeno El Niño no distrito de Mutarara, em Tete, na campanha agrícola 2026-2027. Trata-se de produtores dos postos administrativos de Inhamayabwe, Charri e Inhangoma, que já beneficiam-se da assistência do governo distrital.
5: Nós conseguimos distribuir sementes que são resistentes à seca, estou a falar das ramas de batata doce, e por causa disso mesmo nós já aconselhamos a nossa população a adotar sementes que são resistentes à seca, e também a falar de tubérculos, mas também sementes que são de ciclo curto. Associado também a esse aspecto da agricultura, nós distribuímos 8 sistemas de irrigação, usando painéis solar e para a produção de hortícolas, e entre outros.
1: Administrador do distrito de Mutarara, Lino Chiosa. E no plano internacional, o Malau está a enfrentar escassez severa de combustíveis, uma situação que já é considerada crise nacional, reporta o nosso correspondente no Malau, Sérgio Sixpence.
6: Nas cidades principais de Blantyre, Lilongwe, Nzuzu e Zomba, os postos estão a funcionar com apenas 30% da sua capacidade e nas áreas remotas o abastecimento está a zero. Motoristas relatam passar até uma semana nas filas para abastecer. O preço oficial do diesel é de 5.863 kwachas, 216 meticais por litro, mas no mercado negro está a ser vendido a 15.000 kwachas, 552 meticais. Por causa disso, os transportes públicos funcionam a meio gás e a economia já débil do país ficou paralisada. As tarifas dos transportes públicos duplicaram. Muitos passageiros já estão a optar por caminhar em vez de pagar. O Malawi não tem porto marítimo e importa 50% do combustível via Beira, 20% via Nacala e 30% via Dar es Salaam, na Tanzânia. Sérgio Sixpence, em Blantyre.
1: E fechamos com o desporto. Prosseguem hoje os jogos da 23ª jornada do Campeonato Nacional de Futebol de Primeira Divisão, o Moçambola 2026. Para hoje estão agendados os jogos Ferroviário de Nampula, Liga Desportiva de Sofala, Ferroviário de Nacala, Ferroviário da Beira e Baía de Pemba, Xingali de Tete. Amanhã, quarta-feira, jogam a Associação Desportiva de Pemba, União Desportiva do Songo. Ontem, o Machaquene e o Ferroviário de Lixinga empataram sem abertura de contagem no jogo referente à mesma jornada. A jornada 23 do Moçambola arrancou no domingo com um empate a 2 golos entre a Associação Black Bulls e a Associação Desportiva de Vilanculo. Apresentamos as notícias no próximo bloco, às 9 horas.

0: É o ponto final desta edição do Jornal da Manhã. Dizemos que já foi o Estado moçambicano preside esta manhã a cerimónia da abertura da Conferência Internacional sobre a Redução do Risco de Desastres em África, um encontro que decorre no âmbito das celebrações do Dia Internacional da Redução do Risco de Desastres, assinalado anualmente a 13 de outubro. Este foi também assunto de reflexão no Café da Manhã e tivemos como convidado o porta-voz do Instituto Nacional de Gestão e Redução do Risco de Desastres, Paulo Tomás. Em nome de uma vasta equipa que tornou possível esta transmissão, despedem-se Sidónio Pires, chefe na sonorização, Lília Langa na produção, Vitor África nas notícias, Ernesto Chauk na edição e apresentação. Obrigado pela preferência. Bom dia e até amanhã.
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1: A sua atenção às notícias a esta hora, apresentadas por Orlando Ngoven. Muito bom dia.
2: Bom dia, Albertina Zandamele, ouvinte. O presidente da República, Daniel Chapo, dirige dentro de instantes na cidade de Maputo a cerimônia de abertura da Conferência Internacional sobre Redução do Risco de Desastres em África. Jornalista Célia Manjan.
3: Bom dia. O evento é organizado pela Comissão da União Africana em colaboração com o Governo da República de Moçambique e a SADC. O evento reunirá ministros altos responsáveis pela formulação de políticas públicas, especialistas técnicos, representantes das comunidades econômicas regionais, decisores nacionais e subnacionais, instituições de desenvolvimento e financiamento acadêmicos, organizações da sociedade civil, representantes do setor privado, parceiros internacionais. O encontro tem como objetivo acelerar a implementação dos compromissos continentais e globais em matéria de redução do risco de desastres, promovendo a partilha de experiências, o reforço da cooperação e a adoção de medidas que contribuam para a construção de comunidades e sociedades mais resilientes em África. Célia Manjan, a partir daqui do Centro de Conferência João Kinshisano.
2: Ainda hoje, no período da tarde, o chefe do Estado vai receber no seu gabinete de trabalho uma saudação da Organização dos Trabalhadores de Moçambique, central sindical, por ocasião do 50º aniversário da gremiação. A Organização dos Trabalhadores de Moçambique, OTM Central Sindical, em Manica, denuncia que persistem casos de despedimento sem justa causa e atrasos frequentes no pagamento de salários na província. Lissamo Xingoma.
4: Segundo o secretário provincial da agremiação, os obstáculos à atividade sindical preocupam a organização numa altura em que persistem casos de despedimento sem justa causa, atrasos salariais, contratos precários e condições inadequadas nos locais de trabalho. No âmbito das celebrações do dia da criação da OTM, o dirigente apelou ao respeito pela legislação laboral e à abertura das empresas ao diálogo com os sindicatos, defendendo melhores condições para a representação dos trabalhadores. Da cidade de Chimoio, Lissamo Xingoma.
2: O secretário de Estado na província do Niassa, Silva Livon, diz estar preocupado com a exploração desenfreada de recursos minerais e faunísticos na localidade de Xala, no distrito de Chimbonila, envolvendo cidadãos estrangeiros. Segundo o secretário de Estado, a dilapidação dos recursos naturais por estrangeiros está a atrair crimes para a província, entre os quais o terrorismo.
5: Há 6 meses era o contrário. Tínhamos mais malauianos a entrar e menos tanzanianos. Mas agora está a ser o inverso. Estamos a ter mais tanzanianos a entrar ilegalmente na província do que os malauianos. E geralmente são detetados e são repatriados. Nós temos a nossa migração, que está posicionada nas fronteiras oficiais, mas temos os postos de travessias ao longo de várias fronteiras que nós temos com a República do Malau, assim como a República da Tanzânia, que tem estado naturalmente a escapar um e o outro a entrar no território.
2: Cidadãos e estrangeiros envolvidos na exploração desenfreada de recursos minerais e faunísticos na localidade de Xala, no distrito de Chimbonila, na província do Niassa. O governo pretende reforçar este ano a cadeia de transformação interna dos recursos minerais e energéticos do país, com vista a reduzir a exportação de minérios em bruto e aumentar o valor acrescentado da produção nacional. Ignácio Gamay.
6: A iniciativa está salvaguardada na nova Lei de Minas e visa atrair empresas nacionais e estrangeiras com capacidade para implantar indústrias de processamento e transformação em Moçambique. A medida enquadra-se nos esforços do Executivo para promover a industrialização, criar mais oportunidades de emprego e assegurar que uma parte significativa dos benefícios decorrentes da exploração dos recursos minerais permaneça no país. O diretor-geral do Instituto Nacional de Minas explicou que o setor elegeu a cidade de Nacala para acolher anualmente a conferência com o objetivo de atrair mais investidores nacionais e internacionais interessados em desenvolver projetos de transformação dos recursos minerais e energéticos. Ignácio Gamay, Cidade de Tete.
2: Notícias internacionais. Malau enfrenta a escassez de combustíveis. Reporta sobre esta situação correspondente no Malaui, Sérgio Sexpence.
7: Nas cidades principais de Blantyre, Lilongwe, Enzuzu e Zomba, os postos estão a funcionar com apenas 30% da sua capacidade e nas áreas remotas o abastecimento está a zero. Motoristas relatam passar até uma semana nas filas para abastecer. O preço oficial do diesel é de 5.863 kwachas, 216 meticais por litro, mas no mercado negro está a ser vendido a 15.000 kwachas, 552 meticais. Por causa disso, os transportes públicos funcionam a meio gás e a economia já débil do país ficou paralisada. As tarifas dos transportes públicos duplicaram. Muitos passageiros já estão a optar por caminhar em vez de pagar. O Malaui não tem porto marítimo e importa 50% do combustível via Beira, 20% via Nacala e 30% via Dar es Salaam, na Tanzânia. Sérgio Sixpence, em Blantyre.
2: Foram as notícias das 9 às próximas às 10 horas. Thank you.

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5: Un risultato concreto que posiciona Moçambique como líder regional na redução do risco de desastres e na reforça de resiliência. Estes existos recordemos uma verdade simples. Quando a ciência, as instituições e as comunidades trabalham em conjunto, a resiliência torna-se uma realidade. Os progressos são impressionantes. E as Nações Unidas em Moçambique orgulham-se de fazer parte desta história. Excelências, minhas senhoras e meus senhores, hoje assinamos também o Dia Internacional para a Redução do Risco de Desastres, sobre o lema: a resiliência começa em casa. Este recorda-nos que a preparação começa com pessoas mais seguras, comunidades mais fortes e avisos prévios que cheguem às todas as pessoas, especialmente as mais vulneráveis. Mas ainda muito por fazer, faltando apenas 4 anos para cumprir a promessa da Agenda 2030 para desenvolvimento sustentável, temos de acelerar a ação em 3 frentes. Primeiro, reforçar a governação do risco. passar dos compromissos para sessões mais fortes, responsabilização e ação coordenada. Segundo, colocar a prevenção no centro de desenvolvimento. Todos os investimentos devem ter em conta os riscos. Não podemos continuar a construir hoje aquilo que as catástrofes de amanhã poderão destruir. Terceiro, mobilizar financiamento para a resiliência. Cada dólar investido em aviso prévio permite poupar 4 dólares em perdas evitadas. Cada dólar investido em adaptação pode gerar retornos 10 vezes superiores. Excelências, África enfrenta uma crise climática para a qual pouco contribui. Esta é a injustiça do nosso tempo. A justiça climática exige financiamento justo, alívio da dívida e maior apoio internacional e adaptação. Mas, a par da história de crise, desenrola-se uma outra história, uma história de oportunidades. África, depois dos recursos, das pessoas e das soluções necessárias para construir o seu próprio futuro resiliente. A Agenda 2063 fala de África que queremos, espera, unida e resiliente. Esta conferência constitui uma oportunidade para transformar essa visão em ação. As Nações Unidas estão convosco em cada etapa deste caminho. Aproveitemos este momento, protejamos vidas e meios de subsistência e ponhamos mãos à obra, juntos por uma África mais resiliente, onde todas as pessoas tenham a oportunidade de realizar o seu pleno potencial, mesmo perante os desafios mais formidáveis da natureza. Muito obrigada, Kanimambo, Asante Sana.
6: Acabamos de ouvir a coordenadora residente das Nações Unidas em Moçambique, Catherine Souza, ela que disse ser necessário investir na tecnologia para prevenir eventos extremos e evitar danos maiores. Disse ainda que a construção de infraestruturas resilientes é fundamental e sublinhou aqui que Moçambique está cada vez mais preparada à prevenção. Com as últimas cheias, Moçambique mostrou estar capacitada, pois várias vidas foram poupadas com os avisos prévios, mas ela também disse que há muito ainda por se fazer para o alcance de melhores resultados. E acredita que esta conferência vai ou é uma oportunidade para criar mais oportunidades e mais as questões sejam mais resolvidas com mais prontidão. Sublinhou também que esta preparação de Moçambique é um exemplo para a África em particular, pois os eventos extremos têm provocado menos danos nos últimos tempos.
7: Allow me to salute you, Your Excellency, President Daniel Chombo, President of the Republic of Mozambique, and also
8: igualmente,
7: the Disaster Risk Management Champion.
8: Os campeões da gestão de riscos de desastres. Muito obrigado por estar a facilitar este encontro.
7: Excelências,
8: ministros, distintos representantes, visitantes, senhoras e senhores, todo o protocolo observado. Sua Excelência, os distintos delegados, estou muito honrado a estar aqui na vossa presença, em nome do Executivo Secretariado, Nossa Mukosi, que não pude estar cá devido a outras questões. Nós estamos profundamente agradecidos por estarmos aqui a apresentar as visões desta importância, este diálogo importante nesta questão, no investimento estratégico, nesta questão de gestão da redução de risco de desastres. Hoje, o nosso continente está conjunto, onde o clima terá trazido-se questões sobre cheias, ciclones tropicais e epidemias e outras ameaças ou outros perigos. Que isto tem criado uma ameaça e continuamente também tem ameaçado vidas, infraestruturas, segurança alimentar e o próprio desenvolvimento econômico. Estes desastres, que são vistos como emergências humanitárias, também são vistos como desafios de desenvolvimento que têm exigido a atenção de agências, porque tem ameaçado a integração regional. É de uma chave mandato que nós realmente temos como a cidade. E que temos aqui a defender esta integração regional a todo custo. Antes que eu continue, permita-me expressar a minha gratidão sincera pelo governo moçambicano e também às pessoas, através do nosso presidente aqui, nosso presidente Daniel Chapo, para essas boas-vindas calorosas nesta edição.
7: Eu
8: no secretariado de SADC, eu só quero dar as boas-vindas a toda a região. Vossa Excelência, senhores e senhores, nós estamos realmente a nos encontrar neste ponto crítico, onde a nossa região está a enfrentar o crescimento desta frequência e intensidade desses eventos. Estou aqui a trazer estes pontos porque estou a tentar referir sobre os pontos de questões climáticas entre 2025, que foi realmente um empecilho. É o que temos aqui conotado nesses registros. Todos sabemos as implicações desses eventos extremos nos riscos de desastres. Desses eventos de desastres, aliás, eventos extremos, têm incluso como a questão desses ataques climáticos em toda a África. E também como no leste e a África Austral. Isso, os nossos honrados convidados, isto é realmente uma questão vital para a economia. Permitam-me mais uma vez dizer que nós estamos a olhar nesta adaptação climática global. E em anos recentes, a região teve aqui olhado algumas barreiras nesta questão de mitigação desses desastres entre 2019 a 2024. Há dezenas de milhões de pessoas estão realmente a ter essa situação entre nossos países, Malawi, Madagascar e outros países africanos que foram afetados. No mesmo período, tivemos uma seca prolongada em Angola, Malawi e Zâmbia. Isto teve que pressionar muitas pessoas dentro da situação de insegurança alimentar. Estes choques climáticos estão escalando a um desastre de oportunidades, migração, conflitos e instabilidade social. Tendo dito o suficiente nestas recapitulações, gostava de salientar que hoje nós estamos focados nesta conferência num momento certo, que aparece no momento certo, não simplesmente em termos estratégicos, mas também está a ter lugar no momento certo, porque de 2026 a 2027, estas estações estão a ser projetadas que sejam menores. As nossas memórias ainda continuam frescas pelo impacto que tivemos em 2019 a 2024 com os países que foram afetados, dos quais já fizemos menção. Estamos aqui com os colegas para realmente tratar dessas situações climáticas, porque foi muito forte antes, mas nós temos que, na verdade, mexermos rapidamente para responder a esses desastres e à gestão dos riscos. Também desenvolver certos. Há questões de devastantes ou consequências devastantes que nós tivemos, que é, temos que mexermos do compromisso político aos compromissos políticos. Este engajamento vai nos dar soluções e uma indicação clara do que nós queremos realmente fazer antes que os desastres ataquem. Como já puderam perceber, esta conferência é estratégica, igualmente a chegar no momento de 2024 a 2026, tendo uma declaração adaptada, que vemos como que já está em lugar esta declaração na gestão dos desastres da África. E isto traz mortalidades que têm crescido e conseguimos perceber a déficit. E agora estamos a falar do ano de 2026. Este ano estamos a apresentar uma janela muito apertada para poder mexer-nos neste compromisso continental, às práticas ou ações práticas deste encontro. É uma realidade que existem lacunas no financiamento dos riscos, desastres de riscos. É, na verdade, crítico. Como nós teremos visto a realidade de 2024, nós precisamos acelerar as ações na redução dos riscos. Prevenir os riscos é melhor que investir para os riscos. Vamos, de vez em vez, investir, e nós vemos que cada dólar gasto alocado nesta redução de risco tem realmente feito uma entrega dos $50 em termos de futuro, dos custos de desastre futuro. A região do SADC Austral está a cobrir essa agenda por certos instrumentos que foram adotados para a resiliência, tal como riscos regionais, também que foi adotado e validado pelos chefes dos Estados neste ano. E também o Conselho de Ministros tomou decisão, que os olhos estivessem aqui, e ter uma agenda de resiliência. E isto vai direcionar ao estabelecimento de um comitê comprometido no plano e na planificação e redução desses riscos. E por isso temos que agradecer o nosso Conselho. É uma forma de reconhecer a vulnerabilidade nos desastres em várias áreas, mas notando que nada esteja a acontecer que sem a exigência da transformação, que aqui também se nota. Sua Vossa Excelência, gostávamos de tomar notas desta conferência, que realmente é muito crítica, nesta redução de riscos de desastre. Mostra claramente que há esse compromisso da parte do governo, um investimento estratégico, uma chamada para realmente que hajam alocações a estes pacotes. A região austral decidiu a estabelecer um fundo de desenvolvimento regional para que pudesse ter recursos contínuos de redução de riscos de desastres. Embora ainda são 4 fora dos 11 membros que estão comprometidos a ratificar este fundo de desenvolvimento regional. Mas é uma oportunidade para incluir outros chefes de Estados a ratificarem os fundos ao financiamento de desenvolvimento global. Vamos colocar em ação os fundos de desenvolvimento e os recursos devem ser depositados nestes mesmos fundos de desenvolvimento regional. Nós pedimos o vosso apoio e encorajamento para que os outros chefes de Estado possam também dar seguimento a isto.
9: Atualmente, muitos dos fundos dos desastres estão focados nos pós-eventos e também na recuperação, ao invés de prevenir essa redução de risco, que podia ser feito com um pré-arranjo financeiro nessa crise de financiamento. Isto não é só de preparar sobre a vulnerabilidade, mas também é sobre ou a crise, o longo termo de recuperação e reconstrução. Gostava de ressalientar que, assim como nós nos engajamos nesta questão de preparação, quão preparados nós estamos neste 2026? E para os efeitos iminentes, nós precisamos certificar que nós realmente estamos a tratar deste nessa região para o impacto adversarial do clima regional. Não só focados nessas questões, mas também outras situações das quais nos vão fazer ser proativos com as nossas ações nessa questão da prevenção de riscos, na preparação, resiliência, construção e por aí em diante. Igualmente, queria aqui salientar que se as nossas reformas estratégicas e decisões que podemos tomar durante esta conferência internacional, se forem adotadas, acreditamos que SADC vai, na verdade, isto vai, na verdade, impulsionar a movermos rapidamente em formas de mobilizar recursos e estarmos numa posição melhor de prevenir crises ao invés de responder aos eventos ou o impacto desse desastre. A gestão dos fundos públicos nesta situação, incluindo o nosso orçamento, com o governo local que está a ser apoiado com o político local e para a prestação de contas. Nós também temos um quadro de legal para realmente esta componente de 2024-2026. A implementação deste quadro, que foi realmente realçado a reforçar esta resiliência e a preparação e recuperação, entre outras coisas, é realmente crítico. Precisamos recapitular o que já vivemos para implementar o que vai ser. Três, temos que continuar a mobilizar recursos, não só simplesmente depois dos desastres, depois de que uma infraestrutura seja destruída, depois do pessoal ser afetado. Nós também temos que mobilizar os recursos antes de que estes eventos tomem lugar. Recursos, nós temos que implementar investimentos estratégicos. Estou certa de que concordam comigo que nós temos que implementar o número de recursos ou projetos que já estão em lugar, mas nós sabemos que os megaprojetos são implementados em escala, que eles tenham impacto e sejam transformativos à nossa região. Alguns desses projetos, incluindo estradas, pontes, sistemas de energia, infraestruturas públicas, também a proteção, nessa questão de ecossistemas, secas, sistema de irrigação, e demais por nomear. Na verdade, nós temos que criar resiliência como um critério crítico para esta situação de preparação e prevenção. Lembrando que, como teria dito, temos que priorizar a redução de riscos de desastres em todas as nações do que, na verdade, fosse a recuperação. Esta aqui é a melhor preparação. Para todos os membros do Estado ou chefes do Estado que não estabeleceram este fundo de mobilização de riscos, nós temos que encorajar eles a fazerem e aprenderem dos colegas que já fizeram dentro da região. Isso é importante e, como secretariado do SADC, nós temos que estar no top para poder assistir-vos e estabelecer essas regras. Entregas de sucesso realmente exigem novas estratégias para, os nossos, para a nossa mobilização de recursos. E é algo que é chave, central, e é o coração dessa DEC para este ano. Se nós estivermos sérios em construir uma resiliência ou uma África Austral resiliência, nós temos que adotar novas estratégias para mobilizar esses recursos. Como parte de mobilização de recursos domésticos, temos que considerar como realmente a região tem reforçado esta questão de mobilização. Como é que nós vamos impulsionar este pulso administrativo? Como é que vamos aplicar a lei de forma efetiva? Todas essas medidas, na verdade, vão terminar nessa questão de mobilização de recursos. Não só no geopolítico, que terá mudado essa arquitetura financeira, mas os chefes de Estado da região têm que encorajar a engajar neste desenvolvimento multilateral, como, por exemplo, o Banco de Desenvolvimento Africano. Nós temos que, de verdade, continuar a trabalhar com o Banco Mundial, o EDP e instituições similares, parceiros bilaterais, investidores, alguns programas de resiliência, dos quais, na verdade, nós temos de olhar estes longos de longo prazo resultados. Nós realmente temos que ter uma abordagem muito a séria, a utilizar diferentes instrumentos financeiros no mercado para poder financiar toda a agenda de resiliência. Vossa Excelência, isto inclui mobilização de fundos governamentais, mas também queremos acessar o capital privado do setor privado, também parceria do público, público e para ter os fundos de adaptação. Lembramos das várias formas e diferentes temas, os vínculos de infraestruturas, entre outras, e especificamente, como teríamos de ser dito, por favor, precisamos notar que, na verdade, a África é resiliente. E eu quero encorajar que cada um de nós temos que encorajar esta camada para que realmente possamos estar capazes de mobilizar recursos a prevenir esses riscos antes de tomar espaço. E, finalmente, podemos também ter arranjos completos dessa adaptação, dos riscos da adaptação. E há certas situações da catástrofe e, da mesma forma, também colaborar com a MDB e FDB, dos quais, na verdade, foram um programa de pilotagem nesta situação de financiamento nos recursos. Nós precisamos de apoio. Quero terminar, Vossa Excelência, a dizer que, como secretariado da SADEC, nós estamos confidentes e esperançosos que, a partir deste compêndio que foi sugerido, a África e especialmente a nossa região, estaremos capazes de ver uma mudança significativa para uma mudança também na África, numa governação proativa no investimento estratégico da redução de riscos e resiliência na África. Esse é o nosso tema. E como o secretariado do SADEC, o vosso secretariado, o nosso papel é, na verdade, continuar a coordenar e facilitar os esforços dos membros ou dos chefes dos Estados para melhor construir do que já teríamos feito anteriormente. Com isto, beneficiaremos gerações do futuro. E daí também asseguramos que possamos prosseguir ao futuro. E condições foram, na verdade, seguidas para poderem prevenir-nos. Isso é uma oportunidade de testar os nossos resultados. E testar os nossos resultados para poder reforçar as nossas preparações nas ações antecipadas. Aqui é uma oportunidade de demonstrar à nossa comunidade o nosso compromisso ao mobilizar recursos a todos os níveis na preparação e ações antecipadas para que as nossas lições possam impactar nos nossos sistemas, na segurança alimentar, água, entre outros pontos. E estou ansiosa, na verdade, para resultar resultados dessa conferência, que eu espero que haja uma proposta de ações práticas e com instruções claras. E com estes pontos, espero que vossa atenção realmente fosse grata. E muito obrigado. Merci beaucoup, Asante Sana e Kateka.
6: Acabamos de ouvir a senhora Judith Catiera, representante de secretário executivo da SADC. Ela que disse que os eventos extremos afetam o desenvolvimento da região e nos últimos tempos a região tem sido afetada ciclicamente por eventos extremos como as cheias, ciclones, secas, entre outras, e a região está mais atenta a estes eventos, criando mecanismos para causar menos impactos. Judith Catiera disse também que é importante investir na prevenção. É preciso acelerar em ações de prevenção de riscos. Só assim pode-se reduzir os custos de mitigação dos impactos. As nações que é preciso mobilizar mais recursos financeiros para fazerem face aos impactos e prevenção dos eventos climáticos. Neste momento vamos para um momento cultural, mas podemos ainda dizer aqui que nesta reunião participam instituições financeiras e parceiros de desenvolvimento que deverão proporcionar oportunidades de diálogo sobre mobilização de recursos para programas de prevenção, adaptação e recuperação. A conferência integra os esforços continentais para reforçar a resiliência às catástrofes naturais e acelerar a implementação dos compromissos africanos em matéria de redução de riscos e desastres. Vamos agora acompanhar um bailado da Companhia Nacional de Canto e Dança.

É assim que, sim, amigo ouvinte, celebramos o Dia Internacional da Redução do Risco de Desastres, assinalado anualmente a 13 de outubro. Estamos a acompanhar, sim, a cerimónia de abertura da Conferência Internacional sobre a Redução do Risco de Desastres em África.

0: acompanhar aqui um bailado da Companhia Nacional de Canto e Dança. Eles que estão aqui a retratar aquilo que são algumas encenações de atos de salvamento, fuga em casos de eventos climáticos, em casos também de seca. O que é que se deve fazer? Estão aqui os artistas a representar o que é que acontece, o que é que deve acontecer.
1: Que mata a sede e faz a vida nascer. Mas quando o céu se fecha e a chuva não vem, quem dará de beber à mãe, à criança e aos outros? Do Ruvuma ao Maputo, do campo à cidade, a terra pede socorro e a água clama por humanidade. Não deixes a torneira aberta, não desperdices o que pode faltar. Guarde a água na chuva, use cada gota com cuidado, porque amanhã o teu filho também poderá ter sede. 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Se a seca vier, que nos encontre unidos. Se a chuva cair, que nos encontre preparados. Cuidar da água é cuidar do presente. É proteger o futuro de todos. Água é vida. Sem água não há pão, não há machamba, não há ação e não há futuro.

casa não é feita só de blocos de chão. Uma casa é o regaço onde descansa o coração. É o teto onde a avó conta histórias ao luar. É o ninho onde a criança aprende a sonhar. Onde a mãe prepara a refeição com carinho. E a família encontra paz no seu caminho. 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Olha bem para a base onde metes o pé. Uma boa fundação segura a nossa fé. Ergue as paredes firmes e bem amarradas no chão. Faz da tua estrutura uma forte união. Amarra o teu teto com força. Prende cada viga com cuidado para que o vento forte passe e deixe o teu lar guardado. Proteja as janelas. Segure bem a porta de entrada e reforce devidamente o teto. Reforce devidamente o teto para que a tua família nunca fique desamparada. Que a resiliência comece dentro do nosso lar, com o idoso, com a criança, com quem precisa de apoio. Pois, defender a nossa casa é defender a nação. Lembra-te hoje e amanhã, neste solo abençoado, a nossa casa é o nosso abrigo, a nossa força e o nosso valor. Por isso, construir com firmeza é construir com amor. Construir com firmeza é construir com amor. Mais vale prevenir. Mais vale prevenir que remediar.

0: Estivemos aqui a acompanhar um bailado da Companhia Nacional de Canto e Dança, que tivemos encenações de atos de salvamento, de fuga em casos de eventos climáticos. Foram retratados casos de escassez de água, consequentemente a escassez também de alimentos, casos de ventos fortes, cheias, ações de salvamento via aérea e fluvial, reforço dos tetos, resiliência de infraestruturas. O bailado, os artistas aqui presentes no palco, também falaram, retrataram ações de reconstrução pós-desastres naturais e foram retratados também ações de aviso prévio.
1: Em relação às construções em locais... Para fazer a sua intervenção, o Sr. Moses Vilakati, Comissário da União Africana para a Agricultura, Desenvolvimento Rural, Economia Azul e Desenvolvimento Sustentável, em representação do Sr. Mahmoud Ali Yusuf, Presidente da Comissão da União Africana.
0: Vamos continuar com os discursos. Neste momento vai ao pódio representando o presidente da Comissão da União Africana.
2: Caro professor Muniz, thank you very much.
3: Obrigada, organizadores desta cerimônia. Eu não estava seguro se deveria chorar. Quando tivemos aqui os atores demonstrando a realidade do nosso país. E talvez antes de dar o meu discurso, gostaria de dizer que o presidente deste belíssimo país, o presidente Francisco Chapo, quando se trata de desastres, ele tem as suas pessoas no coração. Então, gostaria de aplaudirmos para o nosso presidente da República. Ele desafiou-me durante a Assembleia das Nações Unidas. Uma questão que ele deixou-me: o que podemos fazer para assistir as pessoas que têm sido afetadas pelo desastre? E eu gostaria, como comissionário, ajudar Moçambique. Nós temos um grande projeto. E eu disse para ele: eu não posso fazer isso sozinho. Eu gostaria de ter os meus parceiros. E por esta razão nós estamos aqui hoje. Eu gostaria que os nossos parceiros nos ajudassem junto ao presidente de Moçambique e à comunidade deste país. Posso receber uma exclamação? Oh, isso não é suficiente. Uma afirmação mais grande. Uau! Sua Excelência Daniel Chapo, Presidente da República de Moçambique e o campeão da União Africana. Sua Excelência Tulisi Ledala, deputada de Eswatini. Por favor, podemos levantar a mão só para vermos.
2: Honorable Luisa Selma Mack.
3: A Honorável Selma Mack, representante da Instituição de Redução de Riscos, representante da Secretariado da African Union, honoráveis representantes, Ángel Mokene, representante e residente da União Africana em Moçambique, todos representantes da economia, e representantes parceiros, incluindo a de UNDRR e outros parceiros financeiros. Senhoras e senhores, todos os protocolos, eu estou privilegiado de ter o privilégio de representar o Sr. Mohamed, que não teve a oportunidade de estar aqui por outras prioridades. Ele envia suas saudações e uma excelente conferência e ele espera por resultados desta conferência. Permitam-me dar a apreciação ao nosso presidente Daniel Chapo e o governo de Moçambique por organizar essa conferência e a hospitalidade tão calorosa que tem dado a todos nós participantes. E também eu gostaria de expressar gratidão à SADC e também às nossas organizações locais e também os parceiros estratégicos que colaboraram para fazer este evento possível e a ajuda técnica que ajudou a organizar esta conferência, que deram recomendações valiosas para acelerarmos a redução de desastre no nosso continente. Moçambique é um local para esta discussão devido aos desafios que tem enfrentado, de ciclone Idai até o Kenneth, até o Fred e Sidio, e também tem demonstrado resiliência, uma liderança e determinação para construir de novo este país e representar o continente africano. Este encontro com os representantes da União Africana e também o objetivo de sanitação nos lembra que a resiliência de água

2017 a 18 e 2019 e 20 teve reporte dos desastres no continente africano de 500 e até agora as dívidas têm aumentado de mais de 2.042.073. E o número de pessoas que têm sido afetadas tem aumentado até 87 milhões. Esses desastres têm criado grande sofrimento. Isso nos diz que os desafios que temos enfrentado é uma vulnerabilidade. E também a vulnerabilidade tem sido construída através da falta de planificação, investimento e também governança. Os desastres não são um caso isolado. Destroem escolas, instituições de saúde e também permite com que as crianças saiam da escola e criando mais pobreza e destruindo a economia nacional. E destrói também o movimento do próprio país e diversidade dentro do próprio país. E também criamos respostas de emergência. Essa catástrofe pode dar muitos anos de recuperação. Por essa razão, o tema desta conferência é para investir, que é muito importante, e fala diretamente a dois específicos pontos que podem mudar essa estratégia no governo e também investimento inteligente antes que as crises aconteçam. A urgência de agir rapidamente é algo importante, começando hoje nos focar em eventos que podem significativamente dar resultados para 2063. E nós sabemos como nos afetou no passado, em 2023, 2024, em muitos estados que declararam desastre nacional. E em setembro de 2024, estimamos 64 milhões no sul da África que precisavam de ajuda humanitária, social e também custo econômico. As aprendizagens que temos tido são válidas, devemos focar-nos. Nós não podemos continuar com estes tipos de desastres. E também devemos evitar responder depois da vida ser perdida. Em julho, a União Africana teve um passo muito importante em ter um diálogo de 2026-2027, onde os ministérios comunicaram junto com outros membros, em olharmos de como podemos trabalhar, colaborar com parceiros na implementação de uma ação. E o mês passado, a África tomou um passo muito importante durante a conferência em Addis Ababa, onde foram adotadas em Addis Ababa sistemas iniciais onde podem ser tratadas como técnicas estratégicas de sustentabilidade financeira e também comunicação para permitir que cada país na África possa receber o apoio urgente e inicial. Como a União Internacional organiza adaptação, resiliência e acesso e commitment. O continente não pode continuar

0: agora, enfrentando essas dificuldades, devemos ter técnicas globais de resiliência, não somente em termos climáticos, mas econômicos, que requer liderança num alto nível. Nós também devemos reconhecer que resiliência, cada desastre evitado, a África, nós temos estratégias que têm sido implementadas, primeiro, através da capacidade corporacional e também chamando as nações para ter apoio financeiro que pode afetar comunidades. Ministros e líderes no qual estarão nesses dias tomando liderança nesta conferência, eu convido que tomemos decisões e ações para que as nossas comunidades possam se beneficiar para proteger as vidas na África. E a Agenda 2063 não vai ser atingida sem resiliência. Resiliência é uma condição para desenvolvimento e transformação e uma segurança humanitária. Então, vamos sair de Maputo com parcerias muito fortes e retirar qualquer discriminação de riscos que podem acontecer. Como nós comemoramos esse Dia Internacional de Redução de Desastre, nós nos comprometemos em construir um espaço na África mais seguro para o futuro da África. Sua Excelência, eu fui pedido para apresentar o plano de 2063, para que vocês tenham a oportunidade de discutir nesta conferência. Senhor Presidente, você é a pessoa de permitir com que este reporte venha a acontecer. E muito obrigado por sua atenção. Asante Sana, merci.
1: Acabamos de ouvir Moses Vila Kati, representante do presidente da União Africana. Ele começou a sua intervenção por parabenizar o governo de Moçambique por organizar esta conferência importante e disse que Moçambique é o país apropriado para acolher esta reunião pela experiência que tem devido a vários eventos climáticos que têm afetado o país. Moçambique tem muito a dizer em matéria de prevenção e mitigação dos desastres naturais. Continuamos ainda com as intervenções. Vai ao pódio agora a presidente do INGD, Luísa Mec, para a sua intervenção. Ouvimos também que os eventos climáticos afetam a economia do continente porque destroem infraestruturas sociais.
2: Sua Excelência Daniel Francisco Chapo, Presidente da República de Moçambique, campeão da União Africana para a gestão e redução do risco de desastres. Distintos convidados, todo o protocolo observado. Esta conferência é o resultado de um compromisso assumido por Sua Excelência Daniel Francisco Chapo, Presidente da República de Moçambique, campeão da União Africana para a gestão e redução do risco de desastres, por ter acreditado que era possível e necessário trazer a África para o debate a resiliência e o financiamento para os desastres em África, aqui na cidade de Maputo, capital da República de Moçambique. Endereçamos nossos agradecimentos aos nossos parceiros, a todos os nossos que financiaram e apoiaram tecnicamente esta iniciativa. Sem esta aliança, não estaríamos hoje aqui com cerca de 500 convidados entre representantes do governo, equipa humanitária nacional e a comunidade representada por cerca de 100 membros de 5 comitês locais de gestão e redução de risco de desastres da província e cidade de Maputo. Moçambique não decidiu acolher esta conferência por acaso. Acolheu porque conhece na prática o custo do risco de não gerido. De 2019 a 2025, o nosso país foi atingido por 8 ciclones tropicais de categoria igual ou superior a 3, onde foram assoladas pelas cheias e grandes magnitudes nas bacias do Zambeze e Licungo por secas prolongadas no sul do nosso país. Excelência, tenho a elevada honra de convidar a Sua Excelência Daniel Francisco Chapo, Presidente da República de Moçambique e campeão da União Africana para a gestão e redução do risco de desastre.
1: Ouvimos a Presidente do Instituto Nacional de Gestão de Redução de Riscos, ela que convidou o Presidente da República para prestar o seu discurso de abertura desta conferência.
3: Sua Excelência Moses Vilakate, Comissário para Agricultura, Desenvolvimento Rural, Economia Azul e Ambiente Sustentável, representante de Sua Excelência Mahmoud Ali Yusuf, Presidente da Comissão da União Africana. Senhora Presidente do Instituto Nacional de Gestão e Redução do Risco de Desastres, Doutora Judite Katira, Secretária Executiva Adjunta da SADEC, em representação do Secretário Executivo da SADEC, senhores membros do Governo da República de Moçambique, aqui presentes, senhores vice-ministros de países membros da SADEC, aqui presentes, que nos honram com a vossa presença, senhores membros do Secretariado do Comitê Central, senhores antigos ministros aqui presentes, senhora antiga presidente da nossa INGD, senhores membros do Conselho Consultivo da Presidência da República, senhores membros do Corpo Diplomático acreditados em Moçambique, nossos parceiros de cooperação e desenvolvimento do nosso país, que nos honram aqui com a vossa presença, senhora coordenadora residente do Sistema das Nações Unidas, que nos honra aqui com a sua presença, senhor secretário de Estado na cidade de Maputo, senhores governadores provinciais aqui presentes, senhor presidente do Conselho Municipal da cidade de Maputo, o nosso anfitrião, magníficos reitores e diretores-gerais de instituições de ensino superior aqui presentes, caros chefes das delegações estrangeiras, caros representantes do Banco Mundial, nosso parceiro de desenvolvimento, caros representantes da União Europeia, estimados parceiros e profissionais da redução de riscos e desastres aqui presentes, senhores membros de partidos políticos aqui presentes, senhores antigos dirigentes do INGD, senhores representantes das organizações da sociedade civil, nossos parceiros de desenvolvimento, caros moderadores, oradores e delegados nacionais e estrangeiros, caros docentes, distintos convidados, caros amigos da comunicação social, minhas senhoras e meus senhores, é com grande satisfação que participamos na cerimónia de abertura desta Conferência Internacional, saudando calorosamente aos delegados oriundos de países africanos e de outros continentes para ao longo de 3 dias nesta nossa cidade capital, Maputo, abordar importantes matérias relativas a redução do risco de desastres em África. Moçambique, pela sua localização geográfica, é um dos 10 países no mundo que mais sofrem o impacto dos desastres naturais, entre ciclones, cheias, inundações, secas, tempestades, que ciclicamente têm causado perdas e danos de grande dimensão. Mas esta situação não é exclusiva ao nosso país, Moçambique. Em toda a África, os desastres, cada vez mais frequentes e severos, estão a pôr a par e à prova a resiliência das nossas sociedades. A redução do risco de desastres é um elemento indispensável para o desenvolvimento sustentável que todos nós almejamos, de acordo com os Objetivos de Desenvolvimento Sustentável das Nações Unidas. Sem uma gestão eficaz dos riscos, os progressos econômicos, sociais e ambientais continuam vulneráveis ao impacto crescente dos desastres. Moçambique é um daqueles países que está sempre a reconstruir as suas infraestruturas, estradas, pontes, escolas, hospitais, sistemas de abastecimento de água, postes de energia elétrica, torres de comunicação. Estamos sempre a reconstruir. Reconhecendo esta realidade, a União Africana tem vindo a reforçar o seu compromisso com a gestão do risco de desastres, através de diversas iniciativas estratégicas, com destaque para a criação de uma unidade de redução do risco de desastres na Comissão da União Africana. A realização desta conferência aqui em Moçambique, mais concretamente na nossa capital, Maputo, organizada conjuntamente entre o Governo da República de Moçambique, que temos o privilégio de liderar, e a União Africana, atesta o nosso compromisso coletivo no sentido de tornar a redução do risco de desastres como uma das prioridades estratégicas da agenda da União Africana e das unidades das nações. Moçambique tem virado, ou melhor, Moçambique tem virado esforços significativos que têm merecido o reconhecimento inequívoco da União Africana. Daí a nossa eleição como campeão da União Africana para gestão e redução do risco de desastres. Nesta qualidade, cabe-nos a responsabilidade de promover e mobilizar recursos para apoiar o esforço dos Estados-membros da União Africana no domínio da redução do risco de desastres no nosso continente. Queremos usar esta oportunidade para enaltecer os avanços registados na operacionalização do mecanismo continental de capacidade civil para prontidão e resposta a desastres. Uma iniciativa adotada pelo chefe do Estado e do Governo da União Africana para fortalecer a capacidade de resposta do continente em situações de emergência. No entanto, não obstante este reconhecimento dos progressos alcançados, estamos cientes dos grandes desafios que as comunidades económicas regionais, os Estados-membros e a Comissão da União Africana têm pela frente. Por isso, é fundamental reforçar a nossa cooperação e o compromisso coletivo para construir uma África mais resiliente. É neste contexto que, no âmbito das celebrações do Dia Internacional da Redução do Risco de Desastres, dia 13 de outubro, que hoje se assinala nesta conferência, procedemos ao lançamento do 4º Relatório Bienal de África sobre a implementação do Programa de Ação no quadro de Sendai para a redução do risco de desastres 2023-2024. Este relatório revela que durante o biênio 2023-2024, as cheias, os ciclones tropicais e as secas representaram cerca de 90% do total dos danos causados por desastres em África. O número de ocorrências aumentou de 612 para 738 eventos, que causaram mais de 74 mil mortes ao nível do nosso continente. Cerca de 64 milhões de pessoas afetadas e perdas econômicas superiores a 8 mil milhões de dólares norte-americanos. Aqui mesmo no nosso país, Moçambique, no período em referência, registrou vários ciclones de grandes proporções e dimensões, tais como Idai, Kenneth, Fred e Chido, cujos efeitos destruidores se fizeram sentir em outros países da região, como Madagascar, Malawi, Zimbábue, Zâmbia e África do Sul, só para dar alguns exemplos. Registramos igualmente cheias de grandes proporções, como aqueles que aconteceram de janeiro a março deste ano, com destaque para as cheias ocorridas, como disse, no início deste ano, que causaram perdas humanas e materiais, sobretudo na região sul do nosso país e centro. Neste Dia Internacional para a Redução do Risco de Desastres, celebrado sob o lema "A Resiliência Começa em Casa", rendemos homenagem às 139 vítimas, incluindo 15 crianças, do recente naufrágio ocorrido ao largo de Djibouti e no acidente de embarcação nacional Xambo, no Lago Niassa. Estas tragédias recordam-nos que a vulnerabilidade, a pobreza, os conflitos e os impactos das alterações climáticas continuam a expor milhões de africanos a riscos inaceitáveis. Que este momento em que nos encontramos em Maputo, juntos, reforce o nosso compromisso coletivo de investir na prevenção, na resiliência e na criação de oportunidades para as nossas comunidades. Para que nenhum africano seja obrigado a arriscar a sua vida em busca da segurança e dignidade. O impacto destes desastres tem sido bastante severo e retarda sobremaneira os planos de desenvolvimento dos nossos países, sobretudo devido à exiguidade de recursos financeiros com que se confronta a maioria dos países africanos. A agravar ainda mais a vulnerabilidade, os desastres, os apoios prometidos pelos parceiros internacionais não têm sido disponibilizados a tempo e na mesma dimensão dos desastres, o que compromete os esforços de reconstrução pós-desastres. Neste momento, ao nível do nosso país e da região, temos estado a monitorar os possíveis efeitos do fenómeno El Niño, que se prevê venha a ocorrer nos próximos tempos, com impactos severos na produção agrícola. Perante esta realidade, usamos esta ocasião para reiterar o nosso apelo a todos os governos, parceiros de desenvolvimento e demais atores para o reforço do compromisso coletivo com a redução do risco de desastres, contribuindo para a concretização da Agenda 2063 e para a construção de África que queremos. Por isso, minhas senhoras e meus senhores, a resiliência começa nas nossas comunidades. Devemos, por isso, colocar os atores locais no centro dos nossos esforços, reforçando as suas capacidades e dando-os meios e sistemas eficazes de aviso prévio, planos de prontidão e mecanismos de ação antecipada de resposta à recuperação e resiliência. Moçambique é um país que gradualmente tem vindo a melhorar e minimizar os impactos severos de cheias, inundações e até os ciclones. Por isso, não gostaria de terminar esta intervenção sem dizer o segredo de Moçambique na redução dos impactos das cheias, inundações, ciclones, que nos leva a ser nomeados como campeões de África no que toca à matéria de gestão de desastres e riscos de calamidades. Gostaria de vos apresentar o segredo do sucesso de Moçambique. Queria dizer que nós atuamos como um autêntico exército ao nível do país, desde o topo até a base. Temos em Moçambique, em quase todas as comunidades locais, principalmente aquelas que são vítimas cíclicas ou que sofrem ciclicamente de cheias, inundações, ciclones. As maiores cheias aconteceram em 77, depois as cheias de 2000, que nós perdemos mais de 700 vidas. E em 2026 tivemos cheias de maior magnitude do que aquelas de 2000, mas perdemos um pouco menos de 200 pessoas. Infelizmente, gostaria de não perder ninguém. Mas esta capacidade de redução e minimização do impacto das cheias e inundações, ciclones, que acontecem em Moçambique, tem sido possível graças aos comitês locais de gestão de risco de calamidades, que estão aqui representados. Que eu queria pedir para que passassem aqui à frente todos eles para a região da SADC, o nosso continente africano e o mundo perceber o segredo de Moçambique.

Estes senhores e estas senhoras, estas nossas irmãs, nossos irmãos, nossos pais e nossas mães que estão aqui presentes, são eles que vivem nas comunidades locais. São eles o segredo do sucesso de Moçambique, de ter ciclicamente cheias, inundações, ciclones, que quando as mesmas cheias, inundações e ciclones acontecem nas outras regiões, nos outros países, de menor dimensão, mas com um impacto severo em termos de perca de vidas, nós em Moçambique conseguimos reduzir a perca de vidas, porque antes de acontecer o fenômeno calamitoso, o desastre natural, este exército, ao nível do país, temos mais de 1.500, ou melhor, 1.500 comitês locais de gestão de risco de calamidades. Este é que é o nosso exército da primeira linha, que avisa as comunidades em línguas locais, usam os megafones, usam as rádios comunitárias para que as pessoas possam sair das zonas de risco antes de acontecer o fenómeno. Se não fossem eles, nós não havíamos de conseguir alcançar os resultados que temos alcançado em termos de minimização do impacto dos desastres naturais. Por isso, não podíamos realizar esta conferência nesta sala sem convidar aos nossos soldados da linha de frente neste combate. Estes é que são os verdadeiros campeões, estes é que são os heróis no salvamento de vida do povo moçambicano.

0: Sem eles, não teríamos o sucesso que temos tido. Por isso, quando acontecem cheias, quando acontecem ciclones, quando acontecem inundações, o nosso foco tem sido nos concentrar nestes senhores e estas senhoras, nestes nossos soldados da linha de frente, nestes nossos líderes, heróis e verdadeiros campeões do povo moçambicano. E queria, mais uma vez, em nome do povo moçambicano, dizer muito obrigado, Kanimambo, Takuta, Katenda, Asante Sana, thank you very much, merci beaucoup, xexie, grazie. Muito obrigado, podemos nos sentar. E quero apelar aos meus amigos da comunicação social, que na altura em que acontece a calamidade, tentem, quando estão no terreno, encontrarem estas pessoas para saberem o trabalho que estão a fazer. Porque, como tenho dito, falar não custa. Por isso que calar custa muito. Então, temos tido pessoas que, no momento em que estamos focados em salvar vidas, passam a vida a falar, mas queria mais uma vez reiterar que o nosso foco tem sido nos concentrar neste nosso exército, que fica no terreno 24 sobre 24 horas, de segunda a segunda, faça sol, faça chuva, faça frio, concentrado em salvarem vidas. Portanto, os comitês locais de gestão de riscos é que são o segredo do nosso sucesso na República de Moçambique. Eles apenas estão a representar, estão mais próximos, Maputo cidade, Maputo província, onde ano passado sofremos 6 inundações, mas ao nível do país temos mais de 1.500 comitês locais de gestão do risco. Por isso, importa salientar que a ação antecipada que é levada a cabo por estes comitês é essencial para reduzir os impactos humanos e económicos dos desastres. Mas como viram aqui durante a apresentação do bailado, não faltam teimosos. Mesmo que se diga que vão passar ventos de mais de 200 km por hora, numa determinada hora e num determinado dia, e que as pessoas têm que tomar precauções, têm que ficar em casa, em locais seguros, existem aqueles que teimam em andar, teimam em circular, mesmo que se avise que neste local haverá cheias, haverá inundações, temos que nos retirar. Estes nossos comitês de gestão de risco no terreno a trabalhar, não existem aqueles que esperam primeiro ver a água chegar para poderem sair, e geralmente tem sido tarde. Infelizmente, nessas situações, temos pessoas que perdem a vida, apesar de todo o esforço que temos feito com muita antecedência. Por isso, devemos assentar na modernização dos sistemas de aviso prévio, no reforço de infraestruturas resilientes e na promoção de uma cultura de prevenção e prontidão. Tal implica investir em tecnologias de aviso prévio, integração da resiliência na planificação e desenvolvimento, a capacitação das comunidades locais, através dos comitês locais de gestão do risco, para responder às situações de risco e, sobretudo, do aviso prévio. Esta conferência é, por isso, oportuna e necessária, devendo conduzir-nos para além do diálogo rumo à ação, como disseram os que me antecederam. A partilha de experiências entre os nossos países, ao avanço de soluções práticas e à promoção de abordagens fundamentada na realidade do nosso continente. Antes de terminar, gostaria de reiterar o nosso reconhecimento à União Africana, na pessoa do Presidente da Comissão, Dr. Mahmoud Ali Youssouf, do Comissário Moses Vilakat, que está aqui em sua representação e do INGD na organização desta conferência, os parceiros de cooperação aqui presentes e as Nações Unidas. O nosso reconhecimento estende-se aos nossos parceiros, cuja contribuição permitiu a realização da conferência. Auguramos que esta conferência seja um lugar de construção de soluções comuns para a redução, o financiamento e mitigação do risco de desastres. Como se falou aqui, o financiamento climático e a justiça climática é um aspecto extremamente importante que tem que continuar a ser debatido, mas temos que partir para ação, porque Moçambique, em termos de poluição para a camada do ozono, que é posta em causa, e o aumento da temperatura no mundo, polui quase zero. E há quem polui mais e muito mais do que Moçambique no mundo, mas dada a localização geográfica de Moçambique, que é um país atravessado por novas bacias hidrográficas, é o país que mais sofre dos efeitos de mudanças climáticas. E, como dissemos, um dos 10 países que mais sofre ao nível do mundo. Por isso, o financiamento climático, as mudanças climáticas são uma realidade, a justiça climática são extremamente importantes para o mundo, porque é a nossa casa e, quando ela é posta em causa, tarde ou cedo, vai atingir a todos nós, independentemente da nossa localização no planeta Terra. Com estas palavras, declaro lançado o 4º Relatório Bienal de África sobre a redução do risco de desastres 2023-2024 e aberta a Conferência Internacional sobre a redução do risco de desastres e resiliência em África. Muito obrigado a todos. Merci beaucoup. Thank you very much. Tatenda, Kanimambo, Koshukuru, Asante Sana. Muito obrigado.
1: Acabamos de ouvir o discurso de abertura da Conferência Internacional sobre Redução do Risco de Desastres e Resiliência em África, proferida pelo Presidente da República, Daniel Chapo. No seu discurso, o Presidente da República disse que os eventos climáticos afetam o desenvolvimento do país e do continente. Os desastres naturais provocam destruições de grande magnitude que tornam o país refém de reconstruções pós-eventos climáticos. Disse também, aliás, congratulou a União Africana pela mobilização de recursos para apoiar as nações mais afetadas e, neste momento, o investimento que deve ser feito é na prevenção. Construir uma África mais resiliente torna-se imperioso para o desenvolvimento próspero do continente. O Presidente da República disse também que nos últimos anos eventos climáticos têm afetado o continente, que provocaram danos humanos e materiais volumosos que retardam o desenvolvimento do continente e do país. Moçambique tem registrado ciclones e cheias que afetam o desenvolvimento do país. Disse ainda também que a exiguidade de recursos financeiros nos países africanos comprometem a construção dos eventos climáticos, a reconstrução. E neste momento, com a chegada do El Niño, é momento de criar mecanismos fortes para fazer face ao fenômeno. O Presidente da República disse que Moçambique tem melhorado a sua atuação na prevenção de riscos e deu um exemplo das cheias de 2000 que morreram, que Moçambique perdeu cerca de 700 pessoas e nas cheias deste ano, que tiveram maior magnitude, morreram menos de 200 pessoas. E deu mérito a este feito aos comitês locais de prevenção de risco. Nesta conferência de 3 dias, temos como temas de debate, terão como temas de debate a governação preventiva, o investimento estratégico, a preparação para os fenómenos extremos e a implementação de medidas destinadas a reforçar a capacidade de resposta dos países africanos. A participação de instituições financeiras e parceiros de desenvolvimento deverá proporcionar oportunidades de diálogo sobre a mobilização de recursos para programas de prevenção, adaptação e recuperação. A conferência integra os esforços continentais para reforçar a resiliência às catástrofes naturais e acelerar a implementação dos compromissos africanos em matéria de redução do risco de desastre. Nós terminamos aqui a nossa cobertura deste evento. Despedimos-nos a partir daqui do Centro de Conferência Joaquim Chissano, Célia Mainjani na reportagem, Afonso Buani nos cuidados técnicos. Bom dia.
2: Muito bom dia, Célia Manjani. Continuação de um ótimo trabalho.
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5: Prezado ouvinte, bom dia. Passam 25 minutos. Estivemos a transmitir em cadeia nacional a abertura da Conferência Internacional para a Redução do Risco de Desastres em África. Falamos a partir dos estúdios da Rádio Moçambique, em Nampula. Aliás, transmitimos em Nacala Porto, em 90.3 MHz, Nampula Cidade, 90.0 MHz, 89.5 Angoche, 87.6 Malema, 88.5 Xocasmar, em onda média para toda a província. Estávamos a falar da África. E prosseguimos musicalmente com este tema dos Marov e a participação especial do Olifac. Somos África.

A 22 minutos a separar-nos da hora doce, estivemos com estas duas vozes que dispensam qualquer comentário ou apresentação, não é? Bem, estivemos com a Damaíja e a Filomena Maricoa. Na sequência, convidamos

11 horas e 45 minutos, estivemos com Luquia e Bucli. Bucli da cidade de Calimane. A Luquia chegou-nos da província de Cabo Delgado. Na sequência, vamos ouvir Quaxeiro.

11 horas e 47 minutos, vamos conhecer o historial da origem de Namitil por Cachimbo e Januário.

0: se confirmou o Pix.
1: Se ele confirmou, confirmado está, pois ficamos a saber a partir da Rainha Makuta a origem do distrito de Namitil. Mugofolas, não é? 11:53, de repente me deu vontade de conhecer aquele ponto da nossa província. O emissor provincial da Rádio Moçambique em Nampula informa a todos os candidatos à vaga de operador de emissoras que está disponível à lista dos apurados. Os candidatos poderão examinar a lista na vitrina desta estação emissora nos horários normais do expediente. Voltando à música, vamos ficar com a Vovote. Lembro-lhe que concorreu aos prémios do ICOMA Sawampula e numa dessas edições levou para casa o prémio Revelação.

Uma outra voz que também participou numa dessas edições, na verdade no ano passado, mas com a distribuição dos prémios e a grande gala do E-Commerce Ampla, estamos a falar do Raça Oculta, que levou, por acaso, o prémio da música mais votada. E propõe-nos aqui o tema O Kalihana, para conferir. Onze 57 minutos, então vamos ficar com Raça Oculta.

0: É verdade, prezado ouvinte, está assim a terminar este espaço reservado à música. Depois, ao longo da manhã, temos as atenções viradas para a abertura da Conferência Internacional para a Redução do Risco de Desastres em África, uma cerimónia que contou ou conta com a presença do chefe de Estado e outras individualidades. Queremos convidar a acompanhar as notícias da província a esta hora, mas antes, acerte o seu relógio, são 12 horas em
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0: Rapidamente, saúdo Nelson Tatanha, que hoje vai apresentar as notícias. Quais são as notícias que hoje marcam a atualidade na província? Boa tarde.
1: Viva, muito boa tarde, Delfina Cabral. Saudação extensiva ao caro ouvinte. As notícias a esta hora têm muita atualidade no concernente a infraestruturas e como também ao dia da OTM Central Sindical. E vamos dizer que a Administração Nacional de Estradas, ANIE, em Nampula, diz que decorrem a bom ritmo os trabalhos de montagem de pontes metálicas em algumas estradas cujas estruturas ficaram danificadas e arrastadas pelas últimas intempéries de 2025 e este ano. O delegado provincial da ANIE, em Nampula, explicou que neste momento as atenções estão concentradas em 7 pontes. E os empreiteiros estão engajados nos trabalhos de montagem de pontes metálicas. Orestes Ezela explicou a montagem de pontes sobre os rios Maganha e Nagonha, no troço entre Namiti e Langoche, Ampuesse, na estrada Munapo, posto administrativo de Quixaxe, em Monjincoal, para além da ponte sobre o rio Nihequerre, no troço Nacala Velha, Memba. A eletricidade moçambicária do Serviço ao Cliente em Nampula garante que dispõe de diversos equipamentos elétricos para responder a eventuais situações de corte no fornecimento de energia elétrica na época chuvosa e ciclónica 2026-2027. Trata-se de cabos elétricos, candeeiros de iluminação, postes de média e alta tensão, até além do reforço da equipe técnica. O diretor da área de Serviço ao Cliente da EDM em Nampula, Cristiano Neves, diz que neste momento as condições humanas e materiais já estão asseguradas para intervir nos primeiros cenários que forem a surgir na época chuvosa, com vista a responder e restabelecimento do sistema. Hoje é dia da OTM, como dissemos de princípio, e a Organização dos Trabalhadores de Moçambique, OTM Central Sindical, em Nampula, celebra os 50 anos desta agremiação com apelos ao respeito pelo trabalhador. Mário Mujala, secretário provincial da Organização dos Trabalhadores de Moçambique, OTM Central Sindical, em Nampula, disse que há situações de maus-tratos protagonizados pelos empregadores, salários abaixo do mínimo estipulado e fuga na canalização ao INSS dos valores descontados aos trabalhadores. Mário Mujala disse que os 50 anos desta agremiação devem ser celebrados num clima de reflexão da relação empregador-trabalhador para melhorar a produção e produtividade, bem como as condições de vida do trabalhador. No distrito de Mujincoal, mais de 3.500 alunos de diferentes estabelecimentos de ensino deixaram este ano de receber aulas sentados no chão, mercê de uma iniciativa de construção de bancos escolares com recurso a material de produção local. A iniciativa do governo local tem em vista minimizar a falta de carteiras que se verifica em algumas escolas daquela região. O administrador do distrito de Mujincoal, João Zambula, disse que o governo vai reforçar esta iniciativa a mais comunidades, por forma que até março de 2027 nenhum aluno estude sentado no chão. A atualidade cultural, a falta de livrarias e bibliotecas públicas, aliada à baixa cultura de leitura, está a contribuir negativamente na preservação do acervo literário em Nampula. A observação foi feita por Varela Félix, escritor emergente, autor da obra O Retorno dos Elefantes, cujo lançamento realiza-se esta sexta-feira, 16 de outubro, na cidade de Nampula. Varela Félix admite estar a haver falhas na cadeia de valor do livro no nosso país, que não permite que autores locais sejam estudados e lidos nas instituições de ensino. Desporto. O ferroviário de Nacala volta esta tarde a jogar de portas abertas ao público, depois de cumprir dois jogos sem assistência de adeptos e a massa associativa. A partida contra o seu homônimo da Beira está marcada para as 15 horas no campo dos locomotivas da Maiaia, bairro de Machapue, e é pontuável para a 23ª jornada do Moçambola. O primeiro comunicado depois dos incidentes do dia 16 de agosto ocorridos no jogo contra a Associação Black Bulls indicava quatro jogos sem castigo, em castigo, queria assim dizer. dizer, mas após o recurso apresentado pelo Clube Ferroviário de Nacala e procedente pelo Conselho Jurisdicional da Liga Moçambicana, julgou suspender apenas 2 jogos. No entanto, o Conselho de Disciplina advertiu que a ocorrência de novos atos de natureza semelhante poderá determinar a aplicação de medidas disciplinares mais gravosas, queria assim dizer, nos termos regulamentares. Ainda hoje, o Ferroviário de Nampula recebe no estádio 25 de junho a Liga Desportiva de Sofala. Por fim, saiba, amigo ouvinte, que a carteca de cinturão preto de Nampula, Faira Mema, alerta a sociedade a não subestimar o poder de uma atividade da modalidade na transformação de vidas. A alerta surge pela necessidade de desmitificar algumas ideias ditas sobre a modalidade de karatê que desmotivam a adesão da camada feminina. Faira Mema sublinhou que a modalidade ajuda a desenvolver competências, foco, disciplina e capacidade de análise, pelo que acrescentou que grandes resultados na modalidade dependem de bases sólidas que são construídas com persistência dia após dia. Foram as notícias a esta hora. Boa tarde.

0: Obrigada, Nelson Tatanha, que apresentou as notícias hoje, sonorizadas por Rosário Ângelo. Prosseguimos com uma data na história, 6 minutos da hora.
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2: 12 de outubro de 1981. Criação da Organização Nacional dos Professores, ONP. Passam hoje 45 anos.

O regime colonial utilizou a técnica e a ciência para melhor explorar o homem. O sistema de educação colonial visava o desenraizamento e a alienação cultural e social do homem moçambicano, o qual era discriminado e...

Alô, erro no alinhamento para a transmissão do programa Uma Data na História. Levou-nos a transmitir o programa Uma Data na História referente ao dia 12. Mas dentro de poucos instantes passaremos o do dia 2. Portanto, hoje é dia 13 de outubro do ano de 2026. Você é o nosso convidado, onde quer que esteja. Uma tarde feliz, bom trabalho, estando à mesa a tomar a sua refeição da tarde. É bom proveito.

0: Alô, pois bem, fazemos então, como posso te esperar, queremos convidar a acompanhar uma data na história referente ao dia 13.
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2: 13 de outubro, Dia Nacional dos Trabalhadores em Moçambique.

Foi a 13 de outubro de 1976 que o Presidente da República Popular de Moçambique, Samora Moisés Machel, reuniu os trabalhadores da classe operária moçambicana. O encontro analisou a situação socioeconómica do país, traçou orientações para organizar os trabalhadores em moldes coletivos, com vista ao aumento da produção e da produtividade e do combate à sabotagem económica.

Após a proclamação da independência nacional, a burguesia colonial jogou os últimos trunfos destinados a preservar os seus interesses, após a independência, associando-se à pequena burguesia interna e procurando aliciar uma parte do operariado moçambicano. Foi nessa altura que a Frente de Libertação de Moçambique levou a cabo a tarefa de mobilizar os trabalhadores e levá-los a compreender que sem a independência e o poder nas suas mãos, qualquer reivindicação serviria os objetivos do inimigo. A sabotagem do progresso que levaria à independência através de ações de desestabilização económica e social, levadas a cabo pelos colonos, não parou com o governo de transição, dirigido pela Frente de Libertação de Moçambique. A tática tornou-se mais sutil, através da sabotagem económica, destruição de equipamentos, meios de produção e práticas financeiras fraudulentas, a par de campanhas de boatos e calúnias contra a direção do governo. Nesta fase, os trabalhadores estavam já enquadrados pela Frelimo através de grupos dinamizadores. Só a conquista da independência nacional permitiu à classe operária organizar-se e assumir a sua responsabilidade histórica no processo revolucionário. Na materialização das decisões tomadas durante a 8ª sessão do Comitê Central, que, entre outros temas, analisou a situação económica e social do país, o presidente Samora Machel reuniu-se com representantes da classe operária a 13 de outubro de 1976 e traçou orientações para a criação de uma organização dos trabalhadores, definindo como suas tarefas organizar os trabalhadores em moldes coletivos, destruir as relações capitalistas de produção e construir as relações socialistas de produção. Outros objetivos eram garantir a participação dos trabalhadores na planificação e no controle da produção, definir e aplicar as normas de disciplina, definir as competências de cada estrutura no processo produtivo, mobilizar e organizar os trabalhadores para o aumento da produção e da produtividade. Para garantir a concretização destas orientações, foi criada pela Frelimo a Comissão de Implementação dos Conselhos de Produção. Esta comissão iniciou as suas atividades em novembro de 1976, com a criação dos Conselhos de Produção em 46 empresas de Maputo em regime experimental, vindo a consolidar-se em 1977, ao tornar-se extensiva a todo o país. Em 1983, teve lugar a Conferência Constitutiva para a Criação dos Sindicatos. Foi assim que, em outubro de 1983, foi criada a Organização dos Trabalhadores de Moçambique, OTM. A 13 de outubro, a direção da Frente de Libertação de Moçambique orientou os trabalhadores para a criação da OTM, data comemorada em todo o país como Dia Nacional dos Trabalhadores em Moçambique. Com a introdução da economia de mercado e do multipartidarismo em Moçambique, a ação sindical continua virada na defesa dos trabalhadores. Para além das nossas fronteiras, este 13 de outubro ecoa de forma profunda nas agendas humanitárias mundiais. Hoje, assinala-se o Dia Internacional da Redução do Risco de Desastres, instituído pela Assembleia Geral da ONU em 1989. O grande propósito deste dia é afastar a ideia da inevitabilidade das catástrofes, promovendo uma cultura global de prevenção, preparação e governança de risco. Sob o lema internacional estabelecido "A Resiliência Começa em Casa" em 2026, o mundo é chamado a compreender que a segurança habitacional e o planeamento proativo protegem vidas, infraestruturas e evitam o retrocesso económico das nações vulneráveis.

Simultaneamente, a nível mundial, a Organização Mundial da Saúde evoca nesta data o Dia Mundial dos Cuidados Paliativos. A efeméride sublinha um direito universal de saúde tantas vezes esquecido, o de garantir dignidade, alívio do sofrimento físico, psicológico e espiritual a doentes que enfrentam patologias graves ou crónicas em fase avançada. Mais do que focar na cura, a medicina paliativa resgata o valor humano do cuidar até o fim, confortando não apenas o paciente, mas estendendo o amparo e acolhimento indispensáveis às suas famílias.

0: Em uma data na história, recordamos hoje a institucionalização do Dia Nacional dos Trabalhadores em Moçambique. Falamos ainda do Dia Internacional da Redução do Risco de Desastres e Dia Mundial dos Cuidados Paliativos que se assinalam. A redação do texto foi de Lila Miquidade, teve a sonorização de Musa Gigalibo e a locução de Vitor Reis.
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0: São 12 horas 30 minutos em Moçambique, passamos a transmitir em cadeia.
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0: Boa tarde. A província de Tete necessita de mais de 500 milhões de meticais para assegurar a implementação do plano de contingência para a época chuvosa 2026-2027, face aos riscos associados à ocorrência de calamidades naturais. A equipa de Transmarítima Moçambicana já se encontra na Tanzânia para investigar as circunstâncias em que a embarcação Xambo pegou fogo no último domingo, vitimando 3 pessoas. Na página internacional, o ex-presidente da República Democrática do Congo, Joseph Kabila, assume a liderança de um novo movimento político-militar que inclui o grupo armado antigovernamental M23. Destaques do Jornal da Tarde desta terça-feira, 13 de agosto de 2026, dia em que se celebram os 50 anos da UTM Central Sindical. O jornal é transmitido a partir dos estúdios da Rádio Moçambique na cidade de Beira. Na edição e apresentação, Nelo Armando com Luís Marjana. Na sonorização, reiteramos os votos de uma ótima audição. A província de Tete necessita de mais de 500 milhões de meticais para assegurar a implementação do plano de contingência para a época chuvosa 2026-2027, face aos riscos associados à ocorrência de calamidades naturais. A reportagem de Ignacio Gamay.
1: Atualmente estão disponíveis pouco mais de 13 milhões de meticais, um montante considerado insuficiente para responder às necessidades previstas, sobretudo em caso de agravamento da seca cíclica e da estiagem severa que tem afetado algumas regiões da província. A situação preocupa as autoridades numa altura em que Tete se prepara para o lançamento da campanha agrária 2026-2027, num contexto marcado pelas previsões de irregularidade da precipitação e pelos possíveis impactos das mudanças climáticas na produção agrícola. Segundo o governador de Tete, Domingos Viola, a insuficiência de recursos financeiros poderá condicionar a capacidade de resposta das autoridades em caso de ativação dos diferentes cenários de emergência.
2: Todos seremos vulneráveis. Enquanto inundações são localizáveis, e mesmo assim tem sido um desafio para alocarmos a essas pessoas localizáveis. Então a situação de seca vai ser generalizada. Então aí temos muitos desafios para poder saber quantificar as pessoas e dessas pessoas que vamos quantificar quais exatamente serão vulneráveis para terem acesso aos apoios, às assistências humanitárias que poderemos desencadear.
1: Entretanto, Ana Paula Correia, delegada do IMGD em Tete, disse que a preparação antecipada para a época chuvosa constitui uma das medidas importantes para minimizar os efeitos das calamidades naturais, através da coordenação entre as instituições envolvidas na gestão de risco e desastres.
3: Se o nosso orçamento está assim, é porque quando pedimos informação todos dizem que não tem nada, mas um balde pode minimizar o nosso orçamento. Se um parceiro tem, por exemplo, 2, 3 kits, pode facultar, vamos pôr em valor, vai minimizar.
1: As autoridades são assim chamadas a mobilizar os recursos necessários para garantir a operacionalização do plano de contingência e assegurar uma resposta adequada a possíveis situações de emergência durante a época chuvosa 2026-2027. Ignacio Gamay, Cidade de Tete.
0: E o Presidente da República, Daniel Chapo, dirigiu esta manhã na cidade de Maputo a abertura da Conferência Internacional sobre Redução de Risco de Desastres em África, um assunto que contamos desenvolver ainda neste Jornal da Tarde. E face às intempéries de 2025 e este ano, a Administração Nacional de Estradas, ANE Nampula, está focada na montagem de pontes metálicas, tal como apurou o jornalista Albano Xavier.
4: A Administração Nacional de Estradas ANE em Nampula diz que decorrem a bom ritmo os trabalhos de montagem de pontes metálicas em algumas estradas cujas estruturas ficaram danificadas e arrastadas pelas últimas intempéries de 2025 e este ano. O delegado provincial da ANE em Nampula explicou que neste momento as atenções estão concentradas em 7 pontes e os empreiteiros estão engajados nos trabalhos de montagem de pontes metálicas. Orestes Azela especificou a montagem de pontes sobre os rios Maganha e Naconha no troço entre Namitil Angoche, a um PS na estrada Munapo, posto administrativo de Quixaxa, Mojinqual, para além da ponte sobre o rio Niheque no troço na Calafeia, Memba. O dirigente sublinhou que o objetivo é repor o trânsito rodoviário antes do pico da época chuvosa, a razão pela qual os trabalhos decorrem em simultâneo.
5: Tínhamos cerca de 7 pontes. Cerca de 7 pontes são essas duas que estão em curso. Temos a ponte sobre o rio O Rimo também está em curso. Temos a ponte sobre o rio Maganha, também está em curso. Temos na Mitila Angoz, na Conha, também está em curso. Temos a ponte sobre o rio Ampuesse, Monapo Fichas, também está em curso. E temos a ponte sobre o rio Nieque, naquela velha Memba.
4: Delegado Provincial da Administração Nacional de Estradas em Nampula e o ponto de situação dos trabalhos de montagem de pontes metálicas em alguns distritos afetados pelas últimas intempéries que se abateram sobre a região. Albano Xavier, em Nampula.
0: Moçambique poderá beneficiar de até 26 milhões de dólares para melhorar a prestação de serviços de saúde no âmbito de um programa financiado pelo governo dos Estados Unidos da América. Lilia Langa.
6: Trata-se da Iniciativa de Apoio à Saúde através das Organizações Comunitárias na Fé, lançada hoje na cidade de Maputo. Segundo o diretor do Escritório de Assistência Externa da Embaixada dos Estados Unidos da América, Mark Torgan, Moçambique é um dos 17 países prioritários na implementação do programa.
7: Temos muito orgulho para Moçambique ter sido selecionado como um dos 17 países prioritários desta iniciativa, com até 26 milhões de dólares para o primeiro ano. Esta abordagem faz parte da parceria mais ampla entre Moçambique e os Estados Unidos da América na área de saúde. Uma parceria baseada em prioridades comuns, numa maior liderança de Moçambique em alcançar melhores resultados para as pessoas.
6: A iniciativa visa aproximar os serviços de prevenção, diagnóstico e tratamento do HIV-Sida, tuberculose e malária às comunidades, bem como reforçar os cuidados de saúde materno, neonatal e infantil e a nutrição, sobretudo nas zonas de difícil acesso. O programa vai implementado pela parceria com a Visão Mundial Moçambique. A representante da Visão Mundial, Maria Carolina, destaca o papel das estruturas religiosas e comunitárias na mobilização da população.
8: A sua presença nas comunidades, a confiança que conquistaram ao longo de muitos anos e a sua capacidade de mobilização permitem-lhe chegar onde muitas vezes outros atores têm maior dificuldade em chegar. Essa iniciativa reconhece e valoriza esse potencial, colocando ao serviço das prioridades nacionais em saúde. A World Vision vê essa parceria não apenas como um projeto, mas também como uma oportunidade de reforçar os esforços do subsistema comunitário de saúde. Pretendemos contribuir para a expansão do acesso aos serviços essenciais de prevenção, diagnóstico, tratamento e cuidados nas áreas prioritárias identificadas pelo Ministério da Saúde.
6: Para o representante do Ministério da Saúde, José Manuel, a iniciativa vai garantir a continuidade dos serviços no Sistema Nacional de Saúde, apesar da redução do financiamento externo.
9: As organizações baseadas na fé, pela sua presença junto das famílias e o poder de influência que elas têm, podem contribuir diretamente para o alcance das metas previstas para o país. E ao integrar no Sistema Nacional de Saúde, a iniciativa reforça aquilo que constitui o objetivo final de toda esta cooperação, que é ter um sistema de saúde cada vez mais forte, liderado por Moçambique e financiado de forma crescente por Moçambique.
6: Nampula, Zambézia e Tete são tidas como as províncias prioritárias em termos de assistência devido ao maior risco de ocorrência de doenças.
0: Era a jornalista Lilia Langa da nossa redação central e o antigo presidente da República, João Quixisano, defende a promoção de uma educação para a paz centrada, sobretudo, na juventude. Cláudio Duana.
10: Chissano, que ontem esteve na Universidade Europeia em Portugal, onde deu uma aula magistral intitulada Liderança, Paz e Desenvolvimento, disse que questões que têm a ver com paz devem preocupar a todos. O antigo presidente da República reconheceu que os desafios da paz são enormes e destacou que o seu alcance depende de uma confiança mútua.
11: No estabelecimento de bases e na construção da confiança entre si e nos resultados positivos do processo. Acredito que, como moçambicanos, conhecemos o valor da paz porque conhecemos igualmente o sofrimento provocado pela guerra. Entendemos igualmente que ainda temos longo caminho a percorrer para termos a paz que desejamos.
10: Na aula magistral intitulada Liderança, Paz e Desenvolvimento, o antigo Presidente da República mostrou os caminhos que devem ser usados para o alcance de uma paz efetiva. Chissano destacou que um dos caminhos é dar oportunidades aos jovens.
11: É que este não é apenas construir estradas, pontes e edifícios. É garantir educação e aprendizagem para a criança, oportunidades para os jovens, uma participação efetiva de pessoas com deficiência na vida da sociedade e prosperidade com dignidade para a família. Mas é igualmente importante que os jovens usem conhecimento adquirido para criar e ampliar as oportunidades que existem. Descobrir outras que nós, da geração anterior, não conseguimos ver, por razões de contexto e circunstâncias que tenham sido diferentes.
10: E o presidente de Portugal, também presente na aula magistral, destacou que a paz é uma das etapas cruciais para o desenvolvimento. António José Seguro deixa um apelo em defesa da paz.
12: E em momentos em que os conflitos se alastram, em que teimam em persistir, é importante voltar a frisar que todos nós temos a capacidade, o dever, de contribuirmos para que possamos escolher líderes que queiram colocar no topo das suas prioridades a defesa da paz como condição para o nosso desenvolvimento.
10: Presidente de Portugal, António José Seguro, intervindo na aula magistral intitulada Liderança, Paz e Desenvolvimento, que teve lugar ontem na Universidade Europeia em Lisboa e que contou com a presença do antigo Presidente da República de Moçambique, Joaquim Chissano.
0: São 12 horas e 42 minutos no ar. O Jornal da Tarde, na província de Manica, buscam-se estratégias para reduzir a invasão de animais nos campos de produção e as residências da população. Reporta o Dini Kassamu.
13: O governo vai redimensionar as cotadas no distrito de Macossa e Manica para reduzir a invasão de animais aos campos de produção e às residências da população. A medida anunciada pela governadora de Manica, Francisca Tomás, em resposta às preocupações apresentadas pela população, tem por objetivo garantir a segurança das comunidades e permitir o desenvolvimento da atividade agrícola. Maior parte do território de Macossa é constituída por coutadas, situação que favorece a aproximação de animais às zonas habitadas, colocando em risco a segurança das comunidades e a produção agrícola. Francisca Tomás avançou que o governo pretende reunir-se com os proprietários das coutadas para incentivar a vedação das respectivas áreas, de modo a impedir que os animais se desloquem para as comunidades.
14: Um dos estudos é insistir que aqueles que têm coutadas possam vedar a sua coutada para que esses animais não possam ir à comunidade. Há formas de vedar as coutadas. É uma das formas que temos que estamos a fazer. E vamos reunir com esses que têm cotadas para poderem redimensionar, para além disso também, vedar as cotadas. E teremos outros meios legais para fazer com que esses animais também possam reduzir.
13: A governadora acrescentou que numa primeira fase será redimensionada a cotada 13 e posteriormente o processo deverá abranger as restantes cotadas do distrito de Macó.

0: da carne produzida na província.
1: Acreditamos que com o tratamento eficaz que vai ser feito aqui, porque no passado para tratar o gado tinha que seguir com o pulverizador, era difícil. Agora aqui, com o tratamento completo que vai ser feito aqui, aqui temos o tanque caracicida, temos esses dois curais, temos os corredores que também vão ser usados para a vacinação do gado. E criamos condições aqui, colocamos este tanque, fizemos um furo, temos água, levamos o tanque ali em cima. Então, temos água para abastecer o tanque sem problema nenhum. Então, a nossa expectativa é que tratemos convenientemente os animais para que não fiquem doentes. E tratando convenientemente, então teremos animais saudáveis, boa carne para alimentar as nossas crianças, as nossas mais grávidas, os nossos pais, os nossos mais velhos. Não se dúvida. No mundo há pessoas que vivem só criando animais. É um bom negócio, um negócio rentável. Então, o mais importante é nós assumirmos que é preciso criar de forma organizada, tratar os animais.
0: Governador da província de Maputo e a aposta do governo na construção de tanques caracicidas como resposta às doenças que matam o gado. Rigoberto Chissano, a partir do distrito de Magudi.
2: É uma das manchetes neste jornal. Uma equipa da Transmarítima Moçambicana já se encontra na Tanzânia para investigar as circunstâncias em que a embarcação Xambo pegou fogo no último domingo, vitimando 3 pessoas. Entre elas, uma moçambicana, um tanzaniano e uma malawiana. Monteiro Bonifácio.
3: O incidente ocorreu nas águas do lago Niassa, no território tanzaniano, envolvendo a embarcação Xambo, que fazia rota Mbamba Bay, na Tanzânia, a Metangula, no distrito do lago, província do Niassa, transportando 10 toneladas de carga e 44 passageiros de nacionalidades moçambicana, malawiana, tanzaniana e do Lesoto. O alto comissário de Moçambique na Tanzânia, Ricardo Ntumbuida, confirmou que após o incêndio, que destruiu completamente a embarcação, o governo moçambicano contratou outras embarcações que levaram para os seus destinos todos os passageiros resgatados e os corpos das vítimas mortais entregues às respectivas famílias. Ricardo Ntumbuida afirmou que no local da ocorrência a situação está controlada.
4: A situação está sob controle em termos de passageiros moçambicanos que poderiam eventualmente necessitar de assistência ou então apoio. Portanto, neste momento não temos. Todos os nossos compatriotas voltaram para a sua terra de origem, portanto, os moçambicanos para Moçambique, os malawianos já foram para o Malawi, assim como os tanzanianos, com o apoio, de facto, da própria Transmarítima. Neste momento a situação está na normalidade. Esperemos que mobilizemos recursos para termos mais um barco para substituirmos este, para repormos o transporte seguro das pessoas. Portanto, o transporte seguro das vidas das pessoas transitando para estes 3 países.
3: Ricardo Ntumbuida, alto comissário de Moçambique na Tanzânia, e a situação atual do incidente no lago Niassa, no qual uma embarcação moçambicana pegou fogo no último domingo. De Dar es Salaam, Monteiro Bonifácio.
2: Entretanto, a população do distrito do Lago afirma que a destruição por incêndio do barco Xambo no último domingo vai afetar as trocas comerciais e a atividade do turismo na região. Desenvolvimentos da notícia por Fernando Damas.
5: Segundo os residentes daquela zona, a disponibilidade de produtos manufaturados e de primeira necessidade e a movimentação de turistas de uma instância para outra estão comprometidas com este incêndio. Os residentes do distrito do Lago receiam que o incêndio daquela embarcação provoque impactos negativos na economia e na logística do distrito.
6: Jorge Macuane, eu que sou lá de Como, vai prejudicar muito. Sim, uma vez que o Xambo servia mesmo um transporte que facilitava, né, essa nossa via. Falo disso porque a via terrestre, principalmente, não está nada bem. E o Xambo facilitava muito. E assim que isso aconteceu, eu sinto muito. Eu sou de Lacobre, sem mais trabalho aqui. Então havia muita facilidade quando era visita, né? Visita para lá.
7: Esmeralda, é muito lamentável. Porque aconteceu um acidente terrível. Viajávamos com ele, assim não temos como.
5: O administrador do distrito do Lago, José Ashida, disse que o barco

0: Chambo era o único meio de ligação e de dinamização de negócios entre os diferentes povoados ao longo da zona costeira do Lago Nias e admite que o incêndio provocou prejuízos financeiros avultados ao distrito e às vítimas.
1: Era um recurso muito importante para a nossa economia do distrito. Para além de transporte de populações, é um transporte que fazia troca comercial Moçambique-Tanzânia, Moçambique-Malawi. Portanto, com a perca deste chambo, ainda não nos asseguramos. Triste situação para o nosso governo. Os técnicos foram lá, vão levar informações preliminares, mas precisa das pessoas da investigação de acidentes marítimos que possa tirar uma conclusão.
0: José Achida, administrador do Distrito do Lago, e os prejuízos provocados pelo incêndio no último domingo do barco Chambo, na região de Mbamba Bay, na Tanzânia. Fernando Damas, em Lixinga.
2: 12:51, dissemos que o Presidente da República, Daniel Chapo, dirigiu esta manhã na capital moçambicana a abertura da Conferência Internacional sobre a Redução de Risco de Desastres em África. Na cobertura, a jornalista Célia Mahanjana. Boa tarde.
3: Boa tarde. O Presidente da República diz que investir em sistemas modernos de prevenção de desastres naturais é imperioso para reduzir danos maiores no continente africano. Para Daniel Chapo, a planificação envolvendo as comunidades pode contribuir para o sucesso das operações de prevenção de desastres naturais. O chefe de Estado falava hoje em Maputo na cerimônia de abertura da Conferência Internacional sobre Redução do Risco de Desastres em África.
4: Devemos assentar na modernização dos sistemas de aviso prévio, no reforço de infraestruturas resilientes e na promoção de uma cultura de prevenção e prontidão. Tal implica investir em tecnologias de aviso prévio, integração da resiliência na planificação e desenvolvimento, a capacitação das comunidades locais, através dos comitês locais de gestão de risco, para responder às situações de risco e, sobretudo, do aviso prévio.
3: O chefe de Estado diz que todos os governos africanos devem estar comprometidos com a prevenção de impactos severos de desastres.
4: A resiliência começa nas nossas comunidades. Devemos, por isso, colocar os atores locais no centro dos nossos esforços, reforçando as suas capacidades e dando-os meios e sistemas eficazes de aviso prévio, planos de prontidão e mecanismo de ação antecipada de resposta à recuperação e resiliência. Moçambique é um país que gradualmente tem vindo a melhorar e minimizar os impactos severos de cheias, inundações e até os ciclones.
3: Daniel Chapo disse ainda que a exiguidade de recursos retarda a reconstrução de infraestruturas após a ocorrência de eventos extremos.
4: O impacto destes desastres tem sido bastante severo e retarda sobremaneira os planos de desenvolvimento dos nossos países, sobretudo devido à exiguidade de recursos financeiros com que se confronta a maioria dos países africanos. A agravar ainda mais a vulnerabilidade, os desastres, os apoios prometidos pelos parceiros internacionais não têm sido disponibilizados a tempo e na mesma dimensão dos desastres, o que compromete os esforços de reconstrução pós-desastres.
3: A Conferência Internacional sobre Redução de Risco de Desastres em África acontece no âmbito da celebração do 13 de outubro, Dia Internacional de Redução do Risco de Desastres. Boa tarde.
2: Boa tarde, Célia, e a contribuição de um bom trabalho. O Conselho Municipal daqui da cidade da Beira reconhece a morosidade na tramitação dos pedidos de licenças de obras e aponta como a causa a complexidade técnica de alguns projetos ou a falta de documentação. Paulo Macardura.
5: Segundo o diretor municipal de Construção e Infraestruturas, Alberto Simanco, há já medidas em curso para mudar a situação a breve trecho. Alberto Simão sustenta haver necessidade de a edilidade fazer um pouco mais para a desburocratização e celeridade na tramitação de processos urbanos. Pede a colaboração dos munícipes através do acompanhamento presencial dos seus processos no balcão de atendimento da instituição.
6: O processo mais gravoso em termos de morosidade é o processo de licença de construção nova. Mas o normal é não ultrapassar-se 90 dias. 90 dias por quê? Muitas vezes somos colocados em situação de que nós temos que observar aquele princípio geral, portanto, de expediente na função pública, que é de ter a resposta em 15 dias. Este é um princípio geral, mas mesmo a lei, esta lei que assim impõe, também salvaguarda algumas especialidades, algumas particularidades. No caso de licenciamento de obras, nós observamos e obedecemos o Decreto 2/2004, que é o Regulamento do Regime Jurídico de Licenciamento de Obras Particulares. Portanto, ele estabelece o prazo máximo de 90 dias. As fases mais frequentes têm mais a ver com questões técnicas. Nós temos enfrentado esse desafio em que muitos dos projetos que são submetidos para aprovação e consequente emissão de licença de construção acabam estando enfermados de algumas inconformidades. E muitas delas têm sido graves, ao ponto de que nós recomendamos sempre, a um determinado passo do procedimento de apreciação de projetos, recomendamos a correção ou a substituição, a supressão da inconformidade. E isto tem levado muito tempo e carrega consigo, às vezes, muitas complicações no relacionamento entre o Conselho Municipal e o proponente do projeto.
5: Diretor de Construção e Infraestruturas no Conselho Municipal de Beira, Alberto Simango, e as medidas para garantir a celeridade na tramitação dos pedidos de licenças de obras. Diretor de Construção e Infraestruturas no Conselho Municipal de Beira, Alberto Simango, e as medidas para garantir a celeridade na tramitação dos pedidos de licenças de obras.
2: Celebra-se hoje, 13 de outubro, os 50 anos da OTM Central Sindical. O Partido Frelimo saúda os trabalhadores moçambicanos, as organizações sindicais, bem como os empregadores e o governo, por ocasião da celebração hoje dos 50 anos do Movimento Sindical Nacional. A mensagem em Frelimo presta homenagem a todos que, ao longo de 5 décadas, trabalharam pela justiça laboral e pela valorização do capital humano. No documento, a Frelimo reconhece o contributo da OTM Central Sindical, da Confederação do dos Sindicatos Independentes e Livres de Moçambique e das demais organizações de trabalhadores para a economia nacional, para a defesa dos direitos laborais e para o diálogo tripartido que reúne sindicatos, empregadores e o governo. A Frelimo destaca que o 13 de outubro é também ocasião de balanço do que se conquistou e do que falta fazer para que as relações laborais sejam mais justas e assentes na dignidade humana. Inês Abécia, Rezique Zacarias, boa tarde. Como é que está sendo passado este 13 de outubro, dia da OTM Central Sindical?
7: A OTM Central Sindical na Zambésia recomenda aos trabalhadores das empresas que se recusam a criar comitês sindicais a denunciarem o facto ao Ministério Público. O secretário provincial da Organização dos Trabalhadores de Moçambique na Zambésia, Caetano Galhardo, reconhece que na província algumas empresas não têm sindicatos para a defesa dos direitos laborais dos trabalhadores. Tal situação contribui para baixos salários, falta de observância de normas de higiene e segurança no trabalho, despedimento e sem justa causa, a não canalização dos descontos ao Sistema Nacional de Segurança Social, entre outras irregularidades. Caetano Galhardo falava esta terça-feira na Praça dos Heróis em Climane, a propósito dos 50 anos da OTM Central Sindical.
8: Na perspectiva do movimento sindical é massificar a criação dos comitês sindicais naquelas empresas onde ainda não é possível. Estivemos numa interação com a Justiça para compreendermos quando uma empresa, por exemplo, diz que não pode ter comitê sindical, qual seria a via. Afinal de contas, as vias já estão abertas. Significa que a pessoa que está interessada em criar o comitê sindical, quando se vê na situação de impedido, tem que pôr a questão à Justiça.
2: A reportagem de Rezique Zacarias, a propósito dos 50 anos da UTM Central Sindical ao nível da província da Zambézia. Para terminar esta nota internacional, o ex-presidente da República Democrática do Congo, Joseph Kabila, assume a liderança de um novo movimento político-militar que inclui o grupo armado antigovernamental M23. O anúncio da criação da Frente para a Refundação da Nação foi feito ontem em conferência de imprensa realizada em Goma, uma cidade do leste do país controlada pelo M23. Joseph Kabila, de 55 anos, foi condenado à morte à revelia em finais de setembro de 2025 por traição e crimes de guerra. E com esta nota colocamos um ponto final à presente edição do Jornal da Tarde. Ficam os cumprimentos de Luís Marjani na sonorização e Nelo Armando na edição e apresentação. Boa tarde.

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3: Saudações, estimado ouvinte. Decorrem a bom ritmo os trabalhos de montagem de pontes metálicas em algumas estradas, cujas estruturas ficaram danificadas e arrastadas pelas últimas intempéries de 2025 e este ano. No distrito de Mujincoal, mais de 3.500 alunos de diferentes estabelecimentos de ensino deixaram este ano de receber aulas sentados no chão. Ferroviário de Nacala volta esta tarde a jogar de portas abertas ao público, depois de cumprir dois jogos sem assistência de adeptos e a massa associativa. São apenas, estimado ouvinte, os destaques da presente edição do Jornal de Nampula, tarde de terça-feira, 13 de outubro de 2026, dia em que assinala-se a passagem de 50 anos da OTM Central Sindical. Nelson Tatanha e Rosário Ângelo estão na sua companhia. Ótima escuta. Boa tarde e bem-vindo ao Jornal. A Organização dos Trabalhadores de Moçambique, OTM Central Sindical em Nampula, celebra hoje 50 anos de agremiação com apelos ao respeito pelo trabalhador. O jornalista Olívio Mateus ouviu isso mesmo do secretário provincial da Organização dos Trabalhadores de Moçambique, OTM Central Sindical em Nampula, Mário Mujala.
4: Mário Mujala, secretário provincial da Organização dos Trabalhadores de Moçambique, OTM Central Sindical em Nampula, disse que há situações de maus tratos protagonizados pelos empregadores, salários abaixo do mínimo estipulado e fuga na canalização ao INSS. Mário Mujala disse que os 50 anos desta agremiação devem ser celebrados num clima de reflexão da relação empregador-trabalhador para melhorar a produção e produtividade, bem como as condições de vida do trabalhador.
5: Cada um entende que tem que fazer uma empresa privada. Então, são pequenas empresas e porque estão no ramo, nós estamos por cima deles no sentido de obedecer à lei. Só que temos deparado com alguns constrangimentos. O empregador muitas das vezes não quer que nós sindicalizemos, porque ele percebe-se que quanto for mais sindicalizar os jovens ou os trabalhadores, eles vão ter conhecimento do que é seu direito, o que é dever. Então, eles como querem usar a esses trabalhadores, independentemente do potencial de horários, salários mínimos, que eles seriam despertados no sindicato, eles vedam aos sindicalistas para que a gente não sindicalize esses trabalhadores.
4: Mário Mujala, secretário provincial da Organização dos Trabalhadores de Moçambique, OTM Central Sindical em Nampula, nas celebrações dos 50 anos desta agremiação nesta parcela do país.
3: Notas do dia da OTM Central Sindical com o jornalista Olívio Mateus. Dissemos nos destaques que a Administração Nacional de Estradas, ANI, em Nampula, diz que decorrem a bom ritmo os trabalhos de montagem de pontes metálicas em algumas estradas cujas estruturas ficaram danificadas e arrastadas pelas últimas intempéries de 2025 e este ano. Albano Xavier.
6: O delegado provincial da ANI Nampula explicou que neste momento as atenções estão concentradas em 7 pontes e os empreiteiros estão engajados nos trabalhos de montagem de pontes metálicas. Orestes Azela especificou a montagem de pontes sobre os rios Maganha e Naconha no troço entre Namitil Angoche, a um PS na estrada Munapo, posto administrativo de Quixaxe, Mojincoal, para além da ponte sobre o rio Niheque no troço na Cala Velha, Memba. O dirigente sublinhou que o objetivo é repor o trânsito rodoviário antes do pico da época chuvosa, a razão pela qual os trabalhos decorrem em simultâneo.
7: Tínhamos cerca de 7 pontes. Cerca de 7 pontes são essas duas que estão em curso. Temos a ponte sobre o rio Murrim, também está em curso. Temos a ponte sobre o rio Maganha, também está em curso. Temos Namitila, Angoche, Nagonha, também está em curso. Temos a ponte sobre o rio Ampuesse, Monapo, Pichaxe, também está em curso. E temos a ponte sobre o rio Nieque, naquela velha Memba.
6: Delegado Provincial da Administração Nacional de Estradas em Nampula e o ponto de situação dos trabalhos de montagem de pontes metálicas em alguns distritos afetados pelas últimas intempéries que se abateram sobre a região.
3: O jornalista Albano Xavier volta lá mais em diante para pontuar outras notas da atualidade. Enquanto isso, a Eletricidade de Moçambique, área do serviço ao cliente em Nampula, garante que dispõe de diversos equipamentos elétricos para responder a eventuais situações de corte no fornecimento de energia elétrica na época chuvosa e ciclónica 2026-2027. Trata-se de cabos elétricos, candeeiros de iluminação, postes de média e alta tensão, além do reforço da equipe técnica. O diretor da área de serviço ao cliente da EDM em Nampula, Cristiano Neves, disse que neste momento as condições humanas e materiais já estão asseguradas para intervir nos primeiros cenários que forem a surgir na época chuvosa, com vista ao restabelecimento do sistema. Segundo Cristiano Neves, neste momento a equipe técnica já se encontra em prontidão, aguardando apenas o surgimento do fenómeno para uma rápida resposta.
8: O material já está disponível nos nossos armazéns para intervir. Também temos a capacidade aqui instalada e temos feito um outro trabalho. Em caso de ser uma atividade de magnitude muito grande, temos feito reforços com contratações de eventuais. Por exemplo, temos que abrir covas rapidamente, então pedimos população local, chamamos, entramos. Já temos a nossa estratégia de ação que nos facilita para o mais rápido possível restabelecer o sistema.
3: Diretor da área do serviço ao cliente da EDM em Nampula, Cristiano Neves, já a dizer que a empresa está preparada em termos humanos e materiais para uma rápida resposta em casos de corte de energia elétrica durante a presente época chuvosa. Seguimos em frente. No distrito de Mojincoal e Albano Xavier, mais de 3.500 alunos de diferentes estabelecimentos de ensino deixaram este ano de receber aulas sentados no chão, mercê de uma iniciativa de construção de bancos escolares com recurso a material de produção local.
6: A iniciativa do governo local tem em vista minimizar a falta de carteiras que se verifica em algumas escolas daquela região. O administrador do distrito de Mojincoal, João Zampula, disse que o governo vai reforçar esta iniciativa a mais comunidades, por forma que até março de 2027 nenhum aluno estude sentado no chão. Segundo João Zampula, o seu governo vai continuar a criar condições básicas para que os alunos se sintam condignamente integrados no processo de ensino e aprendizagem, bem como melhorar a higienização no seio da comunidade local.
9: A obrigação é que cada escola consiga produzir alguns bancos para responder a esta situação das crianças que sentam no chão. Neste momento o número está cada vez mais a reduzir em todas as escolas. Estamos a dizer não precisamos de carteira. O que está a acontecer é que esta é uma iniciativa local de produzirmos alguns bancos só para as crianças não sujarem a sua roupa quando entram na sala de aula e não comprometer o processo de ensino-aprendizagem, porque não fica bem uma criança que saiu limpa da sua casa e chega na escola, volta suja. Então nós achamos que temos que melhorar isso.
6: Administrador de Mojincoal, João Zampula, a falar da produção de bancos escolares nas escolas para fazer face ao déficit de mobiliário escolar convencional e reduzir o número de alunos a estudar sentados no chão naquele distrito do litoral da província.
3: Na arena cultural, a falta de livrarias e bibliotecas públicas, aliada à baixa cultura de leitura, está a contribuir negativamente na preservação do acervo literário em Nampula. Hermínia Francisco.
10: A observação foi feita por Varela Félix, escritor emergente, autor da obra O Retorno dos Elefantes, cujo lançamento realiza-se esta sexta-feira, 16 de outubro, na cidade de Nampula. Varela Félix admite estar a haver falhas na cadeia de valor do livro no nosso país, que não permite que autores locais sejam estudados e lidos nas instituições de ensino. Por outro lado, lamenta o fato da produção literária massiva que se registra na atualidade não ser acompanhada pelo fluxo de compra por parte dos leitores e amantes da literatura. Por isso, chama atenção às editoras, às instituições públicas e privadas e os movimentos literários a se engajarem na luta pela valorização do livro.
11: Não existem pessoas que não gostam de ler. Existem, sim, pessoas que não encontraram o que lhes apetece ler. Este livro, por exemplo, O Retorno dos Elefantes, nem todo mundo vai ler. Isso é óbvio. Mas tem um público que vai se identificar com contos, que se identifica com contos, que vai comprar e ler. Então, na minha ótica, o que deveria ser feito? Quer dizer, existe uma responsabilidade dos autores, mas também existe uma responsabilidade institucional, né? Sem querer aqui trazer muitos condimentos acerca de políticas, não sei o quê. Mas eu acho que o livro, em algum momento, ele deveria ser obrigatório nas universidades, nas escolas, e não um livro produzido fora, mas os livros produzidos cá.
10: Varela Félix, escritor moçambicano, cuja obra de estreia terá o seu lançamento esta sexta-feira, 16 de outubro, na cidade de Nampula.
3: 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Hoje há Moçambola. O ferroviário de Nacala volta esta tarde a jogar de portas abertas ao público, depois de cumprir dois jogos sem assistência de adeptos e a massa associativa. A partida contra o seu homônimo da Beira está marcada para as 15 horas no campo dos locomotivas da Maiaia, bairro de Machabo, e é pontuável para a 23ª jornada do Moçambola. O primeiro comunicado, depois dos incidentes do dia 16 de agosto, ocorridos no jogo contra a Associação Black Bulls, indicava 4 jogos de castigo, mas após o recurso apresentado pelo Clube Ferroviário de Nacala e procedente pelo Conselho Jurisdicional da Liga Moçambicana, julgou suspender apenas 2 jogos. No entanto, o Conselho de Disciplina advertiu que a ocorrência de novos atos de natureza semelhante poderá terminar a aplicação de medidas disciplinares mais gravosas nos termos regulamentares. Foi por isso que o presidente do Clube Ferroviário de Nacala, Dilson Libório, prometeu seguir à risca as orientações regulamentares e apela a todos a fazerem-se ao campo com civismo e urbanidade.
12: Se aconteceu aquilo é porque falhou algumas medidas de contenção e situação similar não pode voltar a acontecer sob risco de termos. Aliás, a carta de cedência ao nosso recurso já vem referenciando isso, que caso haja situação similar, a penalização será muito dura. Eu antevejo que a penalização pode até ser banir a nossa equipa de fazer jogos em casa, e isso vai ser extremamente complicado.
3: Em relação ao jogo contra o Ferroviário da Beira, Adilson disse que a equipa técnica e jogadores sabem que em jogos caseiros a obrigação é vencer.
12: Nós entramos para ganhar, a rapaziada está ciente disso, conversamos com eles sempre, então todo jogo é mesmo para entrar para ganhar. Melhor ainda que estamos a jogar em casa mandamos nós, a rapaziada, a equipa técnica, os jogadores, todos estão cientes disso.
3: Presidente do Clube Ferroviário de Nacala, Dilson Libório, e o jogo desta tarde no seu reduto diante do Ferroviário da Beira, referente à jornada 23 do Moçambola. Ainda nesta ronda, o Ferroviário de Nampula recebe hoje a Liga Desportiva de Sofala no estádio 25 de junho. Por fim, saiba, amigo ouvinte, que a Karateca de Cinturão Preto de Nampula, Fairamema, alerta a sociedade a não subestimar o poder de uma atividade da modalidade na transformação de vidas. A repórter Gracinda Caramage traz mais detalhes.
13: Alerta surge pela necessidade de desmistificar algumas ideias ditas sobre a modalidade de Karatê que desmotivam a adesão da camada feminina. Fairamema sublinhou que a modalidade ajuda a desenvolver competência, foco, disciplina e a capacidade de análise, pelo que acrescentou que os grandes resultados na modalidade dependem de bases sólidas que são construídas com persistência dia após dia.
14: Gostaria que compreendessem que esta arte marcial não serve apenas para competir ou aprender técnicas de defesa. Ela ajuda a desenvolver a confiança, o respeito, a responsabilidade e a capacidade de enfrentar os desafios da vida. Acredito que o desporto pode desenvolver um papel muito importante na formação dos jovens, ajudando a desenvolver hábitos positivos e a encontrar caminhos construtivos para o seu futuro. O karate é vida, o karate é uma profissão. Tu podes não trabalhar, mas tens o karate contigo.
13: Karateca de Cinturão Preto em Nampula, Fairamema, e a necessidade da prática da modalidade, ignorando os tabus propalados sobre a modalidade desportiva, com destaque para a camada feminina.
3: Primeira edição do Jornal de Nampula chega ao fim. Receba, amigo ouvinte, as despedidas de Nelson Tatanha e Rosário Ângelo. Boa tarde.
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7: Para trás fica o espaço reservado à publicidade. Prosseguimos com música até às 14 horas.

0: A 9 minutos das 14 horas, a voz inconfundível do Jay-Z nesta tarde. Estamos assim a caminhar a passos largos para as 14 horas. Convidamos seguidamente Calixto Ferreira.
1: Quando eu começar a trabalhar, que também vou ensinar aquilo que eu vou aprender, né? Vou ensinar também a eles como fazer outras pessoas.
0: Oh, bem, parece que não é desta vez que vamos ficar com o Calixto Ferreira, mas daqui a pouco.

Verdade termina esta hora com este tema do Calisto Ferreira. Estamos a 1 minuto e meio do serviço noticioso, ou das 14 horas, e já sabe que pontualmente às 14 horas as notícias.

0: A informação horária são 14 horas em Moçambique.
1: As notícias a esta hora apresentadas por Gerson Jamisso. Boa tarde.
2: Olga da Glória e ouvinte, muito boa tarde. O Presidente da República diz que investir em sistemas modernos de prevenção de desastres naturais é imperioso para reduzir danos maiores no continente africano. Para Daniel Chapo, a planificação envolvendo as comunidades pode contribuir para o sucesso das operações de prevenção de desastres naturais. O chefe de Estado falava hoje em Maputo, na cerimónia de abertura da Conferência Internacional sobre Redução do Risco de Desastres em África.
3: Devemos assentar na modernização dos sistemas de aviso prévio, no reforço de infraestruturas resilientes e na promoção de uma cultura de prevenção e prontidão. Tal implica investir em tecnologias de aviso prévio, integração da resiliência na planificação e desenvolvimento, a capacitação das comunidades locais, através dos comitês locais de gestão do risco, para responder às situações de risco e, sobretudo, do aviso prévio.
2: O chefe de Estado destacou a necessidade de todos os governos africanos estarem comprometidos com a prevenção de desastres naturais. O evento acontece no âmbito da celebração do 13 de outubro, Dia Internacional para a Redução do Risco de Desastres. E a província de Tete necessita de mais de 500 milhões de meticais para assegurar a implementação do plano de contingência para a época chuvosa 2026-2027. Atualmente estão disponíveis pouco mais de 13 milhões de meticais, um montante considerado insuficiente para responder às necessidades previstas. Segundo o governador de Tete, Domingos Viola, a insuficiência de recursos financeiros poderá condicionar a capacidade de resposta das autoridades em caso de ativação dos diferentes cenários de emergência.
4: Todos seremos vulneráveis. Enquanto inundações são localizáveis, e mesmo assim tem sido um desafio para alocarmos a essas pessoas localizáveis, então a situação de seca vai ser generalizada. Então aí temos muitos desafios para poder saber quantificar as pessoas e dessas pessoas que vamos quantificar quais exatamente serão vulneráveis para terem acesso aos apoios, às assistências humanitárias que poderemos desencadear.
2: Governador de Tete, Domingos Viola. Um antigo presidente da República, Joaquim Chissano, defende a promoção de uma educação para a paz centrada sobretudo na juventude. Chissano, que esteve na Universidade Europeia em Portugal, onde deu uma aula magistral intitulada Liderança, Paz e Desenvolvimento, disse que questões que têm a ver com paz devem preocupar a todos. O antigo presidente da República reconheceu que os desafios da paz são enormes, tendo sublinhado que o seu alcance depende de uma confiança mútua.
5: No estabelecimento de bases e na construção da confiança entre si e nos resultados positivos do processo. Acredito que, como moçambicanos, conhecemos o valor da paz porque conhecemos igualmente o sofrimento provocado pela guerra. Entendemos igualmente que ainda temos longo caminho a percorrer para termos a paz que desejamos.
2: Antigo Presidente da República, Joaquim Chissano, falando na Universidade Europeia em Portugal sobre liderança, paz e desenvolvimento. O governo e parceiros de cooperação querem reforçar a capacidade das pequenas e médias empresas no acesso aos mercados internacionais e promover um crescimento económico inclusivo e sustentável. Para o efeito, foi lançada hoje em Maputo a segunda fase do projeto de comércio para o crescimento resiliente, inclusivo e sustentável, TRISEC, uma iniciativa dos governos de Moçambique e do Canadá. Segundo a diretora geral adjunta do Instituto para Promoção das Pequenas e Médias Empresas, Mijoia Caetano, a iniciativa vai ajudar a transformar a produção local e reduzir as perdas pós-colheita.
6: O desafio é promover produtos diferenciados e competitivos, capazes de responder às exigências do consumidor e compradores ao nível local e internacional. A segunda fase prevê o reforço de preparação das PMEs para exportação por meio de capacitação, assistência técnica, melhoria de processo produtivo, cumprimento de normas de qualidade e segurança alimentar, reestabilidade, apoio à certificação, incluindo a matéria relacionada com o sistema HACCP.
2: Diretora-Geral Adjunta do Instituto para a Promoção das Pequenas e Médias Empresas, Mijoia Caetano. O diretor-geral do Serviço Nacional de Investigação Criminal diz que o reforço dos recursos humanos e materiais e a coordenação com a Polícia da República de Moçambique no combate à criminalidade organizada contribuíram para que o país ficasse um ano sem registar raptos. Elídio Miguel destaca igualmente o contributo dos órgãos de comunicação social na partilha de informações que têm ajudado a desmantelar redes de raptores. O diretor-geral do CERNIC falava hoje em Maputo em conferência de imprensa sobre os 12 meses sem registro de raptos no país.
7: O CERNIC destaca a importância da atuação coordenada com as forças de defesa e segurança, particularmente a Polícia da República de Moçambique, cuja intervenção conjunta tem sido fundamental, particularmente no âmbito da prevenção dos raptos.
2: O CERNIC apela a população a continuar a denunciar situações suspeitas e a partilhar informações relevantes visando reforçar a prevenção e o combate aos raptos. Ouvinte, apresentamos as notícias a esta hora, as próximas às 15 horas.
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0: Para os ouvintes, boa tarde, são 14 horas 5 minutos. Lembrar que somos a Rádio Moçambique Studios em Nampula. 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Em onda média, banda de 392 metros, a frequência respectiva de 765 kilociclos por segundo. Vamos prosseguir com mais música até às 14 horas e 55 minutos. Retomamos com Coco Pella e Clayton Davi para ouvir o tema Tiro Aonde. Boa tarde.

Exatamente isso, música moçambicana linda, você ouve só na Rádio Moçambique. Estivemos com o Coco Pela e Clayton Davi e ouvimos a canção Tiro Aonde. Tarde feliz.

A 14 horas, 13 minutos, estivemos aqui com Anderson Mário e o Escalema. Na sequência, vamos ouvir o tema, o plano é dela, da Tamires Moyano.

0: acorda, se lembre tudo. Quem tira isso que disse agora?
1: Pai, é o meu marido.
2: Para trás fica dupla Twin Fingers, Mauro Flo. Na sequência convidamos Anitta Makwakwa e o seu recente trabalho.
1: 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Quero a mais pequena, que ela nem possa se movimentar.
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Estamos a 19 minutos das 15 horas. É depois do tema do Rajali, convidamos Solali, que vem nos trazer esta mensagem muito profunda. Uma tarde feliz, bom trabalho na nossa companhia.

É isso, prezado ouvinte, namoro bastante, porque namorar dá sorte. É 14 horas 49 minutos, vamos a Lugela, província da Zambésia. Estamos agora com Mbalua.

É verdade, chegamos à ponta final deste período de atividades. Marcamos a nossa presença às 9 horas e 55 minutos. A Delfina Cabral assim lhe fez companhia e de si se despede com promessas de voltar amanhã, se Deus assim permitir. Melo Meical está aqui, elegante, e vai continuar consigo até às 19 horas. Boa tarde e seja muito feliz.

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8: Gerson Jamiso, boa tarde.
9: Muito boa tarde, Olga da Glória. Boa tarde, ouvinte. O Presidente da República diz que investir em sistemas modernos de prevenção de desastres naturais é imperioso para reduzir danos maiores no continente africano. Para Daniel Chapa, a planificação envolvendo as comunidades pode contribuir para o sucesso das operações de prevenção de desastres naturais. O chefe de Estado falava hoje em Maputo, na cerimónia de abertura da Conferência Internacional sobre Redução do Risco de Desastres em África.
10: Devemos assentar na modernização dos sistemas de aviso prévio, no reforço de infraestruturas resilientes e na promoção de uma cultura de prevenção e prontidão. Tal implica investir em tecnologias de aviso prévio, integração da resiliência na planificação e desenvolvimento, a capacitação das comunidades locais, através dos comitês locais de gestão do risco, para responder às situações de risco e, sobretudo, do aviso prévio.
9: O chefe de Estado destacou a necessidade de todos os governos africanos estarem comprometidos com a prevenção de desastres naturais. O evento acontece no âmbito da celebração do 13 de outubro, Dia Internacional para a Redução do Risco de Desastres. A ministra das Finanças, Carla Louveira, manteve um encontro de cortesia com o presidente do grupo Banco Islâmico de Desenvolvimento, Mohamed Suleiman Al-Jasser, à margem das reuniões anuais do Fundo Monetário Internacional e do grupo Banco Mundial, que decorrem em Bangkok, na Tailândia. De acordo com uma nota recebida na nossa redação, o encontro serviu para abordar as perspectivas de cooperação no domínio do financiamento ao desenvolvimento, estimado em mais de 556,6 milhões de dólares por meio de créditos e donativos desde que o país se tornou membro do banco em 1995. O documento indica ainda que a ocasião permitiu igualmente destacar a importância das parcerias com instituições financeiras multilaterais na mobilização de recursos para apoiar as prioridades de desenvolvimento económico e social de Moçambique, promover o investimento e reforçar a sustentabilidade das finanças públicas. O Governo e parceiros de cooperação querem reforçar a capacidade das pequenas e médias empresas no acesso aos mercados internacionais e promover um crescimento económico inclusivo e sustentável. Segundo a diretora-geral adjunta do Instituto para a Promoção de Pequenas e Médias Empresas, Mijoia Caetano, a iniciativa vai ajudar a transformar a produção local e reduzir as perdas pós-colheita.
11: O desafio é promover produtos diferenciados e competitivos capazes de responder às exigências do consumidor e compradores ao nível local e internacional. A segunda fase prevê o reforço de preparação das PMEs para exportação por meio de capacitação, assistência técnica, melhoria de processo produtivo, cumprimento de normas de qualidade e segurança alimentar, reestabilidade, apoio à certificação, incluindo a matéria relacionada com o sistema HACCP.
9: Mijoia Caetano falava hoje em Maputo no lançamento da segunda fase do projeto de comércio para o crescimento resiliente, inclusivo e sustentável, TRISEC, uma iniciativa dos governos de Moçambique e do Canadá. E o Instituto Nacional de Estatística registra um déficit de 45 milhões de dólares, aproximadamente 2 mil milhões de meticais, para financiar as operações de recenseamento geral da população e habitação 2027. Até o momento, a instituição já tem assegurados cerca de 60 dos 110 milhões necessários, sendo que 45 foram disponibilizados pelo governo e os restantes por parceiros de cooperação. Segundo o porta-voz do INE, Pedro Dulce, a instituição vai continuar a mobilizar recursos para permitir a efetividade do censo no próximo ano.
12: Temos 50 e pouco milhões de dólares cobertos, temos 45 milhões de déficit que ainda temos que mobilizar. Dos valores que existem, incluindo os que foram prometidos pelo Estado moçambicano, vão cobrir a parte da formação. E o déficit, neste momento, está a incidir para a componente de recolha de dados no campo.
9: Pedro Dulce falava esta terça-feira em Maputo na divulgação dos resultados do censo piloto realizado no distrito de Magude. E na atualidade internacional, uma equipa moçambicana da Transmarítima já se encontra na Tanzânia para investigar as circunstâncias em que a embarcação Xambu pegou fogo no último domingo, matando 3 pessoas. Correspondente Monteiro Bonifácio.
13: O incidente ocorreu nas águas do lago Niassa, no território tanzaniano, envolvendo a embarcação Xambu, que fazia rota Mbamba Bay, na Tanzânia, a Metangula, no distrito do Lago, província do Niassa, transportando 10 toneladas de carga e 44 passageiros de nacionalidades moçambicana, malawiana, tanzaniana e do Lesotho. O alto comissário de Moçambique na Tanzânia, Ricardo Ntumbuida, confirmou que após o incêndio, que destruiu completamente a embarcação, o governo moçambicano contratou outras embarcações que levaram para os seus destinos todos os passageiros resgatados e os corpos das vítimas mortais entregues às respectivas famílias. Ricardo Ntumbuida afirmou que no local da ocorrência a situação está controlada.
14: A situação está sob controle em termos de passageiros moçambicanos que poderiam eventualmente necessitar de assistência ou então apoio.
13: Alto comissário de Moçambique na Tanzânia e a situação atual do incidente no lago Niassa, no qual uma embarcação moçambicana pegou fogo no último domingo. De Dar es Salaam, Monteiro Bonifácio.
9: Foram as notícias a esta hora, as próximas às 17h.

0: Paz deve significar educação de qualidade, emprego digno, oportunidades de emprego para todos os moçambicanos e principalmente a juventude, acesso à tecnologia e esperança no futuro. Ou seja, a paz e o desenvolvimento devem andar juntos. Devemos ensinar os nossos jovens não apenas a conhecer a história da guerra, mas sobretudo a preservar a cultura da paz. Porque quem conhece o valor da paz nunca permitirá que o ódio, a desinformação, a manipulação, principalmente nas redes sociais, sobretudo também a questão relacionada com o boato, substitua o diálogo. O diálogo deve ser a arma número um para a paz em Moçambique.
1: Presidente da República, Daniel Chapo.
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0: As notícias a esta hora, apresentadas por Cristina Xavier. Muito boa tarde.
1: Boa tarde, Gércio Alexandre. Boa tarde, ouvinte. O Presidente da República defende que os governos africanos reforcem o compromisso coletivo para a redução do risco de desastres naturais. Daniel Chapo diz que, perante a previsão de ocorrência do fenómeno climático El Niño, com consequências desastrosas para o setor da agricultura, é imperioso prevenir perdas maiores. O chefe de Estado falava hoje em Maputo, na abertura da Conferência Internacional sobre Redução do Risco de Desastres em África.
2: Ao nível do nosso país e da região, temos estado a monitorar os possíveis efeitos do fenómeno El Niño, que se prevê venha a ocorrer nos próximos tempos, com impactos severos na produção agrícola. Perante esta realidade, usamos esta ocasião para reiterar o nosso apelo a todos os governos, parceiros de desenvolvimento e demais atores para o reforço do compromisso coletivo com a redução do risco de desastres, contribuindo para a concretização da Agenda 2063 e para a construção de África que queremos.
1: O representante do presidente da União Africana, Moisés Vicate, salientou que é importante investir em técnicas modernas de resiliência para evitar a perda de vidas humanas em casos de desastres naturais. A ministra das Finanças, Carla Louveira, manteve um encontro de cortesia com o presidente do Grupo Banco Islâmico de Desenvolvimento, Mohamed Al-Jasser, à margem das reuniões anuais do Fundo Monetário Internacional e do Grupo Banco Mundial, que decorrem em Bangkok, na Tailândia. De acordo com uma nota recebida na nossa redação, o encontro serviu para abordar as perspectivas de cooperação no domínio do financiamento ao desenvolvimento, estimado em mais de 556,6 milhões de dólares por meio de créditos e donativos desde que o país se tornou membro do banco em 1995. O documento indica ainda que a ocasião permitiu igualmente destacar a importância das parcerias com instituições financeiras multilaterais na mobilização de recursos para apoiar as prioridades de desenvolvimento económico e social de Moçambique, promover o investimento e reforçar a sustentabilidade das finanças públicas. Cerca de 600 toneladas de milho foram adquiridas na província de Tete pelo Programa Mundial para Alimentação, PMA, para apoiar as ações de resposta à seca provocada pelos efeitos do fenómeno El Niño. Pormenores por Ignacio Camay.
3: O milho foi adquirido no distrito de Angónia no âmbito das intervenções destinadas a reforçar a capacidade de resposta das comunidades aos efeitos das mudanças climáticas. A informação foi avançada pelo representante do PMA em Tete durante a reunião provincial do Comitê Operativo de Emergência convocada para avaliar a situação e coordenar as medidas de resposta aos impactos do fenómeno El Niño. Segundo o ITES Pancras, os distritos da região sul da província de Tete, por serem ciclicamente afetados pela seca e pela estiagem, deverão merecer atenção especial no quadro das intervenções de assistência às comunidades vulneráveis. ITES disse que a aquisição de milho visa intensificar os esforços para minimizar os impactos da irregularidade das chuvas sobre a segurança alimentar e os meios de subsistência das famílias. Ignacio Gamay, cidade de Tete.
1: O Instituto Nacional de Estatísticas registra um déficit de 45 milhões de dólares, aproximadamente 2 mil milhões de meticais, para financiar as operações do Recenseamento Geral da População e Habitação em 2027. Até ao momento, a instituição já tem assegurados cerca de 60 dos 110 milhões necessários, sendo que 45 foram disponibilizados pelo governo e os restantes por parceiros de cooperação. Segundo o porta-voz do INE, Pedro Dulce, a instituição vai continuar a mobilizar recursos para permitir a efetividade do censo no próximo ano.
4: temos 50 e pouco milhões de dólares cobertos, temos 45 milhões de déficit que ainda temos que mobilizar. Dos valores que existem, incluindo os que foram prometidos pelo Estado moçambicano, vão cobrir a parte da formação. E o déficit, neste momento, está a incidir para a componente de recolha de dados no campo.
1: Pedro Duce falava esta terça-feira em Maputo na divulgação dos resultados do censo-piloto realizado no distrito de Maguda. O tempo. A cidade até poderá registrar amanhã 40 graus centígrados de temperatura máxima, seguida por Quelimane e Nampula com 33 graus, Chimoio e Beira 32, Xai-Xai e Pemba 31, Maputo e Inhambane 30 e, por último, Lixinga e Vilanculo com 29 graus centígrados de temperatura máxima. Apresentamos as notícias das 17, as próximas às 18 horas. 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
0: São 17 horas e 6 minutos. Amigo ouvinte, muito boa tarde. O Presidente da República recebe esta tarde saudação da Organização dos Trabalhadores de Moçambique, Central Sindical, por ocasião do 50º aniversário da sua criação. A partir da Presidência da República, o jornalista Alexandre Manhissa. Muito boa tarde.
6: Muito boa tarde, Gerson Alexandre. Ouvintes, já respondemos, tal como disseste, a partir daqui da Presidência da República de Moçambique, nesta saudação que os trabalhadores moçambicanos estão aqui a fazer ao Presidente da República, numa altura em que o Secretário-Geral da Organização dos Trabalhadores de Moçambique, Central Sindical, Damião Simango, já está a tomar a palavra.
7: Sua Excelência, Senhor Presidente, antes de tudo queremos agradecer a oportunidade de nos receber nesta data, que para a OTM Central Sindical não é só simbólica, mas é, sobretudo, histórica. Excelência, estão aqui neste lugar representantes dos 15 sindicatos filiados à OTM Central Sindical, duas associações do setor da economia informal, representantes das estruturas das mulheres e de jovens trabalhadores, quadros e líderes sindicais que dão o seu saber para tornar a OTM Central Sindical o que é hoje, mesmo diante de todos os obstáculos que enfrenta. Um dos nossos objetivos é justamente apresentar a OTM Central Sindical não apenas como Central Sindical, mas como uma organização de utilidade pública, conforme seus estatutos, e ainda preserva os princípios de patriotismo e cidadania. A 13 de outubro de 1976, na Escola Secundária Josina Machel, o presidente Samora Moisés Machel apelou à Organização Coletiva dos Trabalhadores à defesa da economia nacional e à reconstrução do país. Os trabalhadores responderam com coragem e criaram os conselhos de produção e assumiram a responsabilidade num período particularmente difícil, a responsabilidade de defender a economia nacional da sabotagem perpetrada pelo colono e pelos inimigos da pátria e organizar os trabalhadores na frente de produção. Foi nesse processo que se lançaram as bases do atual movimento sindical nacional. Passaram-se 50 anos. A economia mudou, o mercado de trabalho mudou, a própria natureza do trabalho está a mudar. Uma coisa permanece: o trabalhador continua a ser um dos principais fatores de produção e de criação da riqueza. Por isso, neste aniversário, queremos olhar para o futuro e perguntar qual deve ser o lugar dos trabalhadores no Moçambique dos próximos 50 anos. A nossa resposta é clara: um lugar ativo, institucionalizado e efetivo nas decisões econômicas e sociais que afetam as suas vidas. Sua Excelência Presidente da República, queremos reconhecer os esforços de Vossa Excelência, Presidente da República e do Governo que dirige na busca incessante da paz, desenvolvimento de infraestruturas, iniciativa de reformas em diversos setores, como na administração pública, dinamização através da revisão da organização do Estado ao nível provincial, dinamização da economia nos setores de petróleo e gás, mineração, agricultura, empreendedorismo juvenil e outras atividades. Queremos igualmente prestar reconhecimento sincero da entrega, esforço, do empenho do Ministério do Trabalho, Gênero e Ação Social, dirigido por Sua Excelência a Ministra Ivete Alan, junto das instituições que compõem este Ministério, na criação de mecanismos que permitem aos parceiros sociais um ambiente saudável neste setor. Prestamos um reconhecimento e atenção especial ao engajamento de Vossa Excelência através das palavras de ordem, tais como vamos trabalhar, independência econômica. Sua Excelência, fazendo eco a estas palavras de ordem, a OTM Central Sindical apela e sugere que sim, vamos trabalhar juntos também nas políticas públicas que impactam o trabalhador e juntos, sobretudo, sobre o futuro do trabalho e empregos decentes em Moçambique. Vamos lutar para a independência econômica, sim. Esta luta não pode ser feita ignorando os trabalhadores. Representados pelo movimento sindical, onde a OTM Central Sindical faz parte. A história registra que os trabalhadores são o motor da economia de uma nação e, por isso, precisam de ser reconhecidos como tal. E com os seus direitos, as suas condições de trabalho, a proteção social, a liberdade de se organizarem em associações sindicais, incluindo na administração pública, sem limitações nem interferências. Os trabalhadores não devem ser deixados ao último plano. Quando se discute sobre investimentos, emprego, dívida pública, fiscalidade ou governação. Sua Excelência, Senhor Presidente, a OTM Central Sindical e todo o movimento sindical nacional e internacional não é necessariamente uma organização da sociedade civil. Como temos sido tratados ultimamente, ela faz sim parte das organizações da sociedade civil no contexto geral. Mas os sindicatos em todo o mundo têm uma designação própria. Os sindicatos têm ideologia própria, defendem valores e princípios coletivos da classe trabalhadora, lutar e promover pela justiça social e bem-estar econômico e social dos moçambicanos. Excelência, custa-nos compreender e algumas vezes até aceitar que associações de bairros são ouvidos em determinadas matérias, ignorando completamente a OTM Central Sindical. A título de exemplo, o diálogo nacional inclusivo, que foi até a diáspora para ouvir outros concidadãos nossos, excluindo a voz dos trabalhadores a quem representamos no nosso solo pátrio. Lamentavelmente, este e outro tipo de situações têm sido recorrentes, mas uma coisa é certa, a OTM Central Sindical está, como sempre, aberta para colaborar e participar na definição do destino da economia, no destino econômico e social do país, com o governo, porém, sem abrir mão à justiça social, à paz laboral, na missão de aumentar a produção, a produtividade, produzindo bens e serviços, obviamente, em condições dignas. Propomos, por isso, uma participação mais estruturada da OTM Central Sindical nos espaços de concertação social, nos fóruns econômicos nacionais, regionais e internacionais. Quando se discute a macroeconomia, a dimensão humana e social, laboral, até política, também está lá presente. Uma economia faz-se com capital de trabalho. Gostaríamos também que nos grandes projetos de investimento, logo à partida, os investidores soubessem que existem sindicatos neste país. Porque a dimensão laboral deve ser reconhecida desde o início, envolvendo os sindicatos antes de estabelecimentos das empresas ou projetos no terreno. Somos a favor de investimentos estrangeiros que considerem o capital humano o seu maior ativo e não apenas nos lucros. Somos a favor de investimento que transforma recursos naturais em produtos semi-acabados ou acabados internamente, que cria emprego digno, desenvolva competências nacionais e respeite os direitos laborais e das comunidades locais. A OTM Central Sindical não vem apenas para apresentar problemas, vem como parte de solução. Temos trabalhadores em todos os setores e conhecemos os locais de trabalho com profundidade. Propomos um compromisso nacional para recolocar o trabalho no centro da agenda de desenvolvimento. Um Moçambique que produza mais, importa menos, exporta mais ainda. Que cria emprego digno, reduza a informalidade, valoriza a juventude e mulheres, reconheça, sobretudo, o diálogo social como um instrumento de estabilidade. Excelência, Presidente da República, não poderíamos terminar sem dizer que os primeiros 50 anos foram feitos de luta, de suor e de organização. Os próximos, queremos, junto do Governo, continuar a lutar pelo exercício de livre da ação sindical, lutar pela precariedade do emprego, justa remuneração, igualdade de direitos entre homens e mulheres. Queremos mais participação, mais diálogo, mais justiça laboral e mais desenvolvimento inclusivo. Reiteramos a abertura da OTM Central Sindical em trabalhar com o Governo e vamos trabalhar juntos por um Moçambique próspero, por um emprego digno, por justiça social e para que nenhum trabalhador seja mero espectador das decisões que determinam o seu futuro. OTM 50 anos de luta pela liberdade sindical, social, econômica e social. Muito obrigado.
6: Secretário-Geral da Organização dos Trabalhadores de Moçambique, Central Sindical, Damião Simango, que neste momento aproxima-se ao Presidente da República com uma lembrança para o Chefe de Estado e diz que é uma recordação dos trabalhadores moçambicanos. Presidente da República vai neste momento então abrindo a prenda. É uma prenda oculta de onde nos encontramos. Não conseguimos perceber ao certo o que é. Aparenta-se com uma estatueta.
5: Neste momento, tenho a honra de convidar Sua Excelência o Presidente da República a proferir o seu discurso. Excelência, tenha bondade.
8: Muito obrigado. Podemos sentar. Senhora Ministra de Trabalho, Gênero e Ação Social, Senhor Ministro da Presidência para os Assuntos da Casa Civil, Senhor Secretário-Geral da Organização dos Trabalhadores de Moçambique, OTM Central Sindical, Senhores Membros do Conselho Consultivo da Presidência da República, Senhor Secretário-Geral da Comissão Consultiva de Trabalho, senhores membros do Secretariado da OTM Central Sindical, senhores secretários-gerais dos sindicatos nacionais filiados à OTM Central Sindical, senhores representantes das associações aqui presentes, senhores dirigentes e veteranos do movimento sindical em Moçambique, senhor representante dos empregadores, senhores representantes de associações aqui presentes, senhores representantes de instituições de ensino e formação, distintos convidados, caros amigos da comunicação social, minhas senhoras e meus senhores. É com grande satisfação que hoje, 13 de outubro de 2026, abrimos as portas do nosso gabinete de trabalho para receber os representantes da classe trabalhadora por ocasião da celebração de 50 anos da Organização dos Trabalhadores de Moçambique, OTM Central Sindical. Esta cerimónia, mais do que uma simples saudação de classe trabalhadora, é um momento de homenagem, um momento de reflexão e de renovação do compromisso do nosso governo com o trabalhador moçambicano, representado aqui pela OTM Central Sindical, mas também por vários sindicatos filiados à OTM Central Sindical. O percurso histórico de Moçambique, assim como da OTM Central Sindical, foram construídas por pessoas, por sacrifícios, por conquistas, por dificuldades ultrapassadas e por responsabilidades assumidas em diferentes momentos históricos da nossa vida nacional. Os arquivos históricos da República de Moçambique indicam que foi a 13 de outubro de 1976, aqui na capital do país, mais concretamente na Escola Secundária Regina Machel, que os trabalhadores moçambicanos se reuniram com o nosso saudoso presidente, Samora Moisés Machel, e os exortou à criação dos conselhos de produção. Isto é, passam 50 anos, o jubileu do ouro de uma organização cuja história está entrelaçada com a própria história do Estado moçambicano. Nesse período, Moçambique tinha conquistado a independência nacional, havia pouco mais de um ano e enfrentava enormes desafios, dentre os quais a fuga de quadros, a escassez de mão de obra qualificada, o abandono de empresas e dificuldades económicas. Havia necessidade urgente de assegurar a produção e defender o património e o interesse nacional. Foi neste contexto que a pátria fez um chamamento aos seus filhos, isto é, à classe trabalhadora. Naquele momento, os trabalhadores assumiram a responsabilidade de erguer o país recém-nascido e colocá-lo a funcionar. Em 1983, esse movimento ganhou uma nova dimensão, que resultou na criação da Organização dos Trabalhadores de Moçambique, OTM. Anos mais tarde, isto é, em 1990, acompanhando as transformações políticas com a nova Constituição da República de Moçambique, uma altura, as transformações não só políticas e económicas e sociais do país, a organização viria a assumir-se como central sindical. Distintos convidados, nos 50 anos da sua existência, o movimento sindical acompanhou as grandes transformações de Moçambique, da economia planificada centralmente à economia do mercado, da guerra de 16 anos, que matou mais de 1 milhão de moçambicanos, com tecido social e econômico dilacerado, até a paz, da abertura econômica à globalização do nosso país e hoje a transformação digital e o lançamento do alicerce da independência económica. Ao celebrarmos esta trajetória, queremos prestar uma homenagem muito especial aos fundadores, aos dirigentes, aos delegados, aos sindicalistas e a todos os trabalhadores que decidiram e dedicaram parte da sua vida à defesa dos direitos laborais e a construção desta linda nação. Infelizmente, muitos já partiram, mas o seu legado permanece conosco. A todos eles, os vivos e os que já partiram, expressamos o nosso profundo reconhecimento. Muito obrigado a todos os trabalhadores, empregadores e sindicalistas de Moçambique, do Rovuma ao Maputo, do Zumba ao Índico e até na diáspora. Parabéns. Não nos esquecemos daqueles que colocaram a primeira pedra na edificação do movimento sindical. A título apenas exemplificativo, destacamos personalidades como Augusto Macamo, Soares Nhaka, Amos Matsinha, entre outros. Senhores empregadores, o trabalhador não é apenas um fator de produção, é um ser humano, é um cidadão, um pai, uma mãe, jovem ou adulto. Por detrás de cada trabalhador existe um projeto de vida, sobretudo uma família e uma comunidade. Por isso, este trabalhador deve ser encarado como fundamento de dignidade e desenvolvimento sustentável, integrado e inclusivo de Moçambique. Por isso, precisamos de empresas viáveis, investidores comprometidos com os direitos do trabalhador, agricultores produtivos, empregadores engajados, jovens inovadores, trabalhadores qualificados e organizações sindicais fortes para defender os não qualificados, responsáveis e comprometidos com o desenvolvimento nacional. O Governo continuará a promover políticas destinadas a dinamizar a economia, como temos vindo a fazer, com várias reformas, a melhorar o ambiente de negócios, a estimular a produção, a atrair investimento e a criar condições para a geração de mais empregos, principalmente para jovens e mulheres, que são a maioria do povo moçambicano. Mas devemos ser claros, o Estado sozinho não cria todos os empregos. Aliás, o Estado principalmente promove e cria condições de um bom ambiente de negócio para o surgimento de empresas, o setor privado. O setor privado desempenha um papel vital na criação de emprego, geração de renda e também pagamento de salários, impostos para o desenvolvimento do nosso país. A classe empresarial é aliada estratégica do Governo da República de Moçambique na resolução da equação do emprego para o nosso trabalhador. Ilustres sindicalistas, o papel dos sindicalistas é fazer com que os trabalhadores e as empresas se reforcem mutuamente para a criação de um bom ambiente de trabalho. Defender os direitos dos trabalhadores é defender a dignidade humana do ser humano. É garantir condições de trabalho seguras e saudáveis. Proteção social, remuneração justa, respeito pelos direitos fundamentais e mecanismo efetivo de diálogo e negociação, incluindo a canalização das contribuições ao Instituto Nacional de Segurança Social. Queremos assim transmitir uma mensagem importante. Defender o trabalhador não significa ser contra a empresa, como muitos pensam. É buscar equilíbrio e justiça para o trabalhador e igualmente para a empresa. Por isso, parabéns, sindicalistas. É neste equilíbrio que Moçambique poderá alcançar facilmente a independência económica. Trabalhadores protegidos e valorizados têm mais vontade de ir ao trabalho, têm mais saúde e, consequentemente, mais força e vontade para trabalhar. Empresas sustentáveis e competitivas. O Estado, com regras claras, capacidade reguladora e compromisso com o interesse público. Caros trabalhadores, a experiência dos últimos 50 anos demonstra que o diálogo social é um dos instrumentos mais importantes para a estabilidade laboral e para a construção de consensos. Trabalhadores e empregadores podem ter interesses diferentes, mas partilham uma responsabilidade comum: fazer funcionar a economia e garantir condições para o desenvolvimento de Moçambique. Aliás, o Diálogo Nacional Inclusivo tem como fonte de inspiração o diálogo social, que é levado a cabo pelos trabalhadores e empregadores todos os anos. Nós estabelecemos diálogo nacional inclusivo, nos inspiramos em vocês, que fazem isso todos os dias. Porque diálogo não significa ausência de diferenças, como temos dito todos os dias, incluindo nos comícios populares que dirigimos neste nosso país. Pelo contrário, significa a capacidade de transformar diferenças em soluções. A concertação social, através dos mecanismos tripartidos, deve continuar a ser um espaço de escuta, negociação e construção de consensos sobre matérias como salários mínimos, que tem feito todos os anos, por isso vocês são um exemplo do diálogo nacional ao nível do nosso país, discutir condições de trabalho, legislação laboral, segurança e saúde no trabalho, proteção social e estabilidade das relações laborais. Ilustres sindicalistas, caros empresários, o mundo de trabalho está a mudar rapidamente em todo o planeta Terra. A transformação tecnológica, a inteligência artificial, a digitalização, a computação, a automação, as alterações climáticas, a expansão da economia informal e o surgimento de novas formas de trabalho estão a alterar as competências de que as pessoas precisam e a forma como as empresas funcionam. Não podemos esperar que estas mudanças aconteçam para depois reagirmos. Temos de nos preparar agora. Precisamos de trabalhadores mais qualificados, com domínio das tecnologias e a capacidade de aprender continuamente. Precisamos de empresas que investam nas pessoas e na inovação. Precisamos de sindicatos capazes de representar trabalhadores nos setores tradicionais, mas também de jovens que entram em novas profissões, trabalhadores de plataformas, trabalhadores informais e outros grupos que nem sempre encontram representação adequada. A informalidade merece particular atenção. Milhões de cidadãos constroem diariamente as suas vidas através do comércio informal, dos serviços, da agricultura e de outras atividades. Devemos olhar para estes trabalhadores não apenas como um problema de formalização, mas como cidadãos que precisam de oportunidades, precisam de proteção social. Daí, o Instituto Nacional de Segurança Social estar a fazer o registro dos trabalhadores por conta própria. Precisam de acesso ao financiamento. Por isso, instituímos o FIDEL, Fundo de Desenvolvimento Económico Local. Formação e condições para transformar atividades de sobrevivência em atividades económicas sustentáveis. Prezados senhores das instituições de ensino e formação, a juventude é uma das nossas maiores forças, mas também um dos maiores desafios no domínio do emprego. Devemos aproximar cada vez mais a formação das necessidades do mercado, ligar instituições de ensino às empresas, estimular o empreendedorismo e criar mecanismos que permitam transformar conhecimento, criatividade e inovação em rendimento e emprego. Queremos uma juventude capaz de produzir, empreender, inovar e contribuir para a transformação económica das suas comunidades. As mulheres têm demonstrado uma extraordinária capacidade de trabalho, resistência e liderança. A promoção da igualdade de oportunidades entre homens e mulheres, de condições dignas e de mecanismos que permitam conciliar trabalho, família e participação económica, deve continuar a ser uma prioridade para todos nós, governo, incluindo empregadores e os nossos sindicalistas. Por isso, a nossa mensagem para instituições de ensino e formação é sobre a necessidade de formar os jovens e as mulheres para saber fazer e autoemprego. Com efeito, os cursos técnicos de engenharias devem ser a nossa prioridade. Por isso, minhas senhoras e meus senhores, a produtividade não pode ser alcançada à custa da vida ou da saúde do trabalhador. Repito, temos falado todos os dias que temos que ter uma economia produtiva para aumentarmos as exportações e termos menos importações. Mas isto não pode ser alcançada, a produtividade, à custa de vida ou da saúde do trabalhador. A segurança e saúde no trabalho devem permanecer no centro das políticas laborais e das responsabilidades das empresas. Precisamos de um ambiente de trabalho mais seguro, onde há prevenção de acidentes, atenção à saúde física do trabalhador e também ao bem-estar psicossocial do trabalhador. Uma pessoa que trabalha deve saber que, ao chegar ao seu local de trabalho, a sua vida e a sua dignidade estão protegidas. Esta responsabilidade é de todos. Nossa, como Estado, através da legislação, fiscalização e políticas públicas, dos empregadores, através do cumprimento das normas e da prevenção, e dos trabalhadores e as suas organizações sindicais, através da participação ativa na construção de ambientes seguros. Por isso, caros empregadores, senhores sindicalistas, povo moçambicano, ao celebrarmos os 50 anos da OTM Central Sindical, devemos olhar para o futuro com ambição. Os primeiros 50 anos foram de construção. Os próximos anos devem ser de transformação. Se há 50 anos a pátria chamou e os trabalhadores disseram sim ao presidente Samora Moisés Machel na altura, hoje, 50 anos depois, a pátria volta a chamar e queremos que os trabalhadores digam novamente sim para que juntos, de mãos dadas, levemos esta nação para o pedestal de desenvolvimento equiparado às nações mais prósperas do mundo. Este é um desafio coletivo de todos nós como moçambicanos. Nenhuma instituição conseguirá vencê-lo sozinha. Precisamos do governo, dos trabalhadores, dos sindicalistas, dos empregadores, das instituições de ensino, do setor privado, dos parceiros de cooperação, da sociedade civil e de toda a sociedade no geral. Por isso, minhas senhoras e meus senhores, queremos dirigir uma palavra especial a todos os trabalhadores moçambicanos, dos grandes centros urbanos às zonas rurais, das fábricas aos campos, dos hospitais às escolas, dos portos aos caminhos de ferro, dos escritórios às pequenas bancas e aos mercados, dos serviços públicos às empresas privadas. O vosso trabalho conta para o desenvolvimento desse país. A vossa dedicação conta para o nosso desenvolvimento. A vossa capacidade de resistir, produzir, servir, transformar e continuar a acreditar em Moçambique conta. Moçambique precisa do vosso trabalho, da vossa competência, da vossa responsabilidade, da vossa unidade. O vosso Presidente da República precisa do vosso compromisso e colaboração. O povo está à espera de todos nós, unidos, para continuarmos a trabalhar pela transformação de Moçambique. Por isso, distintos convidados, antes de concluir a nossa intervenção, queremos deixar mensagens a todos aqueles que trabalham para construir Moçambique. Aos empregadores que investem, produzem e criam emprego, o nosso apelo à responsabilidade social e melhor valorização do trabalhador e respeito aos seus direitos. Às organizações sindicais, que continuem a defender os trabalhadores com responsabilidade, com competência, com integridade e o espírito construtivo que sempre mostraram ao longo desses 50 anos. Que a OTM Central Sindical continue a ser uma instituição forte, representada, ou melhor, representativa e comprometida com os trabalhadores e com o desenvolvimento nacional, fazendo prevalecer o diálogo, a responsabilidade e a justiça social em nome de Moçambique, em primeiro lugar, com o vosso espírito patriótico que sempre mostraram ao longo desses 50 anos, como a vossa principal ideologia. A terminar, auguramos que os próximos 50 anos sejam marcados por mais conquistas laborais, mais empregos dignos, maior proteção social, maior produtividade, mais inclusão e participação dos trabalhadores no desenvolvimento do país. Por isso, viva os trabalhadores moçambicanos, viva os empregadores, a luta contra a corrupção continua, A luta contra a preguiça continua, a luta contra a exploração laboral continua. Viva Moçambique, muito obrigado pela atenção dispensada e vamos trabalhar.
6: Presidente da República, Daniel Francisco Chapo, nesta saudação que foi feita há bem pouco tempo aqui na Presidência da República pelos trabalhadores de Moçambique que hoje fazem os seus 50 anos, numa altura em que
5: grada desta sala, de Sua Excelência o Presidente da República.
6: Numa altura em que o Presidente da República vai acenando aqui aos trabalhadores e dizendo até já certamente para a fotografia de ocasião que vai acontecer aqui na escadaria da Presidência da República, onde está a acontecer esta saudação aos trabalhadores de Moçambique, Central Sindical, que hoje fazem 50 anos. Recuando...
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10: O estúdio da Rádio Moçambique, Nampula, Sissa, não tem que falar com o Maputo, e a Oiari, a Presidência da República, o Igor Kulupa, a Lamapurma, a Comasa, a Namoteco, a Larmina, a Central Sindical. O que é que eu vou fazer? Eu vou fazer o que eu vou fazer, o que eu vou fazer, o que eu vou fazer, o que eu vou fazer.

0: La garagem é normal, mas eu não pia que eu para a Nintendo Nacional. 18 horas, ela vai ter no Moçambique. Boa noite.
1: Por Cristina Xavier, muito boa noite.
2: Boa noite, Gércio Alexandre. Boa noite, ouvindo. O Presidente da República, Daniel Chapo, reitera o compromisso do Governo em continuar a prover empregos, sobretudo para jovens, em prol do desenvolvimento do país. Daniel Chapo falava momentos após a saudação da Organização dos Trabalhadores de Moçambique, o Tempo Central Sindical, por ocasião da celebração dos 50 anos desta agremiação. Na ocasião, o chefe de Estado disse que o trabalhador não é apenas um fator de produção. Por isso, este deve ser tratado como um ser humano.
3: Por detrás de cada trabalhador existe um projeto de vida, sobretudo uma família e uma comunidade. Por isso, este trabalhador deve ser encarado como fundamento de dignidade e desenvolvimento sustentável, integrado e inclusivo de Moçambique. Por isso, precisamos de empresas viáveis, investidores comprometidos com os direitos do trabalhador, agricultores produtivos, empregadores engajados, jovens inovadores, trabalhadores qualificados e organizações sindicais fortes para defender os não qualificados, responsáveis e comprometidos com o desenvolvimento nacional. O Governo continuará a promover política destinada a dinamizar a economia, como temos vindo a fazer, com várias reformas, a melhorar o ambiente de negócios, a estimular a produção, a atrair investimento e a criar condições para a geração de mais empregos, principalmente para jovens e mulheres, que são a maioria do povo moçambicano.
2: Presidente da República, Daniel Chapo, falando a momentos após a saudação da Organização dos Trabalhadores de Moçambique, OTM Central Sindical, pela celebração hoje dos 50 anos de existência desta agremiação. O Presidente da República defende que os governos africanos reforcem o compromisso coletivo para a redução do risco de desastres naturais. Daniel Chapo diz que, perante a previsão de ocorrência do fenómeno El Niño, com consequências desastrosas para o setor da agricultura, é imperioso prevenir perdas maiores. O chefe de Estado falava hoje em Maputo na abertura da Conferência Internacional sobre redução do risco de desastres em África.
3: Ao nível do nosso país e da região, temos estado a monitorar os possíveis efeitos do fenómeno El Niño, que se prevê venha a ocorrer nos próximos tempos, com impactos severos na produção agrícola. Perante esta realidade, usamos esta ocasião para reiterar o nosso apelo a todos os governos, parceiros de desenvolvimento e demais atores para o reforço do compromisso coletivo com a redução do risco de desastres, contribuindo para a concretização da Agenda 2063 e para a construção de África que queremos.
2: O representante do presidente da União Africana, Moisés Vicate, salientou que é importante investir em técnicas modernas de resiliência para evitar a perda de vidas humanas em casos de desastres naturais. A ministra das Finanças, Carla Louveira, manteve um encontro de cortesia com o presidente do Grupo Banco Islâmico de Desenvolvimento, Mohamed Al-Jassir, à margem das reuniões anuais do Fundo Monetário Internacional e do Grupo Banco Mundial, que decorrem em Bangkok, na Tailândia. De acordo com uma nota recebida na nossa redação, o encontro serviu para abordar as perspectivas de cooperação no domínio do financiamento ao desenvolvimento, estimado em mais de 556,6 milhões de dólares por meio de créditos e donativos desde que o país se tornou membro do banco em 1995. O documento indica ainda que a ocasião permitiu igualmente destacar a importância das parcerias com instituições financeiras multilaterais na modernização de recursos para apoiar as prioridades de desenvolvimento económico e social de Moçambique, promover o investimento e reforçar a sustentabilidade das finanças públicas. Cerca de 600 toneladas de milho foram adquiridas na província de Tete pelo Programa Mundial para a Alimentação, PMA, para apoiar as ações de resposta seca provocada pelos efeitos do fenómeno El Niño. Pormenores por Ignacio Gamay.
4: O milho foi adquirido no distrito de Angónia no âmbito das intervenções destinadas a reforçar a capacidade de resposta das comunidades aos efeitos das mudanças climáticas. A informação foi avançada pelo representante do PMA INTEP durante a reunião provincial do Comitê Operativo de Emergência, convocada para avaliar a situação e coordenar as medidas de resposta aos impactos do fenómeno El Niño. Segundo Itesh Pankraj, os distritos da região sul da província de Tete, por serem ciclicamente afetados pela seca e pela estiagem, deverão merecer atenção especial no quadro das intervenções de assistência às comunidades vulneráveis. Itesh disse que a aquisição de milho visa intensificar os esforços para minimizar os impactos da irregularidade das chuvas sobre a segurança alimentar e os meios de subsistência das famílias. Ignacio Gamay, cidade de Tete.
2: O tempo. A cidade de Tete poderá registrar amanhã 40 graus centígrados da temperatura máxima, seguida por Quelimane e Nampula com 33 graus, Chimoio e Beira 32, Xai-Xai e Pemba 31, Maputo e Inhambane 30 e, por último, Lixinga e Vilanculo com 29 graus centígrados de temperatura máxima. Foram as notícias a esta hora, as próximas às 19 horas e 30 minutos, inseridas no Jornal da Noite.

0: deixamos uma grande mensagem sobre a decisão que o governo da República de Moçambique tomou, que de junho de 2026 a junho de 2027, a emissão de documentos de identificação, como certidão de nascimento, cédula de nascimento e bilhete de identidade, são mahala, e que há necessidade de mobilizar a população para que tanto as crianças como os adultos possam ter esses documentos. Certidão de nascimento, cédula pessoal e o bilhete de identidade.
1: Presidente da República, Daniel Chapo.
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1: Boa noite, estimado ouvinte. O setor de desenvolvimento territorial e ambiente em Nampula está junto das comunidades da província a fazer demonstração de novas técnicas de prevenção e combate às queimadas descontroladas. O Secretariado Executivo Provincial da Organização Nacional dos Professores, ONP Nampula, repudia a conduta de alguns professores que mancha a classe dos docentes. Sobre o desporto, na cidade de Nampula, a modalidade de futsal pode dominar os palcos de prática desportiva ao longo dos próximos tempos. Para trás ficaram os destaques deste Jornal da Noite desta terça-feira, dia 13 de outubro de 2026. Acompanhe o desenvolvimento destas e de outras notas informativas dentro de instantes. Yolanda Fernando está na edição e apresentação com os cuidados técnicos de Mahmoud Omar. Estamos de volta e vamos começar dizendo que o setor de desenvolvimento territorial e ambiente em Nampula está junto das comunidades da província a fazer demonstração de novas técnicas de prevenção e combate às queimadas descontroladas. Albano Xavier tem mais detalhes.
2: A ideia visa reduzir a perda de vidas humanas, a destruição de habitações e da biodiversidade devido às queimadas descontroladas, um fenómeno praticado pela comunidade e principalmente neste período de verão. A diretora do Desenvolvimento Territorial e Ambiente em Nampula, Delfina Falumi, disse que a província está a sofrer de forma agressiva e excessiva das queimadas descontroladas, aliada à perda da fertilidade dos solos, o que pressionou o setor a criar novas áreas de agricultura para a produção. A Delfina Falumi diz não haver necessidade de se queimar tanta mata para fazer a abertura de novas áreas de produção.
3: Dizer que pelo menos 50% dos distritos nós conseguimos abranger. A nossa meta é conseguir entrar em todos os outros distritos que faltam para podermos passar esta mensagem, passar esta informação às comunidades, que não há necessidade da prática das queimadas e se reparar muitas das vezes. Isto ocorre no período noturno, que é mais perigoso, porque é o momento em que todo mundo está a dormir, é fumo que pode criar intoxicação nas famílias, nas crianças. Então, nós gostaríamos também aqui de apelar às comunidades no geral para não levarem a cabo esta prática das queimadas descontroladas, mas sim que façam acervos ao longo das árvores, ao longo das machambas, das estradas, assim como das suas próprias residências, para evitarmos males maiores.
2: Diretora Provincial do Desenvolvimento Territorial e Ambiente em Nampula, Delfina Falumi, e a sua preocupação devido à prática das queimadas descontroladas pela população desta província, colocando em risco a fertilidade dos solos.
1: O Secretariado Executivo Provincial da Organização Nacional dos Professores, ONP, em Nampula, repudia a conduta de alguns professores que mancha a classe dos docentes. Segundo o secretário desta agremiação a nível da província de Nampula, André Diana, tem havido queixas de professores que se fazem ao local de trabalho sob efeito de álcool e outras drogas ilícitas. André Diana foi mais longe ao afirmar que, para além de consumir, os professores envolvem-se igualmente na venda destes estupefacientes, assim como atos de assédio sexual, cobranças ilícitas, excessivas dívidas bancárias que chegam a comprometer a renda familiar.
4: Drogas não é só aquelas pesadas, álcool também é droga. E isso pode acontecer que o professor, depois de consumir, vá na sala de aulas. Quando consumir álcool, não pode se fazer na sala de aulas. Ele tem de estar em casa ou por outra. Os professores trabalham em turnos, então querendo consumir, é melhor consumir no período em que você não está a dar aula. Este é o nosso aconselhamento. As dívidas nos bancos é uma realidade dos nossos colegas. Temos tido este problema, nós temos a certeza e fizemos algum ensaio, vimos que 60% do nosso salário fica em bancos. E isso significa que todos nós levamos apenas 40% daquilo que é o nosso salário para casa. E isso é um problema. Em algum momento há colegas que recebem abaixo de 1.000 meticais e isso não lhes é favorável. Imagina só 1.000 meticais. Quando ele falta, para ele não representa nada, porque chegado no final do mês, apenas 1.000 meticais não é possível e não há probabilidade de ele conseguir alguma coisa para a família.
1: André Diana, secretário executivo provincial da ONP Nampula, a repudiar a conduta de alguns professores que, segundo ele, estão a manchar a classe de docentes desta província. A ANE Nampula está a trabalhar a todo gás para repor o trânsito rodoviário nas zonas que sofreram danos na última época chuvosa. De novo em antena, o jornalista Albano Xavier.
2: A Administração Nacional de Estradas JANE em Nampula diz que decorrem a bom ritmo os trabalhos de montagem de pontes metálicas em algumas estradas cujas estruturas ficaram danificadas e arrastadas pelas últimas intempéries de 2025 e este ano. O delegado provincial da ANE em Nampula explicou que neste momento as atenções estão concentradas em 7 pontes e os empreiteiros estão engajados nos trabalhos de montagem de pontes metálicas. Orestes Azela especificou a montagem de pontes sobre os rios Maganha e Naconha no troço entre Namitil Angoche, a um poeste na estrada Munapo, posto administrativo de Quixaxa, Mojincual, para além da ponte sobre o rio Niheque, no troço na Calafeia, Memba. O dirigente sublinhou que o objetivo é repor o trânsito rodoviário antes do pico da época chuvosa, a razão pela qual os trabalhos decorrem em simultâneo.
5: Temos cerca de 7 pontes. Cerca de 7 pontes são essas duas que estão em curso. Temos a ponte sobre o rio Murrimo, também está em curso. Temos a ponte sobre o rio Maganha, também está em curso. Temos Namitila, Angoche, Naconha, também está em curso. Temos a ponte sobre o rio Ampuesse, Monapo, Pichaxe, também está em curso. E temos a ponte sobre o rio Nieque, naquela velha Memba.
2: Delegado Provincial da Administração Nacional de Estradas em Nampula e o ponto de situação dos trabalhos de montagem de pontes metálicas em alguns distritos afetados pelas últimas intempéries que se abateram sobre a região.
1: 3 pequenos comerciantes emergentes dos distritos de Lar de Memba beneficiaram esta terça-feira de igual número de viaturas para dinamizar as suas atividades. Uma nota trazida por Otávio Fonseca.
6: O governador de Nampula, Eduardo Abdullah, procedeu esta terça-feira com a entrega de 3 caminhonetas de 6 a 8 toneladas, a igual número de pequenos comerciantes emergentes dos distritos de Larde e Memba, nesta província. Os meios de transporte foram disponibilizados pelo Ministério da Agricultura, Ambiente e Pesca, através do programa Moz Rural, implementado pelo Fundo Nacional de Desenvolvimento Sustentável, FDNS, em Nampula. Eduardo Abdullah pediu aos beneficiários a usarem os transportes para o processo de recolha e comercialização dos produtos agrícolas nos seus distritos, bem como trabalhar com transparência na comercialização, aplicando preço justo ao produtor. Exortou igualmente a Direção Provincial da Agricultura e Pescas de Nampula, a Delegação do Fundo Nacional de Desenvolvimento Sustentável, entidade responsável pela alocação da viatura, a procederem com assistência técnica e permanente das viaturas.
7: Não vamos só entregar e dizer que a nossa missão está cumprida. Não. Agora sim, começa a nossa missão a partir do momento em que estas viaturas entram no campo. A vocês, beneficiários, apelo à conservação e gestão responsável. É preciso pagar seguros. Façam seguros de viatura, que é para quando tiverem acidente, poderem resolver os problemas.
6: Já os pequenos comerciantes emergentes, beneficiários das viaturas, mostraram-se satisfeitos pela alocação dos meios e esperam maior flexibilidade no processo de escoamento e comercialização de produtos agrícolas.
8: Moisés Paulo, sou produtor do distrito de Memba. Sempre alugava carros, às vezes levava com chapas de carro de outras pessoas. Pagava muito, até atrasava de chegar no mercado. Sim, então assim, acho que vai me ajudar a transportar o meu produto. Vento no distrito de Rate, na Mapa, às vezes vento aqui em Nampula, porque eu sou da hortícola.
9: Agostinho Saravacha, Larte, esse carro, na Cossi. Castanha, comprar xerxeli, comprar feijão piri, comprar mandioca.
6: Refira-se que as viaturas entregues esta terça-feira fazem parte de um lote composto por 10 que a província vai beneficiar ainda este ano e as 3 caminhonetas custaram mais de 8 milhões de meticais.
1: No ar, o Jornal da Noite da Rádio Moçambique em Nampula. Seguimos com mais informações. Celebra-se hoje o dia da OTM Central Sindical. Os trabalhadores aproveitaram as comemorações da data para expressarem os desafios do dia a dia, principalmente o reconhecimento dos seus direitos. Olívio Mateus desenvolve a notícia.
10: A Organização dos Trabalhadores de Moçambique, OTM Central Sindical em Nampula, celebra os 50 anos desta agremiação com apelos ao respeito pelo trabalhador. Mário Mujala, secretário provincial da Organização dos Trabalhadores de Moçambique, OTM Central Sindical em Nampula, disse que há situações de maus tratos protagonizados pelos empregadores, salários abaixo do mínimo estipulado e fuga na canalização ao INSS. Mário Mujala disse que os 50 anos desta agremiação devem ser celebrados num clima de reflexão da relação empregador-trabalhadores para melhorar a produção e produtividade, bem como as condições de vida do trabalhador.
11: Cada um entende que tem que fazer uma empresa privada. Então, são pequenas empresas e porque estão no ramo, nós estamos por cima deles no sentido de obedecer à lei. Só que temos deparado com alguns constrangimentos. O empregador muitas das vezes não quer que nós sindicalizemos, porque ele percebe-se que quanto for mais sindicalizar os jovens ou os trabalhadores, eles vão ter conhecimento do que é seu direito, o que é dever. Então, eles como querem usar a esses trabalhadores, independentemente do potencial de horários, salários mínimos, que eles seriam despertados no sindicato, eles vedam aos sindicalistas para que a gente não sindicalize esses trabalhadores.
10: Mário Mujala, secretário provincial da Organização dos Trabalhadores de Moçambique, OTM Central Sindical em Nampula, nas celebrações dos 50 anos desta agremiação nesta parcela do país.
1: É momento de chamarmos em antena o jornalista Nelson Tatanha para falar do jogo que decorreu esta tarde entre o Ferroviário de Nampula e a Liga Desportiva de Sofala no Santuário 25 de junho. Nelson Tatanha, o momento é seu.
12: O Ferroviário de Nampula saltou esta terça-feira a terceira posição do Moçambola ao derrotar a Liga Desportiva de Sofala por duas bolas sem concorrência no Santuário 25 de junho. É um resultado que deixa o Jacinene em igualdade pontual com o Ferroviário da Beira 34, formação que perdeu em Nacala diante do homônimo local pelo mesmo resultado 2-0 em partida inserida na 23ª ronda da prova. Xelito Omar e Rafiki Bunaia marcaram para os locomotivas da chamada Capital do Norte, que tanto como os da Maiaia fizeram o pleno na dupla jornada de recepção aos representantes da província de Sofala na maior competição futebolística do país.
13: Em algum momento podíamos ter dilatado no marcador para uma goleada, mas portanto o objetivo é que foi alcançado e que eram os 3 pontos. Portanto, nada nos resta senão dizer contrafatos no argumento. E foi visível. Penso que é uma liga desportiva que não apareceu no campo, porque realmente nós nos impomos e viram o que viram.
12: Estratégia para esta dupla jornada?
13: Se queremos alcançar nossos objetivos, temos que ganhar os 2 jogos. E daqui para frente a estratégia é a mesma. Jogo a jogo temos que procurar ganhar para poder ainda continuar a acreditar que é possível alcançar nossos objetivos, que é o top 3. Mas com humildade, com muita calma, jogo a jogo, porque não há jogos iguais.
12: Treinador adjunto do Ferroviário de Nampula, Musagir Ramdala, simplesmente mau. Do lado da Liga, o timoneiro da coletividade sofalense, Musa Osmani, disse que embora sua equipa tivesse domínio em alguns momentos do jogo, a experiência do adversário falou mais alto.
14: Viemos para jogar de igual para igual. Viram que nós fizemos a pressão alta logo que começou o jogo. E na pressão alta chegamos a roubar umas 4 bolas, mas falta de experiência através dos avançados e dos médios, não conseguimos concretizar. E o Ferroviário, numa transição de 2-1, o jogador com uma boa qualidade consegue desfazer dos 2 a defesa e faz um golo. Um bom jogo de primeira parte e a segunda parte. A equipa do Nasir optou por transições. Ele tem transições muito rápidas. Acabaram fazer o segundo golo. Eles estão de parabéns. Acabaram sendo a melhor equipe.
12: Treinador da Liga Desportiva de Sofala, Musa Osmani, a derrota de seu conjunto por 2 bolas sem concorrência em desafio da Ronda 23 do Moçambola, realizado esta terça-feira no Estádio 25 de junho, diante do Ferroviário de Nampula.
1: Estimado ouvinte, é desta forma que terminamos mais uma edição do Jornal de Nampula. Na vossa companhia esteve Yolanda Fernando na edição e apresentação, com os cuidados técnicos de Mahmoud Omar. Continuo com a restante programação desta estação emissora. Boa noite.
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19 horas e 15 minutos, ficou para trás o Jornal de Nampula na sua segunda edição. Quando forem 19 horas e 30 minutos, remitiremos em cadeia nacional o Jornal da Noite. Noite de terça-feira, hoje dia 13 de outubro do ano 2026.

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Para trás ficaram os nossos compromissos comerciais. Dentro de poucos instantes, transmitiremos ao ouvinte em cadeia nacional o Jornal da Noite, quando forem 19 horas e 30 minutos. Lembrando-lhe que homem informado vale por dois.

0: Dentro de instantes transmitiremos o Jornal da Noite em cadeia nacional, mas então passemos a transmitir em cadeia nacional.
1: O projeto de decreto que aprova o regulamento da Lei nº 9/2026, de 3 de julho, Lei do Conteúdo Local, a criação da Autoridade do Conteúdo Local. A lei estabelece os princípios orientadores, como a preservação do interesse nacional, a capacitação, a integração dos empresários moçambicanos, a contratação da mão de obra nacional, a transferência de conhecimento e tecnologias, a promoção de parcerias empresariais e a transparência nos processos de aquisições de bens e serviços. Cria igualmente a Autoridade do Conteúdo Local, responsável pela regulação, coordenação, supervisão, monitoria e fiscalização da implementação do conteúdo local, incluindo a certificação e o desenvolvimento de fornecedores nacionais, sendo que este conjunto de instrumentos aprovados vem complementar as reformas já em curso no setor de minas e petróleos, com vista à maximização dos ganhos para Moçambique e para os moçambicanos. A resolução que autoriza o ministro que superintende a área dos recursos minerais a realizar a venda em leilão dos produtos minerais apreendidos no âmbito das atividades inspetivas no decurso da conferência sobre a adição de valor aos recursos minerais e energéticos disponíveis, a decorrer em Nacala, Porto, província de Nampula, de 19 a 24 de outubro de 2026. O Governo apreciou ainda a proposta de resoluções que determina a adesão da República de Moçambique ao acordo sobre o estabelecimento do Instituto Internacional de Vacinas, adotado em Nova Iorque, no dia 28 de outubro de 1996. A resolução que nomeia Ana Cristina Rocha para o cargo de Diretor-Geral Adjunto para a área administrativa da Escola de Governação. A resolução que exonera Vitória Daniel Paulo do cargo do Presidente do Conselho de Administração da Bolsa de Mercadorias de Moçambique, Instituto Público. A resolução que exonera Miguel Micas Langa do cargo de Presidente do Conselho da Administração do Fundo de Investimento do Património do Abastecimento de Água e Saneamento, Fundo Público, FIPAS, FDP. Muito obrigado pela vossa atenção.
2: Fica então esta intervenção do porta-voz do Conselho de Ministros, Inocêncio Impissa, e passa-se a interação com a imprensa. Portanto, vão ser colocadas questões.
3: Eu gostava de saber, no PSOE, qual é o peso para o pagamento de salário no quadro do PSOE. Em relação à venda de minerais apreendidos, gostava de saber que tipo de minerais e em que quantidades são esses minerais comercializados.
2: Questões colocadas em torno do PSOE e também sobre os minerais críticos.
4: A venda de minerais, eu gostava de saber, estamos a falar de que período de apreensão e quais são os tipos de minerais, como o colega já havia feito a questão.
2: Outra questão colocada em torno dos minerais críticos que serão vendidos ou leiloados na feira de Nacala.
1: As perguntas sobre o peso, de salários, como tem sido veiculado, os salários sobre o ponto de vista do recurso previsto para o funcionamento da administração pública, o peso dos salários ronda cerca de 60% a 70%, portanto, do orçamento para o funcionamento. E no global, com todos os outros recursos em volta, estamos a falar de cerca de 60% daquilo que está previsto, sendo que o resto está para os investimentos em várias áreas, portanto, do desenvolvimento. Investimento, assistência às comunidades, falámos aqui de ações de inclusão financeira, entre outras propostas que são muito bem trazidas aqui. Sobre os tipos de minerais, são minerais diversos, explorados ilegalmente no território nacional, alguns porque foram apreendidos no ponto de produção, outros nos pontos de saída ou de movimentação, portanto, irregular de vários produtos minerais, tendo sido apreendidos no período, portanto, dos últimos, portanto, desde o ano passado e este ano, portanto, um ano e meio, mais ou menos 18 meses. Portanto, em termos de quantidades, não podemos precisar sobre qual é o peso, efetivamente, que está colocado. Mas, como dissemos, estarão em exposição e em leilão no período de praticamente de 5 dias, do dia 19 ao dia 24, e espera-se, portanto, ter pouco mais de 300 pessoas diretamente interessadas, entre singulares e empresas, que poderão passar por lá. Para além dos populares, naturalmente, locais e várias empresas nacionais que poderão passar por lá.
2: Boa tarde, Sr. Ministro. Gerson Jamis, da Rádio Moçambique. Portanto, nós queríamos tentar perceber o que é que o governo tem estado a fazer em face desta movimentação de terroristas que nós temos registado na província de Cabo Delgado e do Niassa. O que é que, de concreto, se está a fazer no terreno para poder controlar e estancar esta situação, bem como a recuperação de mais 7 pessoas que ainda se encontram sob custódia, podemos assim dizer, dos terroristas, depois de terem sido resgatadas 3 pessoas pelas Forças de Defesa e Segurança. Muito obrigado.
5: Senhor Alexandre, jornalista da Rádio Vivo, no âmbito da celebração para a Semana de Comunicação dos Outros, gostava de saber quais são as estratégias em curso para liquidar as dívidas das horas extras para os professores. E também, neste cenário, gostávamos também de perceber que medidas serão implementadas para resolução para com as dívidas dos fornecedores de medicamentos do setor da saúde. Por último, gostava de ouvir, Sua Excelência, qual é o posicionamento do Governo face à situação escandalosa que envolve o Conselho Constitucional e a aquisição das viaturas. Procuramos saber, ter um parecer do Conselho Constitucional e apenas limita-se a não declarar, e gostávamos de entender qual é o posicionamento do Governo face a esta situação que envolve o Conselho Constitucional e a aquisição das viaturas deliciosas. Obrigado.
2: Questões colocadas aqui.
6: Uma vez mais.
2: Questões a serem colocadas.
4: No último dia 24 de setembro, o Tribunal Fiscal da cidade de Maputo concluiu a apreciação do recurso contencioso da Galp. Nós gostávamos de saber, neste momento, qual é o ponto de situação. O governo, desde lá, já passam 15 dias, não se pronunciou sobre o fato.
7: Edita Matimba, TV Sucesso. A questão é qual é a visão do governo sobre o aumento de transporte no dia 1 de novembro e como é que ficam as compensações dos transportadores?
2: Vão sendo tomadas notas pelo porta-voz do Conselho de Ministros.
8: Nelson Mate, Jornal Evidências. Gostava de perceber se o governo tem ou não disponibilidade financeira para continuar a pagar as compensações. Se não, por que o governo assumiu este compromisso? Obrigado.
2: São questões colocadas na segunda ronda de questões aqui na interação com a imprensa.
3: Em relação ao cancelamento do projeto da fronteira de Maspanda, a fronteira única de Maspanda, pelo Tribunal Administrativo. Obrigado.
2: Passamos a ter as respostas por parte do porta-voz do Conselho de Ministros, Inocêncio Impissa.
1: Muito obrigado por estas questões colocadas. Eu tenho registado cerca de 8 perguntas ou 8 questões. Vou abordar cada uma delas e começo mesmo por esta última pergunta sobre o cancelamento do projeto terminal de Machipanda. Bom, eu não sei quem cancelou, porque não foi cancelado efetivamente. É verdade que há uma providência cautelar, que é um mecanismo jurídico que as entidades, normalmente quando há um concurso, não é? Há um concurso público, as diferentes entidades podem concorrer sobre os concursos e, depois do resultado anunciado, aqueles que não se sentem devidamente confortáveis com a decisão ou se não concordam com a decisão, podem, em tempo útil, que tem prazos, não é? Em tempo útil, recorrer à fiscalização, portanto, neste caso, uma fiscalização do Tribunal, que era para verificar, tanto a conformidade do processo, a lisura do processo, para ver até que ponto é que o processo correu sem problemas. Mas o prazo está a correr, foi uma providência cautelar. Uma providência cautelar é uma medida cautelar, não é uma medida definitiva, é uma medida temporária para que a empresa que recorreu ao Tribunal possa colocar a solicitação principal, certo? O que significa que, tendo colocado a medida cautelar, ainda não foi colocada, portanto, o pedido principal. Normalmente, quando é assim, a empresa diz que não concordo muito bem com o resultado, acho que há algumas coisas que não estão bem e peço um tempo para eu preparar a minha peça para submeter. E tem um prazo para submeter, creio que, se a memória não me traiçou, é de 30 dias. Se passarem 30 dias sem que esta entidade que recorreu, tanto esta providência, colocar a peça principal ou o pedido principal com todos os argumentos possíveis, então o processo do projeto vai correr tranquilamente. Se colocar, então, o pedido principal, então vai ser notificado, portanto, à entidade contratante, no caso, creio que o Governo, através do Ministério dos Transportes e Logística, para se pronunciar em volta, portanto, do assunto da lisura, para perceber onde é que houve irregularidades e por aí em diante. No entanto, alguns elementos simples só para fazer compreender, é que durante o concurso, dados que nos foram avançados pelos avaliadores do processo, é que há várias outras, mas eu vou trazer duas únicas razões aqui que podem estar por detrás desta decisão. Primeiro era o prazo que nós estabelecemos em relação ao desenvolvimento do projeto, é que não devia correr mais do que 2 anos. Portanto, em 2028, em princípio, devemos ter tudo terminado e, portanto, a fronteira funcionar sem problemas, irregularmente dentro do tempo previsto. No entanto, a entidade que parece não estar confortável e concordante com o resultado, levava pelo menos 2 ou 3, três vezes mais em termos de tempo para realizar a mesma atividade. De certo, isso não respondia de forma nenhuma à expectativa do Governo, mas também daquele que avalia, porque o período que estava lá estipulado era apenas de um determinado número de meses. A seguir é o custo que foi realizado, mas também a demonstração técnica dos aspectos técnicos em que estavam à volta e a proposta financeira, que enquanto a entidade que venceu fala de perto de cerca de 39 milhões de dólares, a entidade que reclama hoje estava a pedir 5 ou 6 vezes mais, 220 e tal milhões de dólares. Portanto, para o mesmo projeto, para a execução do mesmo projeto. Quer sob o ponto de vista de prazo, quer sob o ponto de vista de custos, ganhava-se mais com a entidade que aparentemente foi declarada vencedora. Em todo o caso, são apenas detalhes. Eu penso que o grupo está a trabalhar e à espera necessariamente que os processos levem os seus termos para respostas e por aí em diante. Mas para o benefício dos moçambicanos, fica aqui mais ou menos estas duas notas que poderão ter contribuído em parte. Não digo que são estas, podem haver outras razões que terão estado na origem de um posicionamento mais favorável, portanto, aos moçambicanos, sob o ponto de vista de prazo, mas também sob o ponto de vista de custos para a implementação e execução desta obra. Sobre a disponibilidade financeira para esta questão do, da compensação dos transportadores. São duas perguntas, na verdade, sobre este tema. Primeiro é que se há ou não disponibilidade financeira. Segundo é qual é a visão do governo, se vai continuar ou não a fazer a compensação. Bom, o governo introduziu uma solução pontual e durou cerca de 3 meses, se a memória não me atraiçou, de junho a agosto de 2026, todos acompanhamos, e a medida introduzida foi mesmo tendo em conta o impacto que pretendia-se reduzir na vida dos cidadãos com a questão dos aumentos de combustíveis, mas como uma medida pontual e transitória, na expectativa de que o problema, portanto, da guerra que nos embaraça, portanto, e embaraça o mundo, os Estados Unidos e Irão, exatamente, obrigado, tem estado a comprometer naturalmente, portanto, o mundo, e nós não estamos fora disso. O país tomou uma medida para conter a situação, no entanto, a expectativa que todos tinham é que mais cedo o problema terminasse. Mas como somos todos testemunhas também, temos estado a acompanhar que esta guerra tem estado a se alastrar para além da expectativa, pelo menos do ponto de vista dos Estados Unidos. Logo, este problema está a se alargar e os níveis de apreensão são difíceis para o mundo. E, de qualquer das formas, o que tem que acontecer agora é que não vamos continuar a subsidiar, portanto, nos termos em que está. Pode-se pensar noutras soluções, no entanto, há provedores de serviço público e provedores privados. O que se vai garantir é que os privados, se tiverem que, por alguma razão, efetuar, portanto, os ajustes dos custos, terá que ser nos precisos termos em que o nível de deterioração, degradação, desgaste, portanto, das viaturas, entre outras,

mecanismo. O que vai acontecer é, sim, esta admissibilidade dentro dos padrões admissíveis pelas entidades de administração desta matéria em concreto. No entanto, vai-se manter o preço, ou os preços pelo menos amigáveis, que têm estado a ser implementados ao nível dos transportes públicos, para garantir que os cidadãos continuem a ter alternativas mais justas, mais sociáveis e possíveis de continuar a prover transporte público para o cidadão. Em relação ao recurso contencioso que fez referência, bom, foi concluído o recurso, creio que o recurso vai ser submetido para, em tempo útil, também ser atendido pelo Estado, pelo Governo, através da entidade que for designada por efeito. O Estado tem, como sabem, a seu lado, uma procuradoria que tem que atender os assuntos do Estado quando estão em causa direitos e está em causa, portanto, a imagem do Estado, que está em causa a responsabilização ou não do Estado. Neste caso, a Procuradoria, uma vez notificada, ela certamente vai responder este concurso. E este recurso. E é um processo normal. Não podemos estar, e os moçambicanos não podem estar preocupados porque há um recurso. É normal. O recurso significa que não se concorda com a medida, então está a se recorrer a uma outra entidade para ver se há alguma mudança de posicionamento, por aí em diante. Então é um processo normal em que, na verdade, estão em causa os interesses opostos. Esta é a única razão que leva este processo a ocorrer e é natural que cada um pretenda proteger a todo custo os seus interesses. É normal. Então vamos observar então o processo jurídico. Não. Referia-me à pergunta do concurso em relação à Galp. Em relação ao Conselho Constitucional, há um trabalho que está a ser feito pelo Ministério das Finanças e nós vamos aguardar que o Ministério das Finanças traga o reporte para isso. Aliás, como sabem todos, o Ministério das Finanças, entre diversas tanto responsabilidades que tem, é cuidar da questão da gestão do património público, quer seja para aquisição, quer seja para manutenção, ou qualquer atribuição de finalidade específica para o efeito. Tendo ocorrido o que ocorreu, nós vimos que foi mesmo o Ministério das Finanças, através da Unidade do Património do Estado, que emitiu, portanto, a suspensão do assunto e está a lidar com a matéria, até que o relatório seja finalizado, e eu penso que ele será público. Então, sobre isto vamos nos manter reservados, porque também não sabemos o que terá acontecido. De qualquer das formas, é também uma preocupação do Governo. Sobre fornecedores de medicamentos, sobre a estratégia para a liquidação das dívidas com professores. Os fornecedores de medicamentos são iguais, no conjunto dos outros fornecedores de bens e serviços ao Estado. E nossos colegas aqui sabem qual tem sido a lógica e a abordagem que temos estado a ter com os fornecedores de bens, inclusive com o pagamento das horas extras, não só aos professores, aos enfermeiros, aos médicos, profissionais de saúde no geral, mas também aos outros funcionários. Como dizíamos, não são apenas estes, mas são vários outros funcionários que estão nessa situação. E o Estado, à medida da sua capacidade, vai pagando. E, desde logo, o que estamos a fazer agora não é tratar de forma mediática, mas ao nível das nossas instituições, vamos continuar a tratar na medida da capacidade que vamos tendo ao nível, portanto, da administração pública. E os problemas vão sendo resolvidos da mesma forma. Ou seja, enquanto houver disponibilidade, sim. Enquanto houver confirmação, portanto, do trabalho que tem estado a ser feito pela inspeção, agora a Inspeção Geral do Estado, que avocou, portanto, e tem as responsabilidades da antiga Inspeção de Finanças, que é um trabalho continuado, à medida que eles vão sendo confirmados, vão sendo, portanto, agregados à dívida ainda residual e, na base disso, vão sendo pagos em função da disponibilidade. Esta é a lógica, quer para a questão das dívidas com as pessoas, quer com as empresas, em todos os casos. Sobre os terroristas, há um desdobramento das forças de defesa e segurança para manter o máximo possível a segurança dos nossos concidadãos moçambicanos e, portanto, cercear todas as ações dos terroristas. E o trabalho que tem estado a ser feito é muito grande, é muito intenso, e os moçambicanos que têm estado a fazer este trabalho e as forças amigas têm estado a fazer um grande trabalho. E hão de compreender, inclusive, que os próprios terroristas andam. E o que nós temos estado a ouvir dizer é que, na maior parte dos casos, assaltam, agridem as aldeias

0: Exatamente, para roubar bens, roubar mantimentos, para se calhar autogestão durante a sua passagem e estada no mato, porque eles não conseguem agora obter nenhuma sede de distrito e têm lá homens que estão a fazer um trabalho intenso da defesa do nosso território. E aqui nós enaltecemos o papel dos moçambicanos, das forças de defesa e segurança, que têm estado a desdobrar-se, portanto, no combate ao terrorismo e na proteção dos moçambicanos em si. Penso que estas questões eram as que eu tinha anotado no meu caderno de notas e espero ter satisfeito as perguntas colocadas.
1: Há uma questão de insistência que tem a ver com a Kenmare.
2: Sobre esta medida e que até que ponto isto pode acelerar ou atrasar a decisão final sobre a renovação do acordo de implementação e quais são em concreto, os principais pontos de estrangulamento que impedem este consenso até agora do governo e da Kenmare? Também em que pé anda a questão dos custos recuperáveis da Total? E. Desculpa, mas.
1: Questões a serem colocadas aqui ao porta-voz do Conselho de Ministros, Inocêncio Impissa.
0: O acordo com a Kenmar. Então, outra pergunta. Já fica sentada. Já não
1: Garantir
0: vai
1: que em
0: demorar.
1: 6 meses
0: Já está. O acordo
1: estará
0: com a Kenmar. E obrigado.
1: finalizado o acordo com a Kenmar. Exato. Portanto, ainda não está finalizado este acordo e assim termina esta sessão de conferência de imprensa nesta terça-feira, em que o Executivo esteve reunido na sua 29ª sessão ordinária. Foram apreciados vários instrumentos, com destaque então para o PSOE, a proposta de lei que aprova o Plano Económico e Social e Orçamento do Estado para 2027, a ser submetido à Assembleia da República, entre outros, portanto, instrumentos que nós poderemos dar conta ao estimado ouvinte nos nossos próximos espaços informativos aqui da Rádio Moçambique. Nós terminamos por aqui esta transmissão que contou com Gerson Jamice na reportagem e Francisco Manhissa nos cuidados técnicos. Uma vez mais, muito boa noite. E até breve.
3: Até breve, colegas.
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3: 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Em todo o território nacional, são neste momento 20 horas. A Rádio Moçambique passa a transmitir o Jornal da Noite, hoje editado e apresentado por Simon Cabue. Boa noite e boa escuta.
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0: Boa noite, supostos terroristas saqueiam barracas e roubam produtos alimentares na aldeia de Xibanga, a 7 km da vila distrital de Mocimboa da Praia, em Cabo Delgado. As autoridades perseguem os terroristas. O governo aprova o Plano Económico Social e Orçamento de Estado PESOI 2027, com previsão de crescimento de 1,6% e receitas estimadas em mais de 427 mil milhões de meticais. Presidente da República diz que o trabalhador moçambicano deve ser tratado como um ser humano.
1: Por detrás de cada trabalhador existe um projeto de vida, sobretudo uma família e uma comunidade. Por isso, esse trabalhador deve ser encarado como fundamento de dignidade e desenvolvimento sustentável.
0: Daniel Chapo falava hoje na saudação da Organização dos Trabalhadores de Moçambique por ocasião dos seus 50 anos que se assinalam nesta terça-feira. No desporto, a Seleção Nacional de Futsal estreia-se esta noite na CAN diante de Angola. A competição tem lugar no Marrocos. São estes os destaques do Jornal da Noite, edição de terça-feira, a 13 de outubro de 2026. Hoje, excepcionalmente a esta hora, na sequência da transmissão a instantes do briefing do porta-voz do Conselho de Ministros Inocêncio Mpisa, com as principais decisões do órgão numa sessão que teve lugar ao longo do dia de hoje em Maputo. Francisco Djat está na sonorização e Simon Cabue na edição e apresentação. Terroristas munidos de armas de fogo invadem a aldeia de Xibanga, 7 km da vila sede distrital de Mocimboa da Praia, em Cabo Delgado. O ato ocorreu ontem à noite e as autoridades dizem que os malfeitores estão a ser perseguidos. Jornalista Carmona Luiz.
2: O grupo arrombou algumas barracas, tendo saqueado produtos alimentícios e roubado galinhas, além de extorquir 26.500 meticais a um comerciante local. Ao partilhar esta informação nesta terça-feira, o administrador de Mocimboa da Praia, Sérgio Cipriano, disse que as forças de defesa e segurança estão no encalço dos terroristas. Os líderes comunitários, numa reunião dirigida pelo primeiro-secretário da Frelimo, que visita o distrito, afirmaram que, apesar dos esforços do governo, a situação de insegurança continua, supostamente, longe do controlo. Outra preocupação colocada com alguma insistência pela liderança comunitária tem a ver com o sequestro de pessoas pelos terroristas, cujo resgate é feito através de pagamento e avultadas somas de dinheiro. O primeiro secretário da Frelimo em Cabo Delgado, José Elias Calime, reconhece que a situação embaraça a vida das populações. Contudo, garante que o governo continua à procura de soluções, pelo que pede paciência.
3: O mais importante é continuarmos unidos, coesos, com fé que nós somos capazes de sairmos desta situação. Vai custar, sim. Há de ser difícil, sim. Mas o que nós queremos com província é trabalharmos para que um dia saímos desta situação. O meu apelo é continuarmos confiantes e fiéis ao nosso partido. É confiarmos ao nosso presidente Daniel Francisco Chapo.
2: Elias Calime, primeiro secretário da Frelimo em Cabo Delgado, no encontro com a liderança comunitária do distrito de Mocimboa da Praia.
0: Onde foi anunciado que supostos terroristas saqueiam barracas e roubam produtos alimentares na aldeia de Xibanga, a 7 km da vila sede distrital de Mocimboa da Praia. As autoridades perseguem os malfeitores. E há pouco, respondendo a uma questão da Rádio Moçambique, colocada no briefing, depois de mais uma sessão do Conselho de Ministros, o porta-voz do governo, Inocêncio Mpisa, explicou a situação nos seguintes termos.
4: Há um desdobramento das forças de defesa e segurança para manter o máximo possível a segurança dos nossos concidadãos moçambicanos e, portanto, cercear todas as ações dos terroristas. E o trabalho que tem estado a ser feito é muito grande, é muito intenso, e os moçambicanos que têm estado a fazer este trabalho e as forças amigas têm estado a fazer um grande trabalho e há onde compreender, inclusive, que os próprios terroristas andam, e o que nós temos estado a ouvir dizer é que na maior parte dos casos assaltam, agridem as aldeias exatamente para roubar bens, roubar mantimentos, para se calhar autogestão durante a sua passagem e estada no mato, porque eles não conseguem agora obter nenhuma sede de distrito e têm lá homens que estão a fazer um trabalho intenso da defesa do nosso território.
0: Porta-voz do governo, Inocêncio Mpisa, falando a instantes a propósito facto dos focos de ataques terroristas que se têm registado em Cabo Delgado e também nas províncias do Niassa e Nampula. Ainda a propósito do Conselho de Ministros, o Governo aprovou o Plano Económico Social e Orçamento de Estado PESOI 2027. Um instrumento mostra uma previsão de crescimento do PIB de Moçambique no próximo ano de 1,6% e receitas estimadas em mais de 427 mil milhões de meticais. É um fato avançado a momentos pelo porta-voz do Conselho de Ministros, Inocêncio Mpisa, no fim de mais uma sessão do órgão.
5: A alocação dos recursos públicos privilegia o reforço da capacidade produtiva nacional, a criação de emprego, a modernização da administração pública e o investimento em infraestruturas económicas e sociais, com destaque para os setores da agricultura, indústria, energia, transportes, estradas, educação, saúde e proteção social. Entre as principais intervenções estratégicas, destaca-se a operacionalização do Banco de Desenvolvimento de Moçambique, destinado a facilitar o financiamento de longo prazo aos setores produtivos, bem como a continuidade do Fundo de Desenvolvimento Económico Local, FEDEL, com cerca de 1,5 mil milhões de meticais, e a introdução do programa Pro-Mulher, com 500 milhões de meticais, visando promover o empreendedorismo, a geração de rendimento e inclusão económica.
0: Governo aprova o Plano Económico Social e o Orçamento de Estado PESOI 2027. O instrumento vai agora à Assembleia da República para debate e aprovação. Vários outros instrumentos apreciados e aprovados hoje em sede do Conselho de Ministros. Vamos, por isso, à Presidência da República, em direto ao encontro do jornalista Gerson Jamis, que cobriu o briefing no qual foram anunciados os instrumentos aprovados hoje pelo Governo. Gerson, muito boa noite.
6: Simon Cabo e caro ouvinte, muito boa noite. Exatamente, o Governo aprovou vários decretos que têm a ver então com o funcionamento da Lei de Minas. Temos aqui em nossa posse o documento que, portanto, sumariza estas decisões tomadas pelo Executivo, que, portanto, aprovou o decreto que aprova o regulamento que visa assegurar a atribuição e modificação e extinção dos direitos mineiros para que seja feita de forma transparente e eficaz, com proteção dos interesses do Estado, das comunidades e dos titulares mineiros. O decreto que aprova o Estatuto Orgânico da Autoridade Reguladora de Minas, abreviadamente designada por ARMI. A Autoridade Reguladora de Minas é uma pessoa coletiva de direito público dotada de personalidade jurídica e autonomia administrativa, financeira, patrimonial, bem como de independência funcional e técnica especializada para a proteção dos interesses estratégicos do Estado na área de Minas, incluindo a autonomia decisória e sancionatória no exercício das atribuições. Portanto, são decretos que vão trazer uma maior dinâmica nesta atividade de exploração de minas ao nível do país. E nesta senda também destacamos aqui a lista de minerais estratégicos que vão ser leiloados na próxima, portanto, o próximo evento que vai decorrer na cidade de Nacala, na província de Nampula, leiloar-se-á, portanto, minerais estratégicos. E esta lista de minerais estratégicos que foi aprovada aqui hoje pelo Governo visa, nomeadamente, orientar as políticas públicas e estratégicas de desenvolvimento mineiro, atrair investimento qualificado, promover a investigação científica e tecnológica e reforçar a monitoria e fiscalização do setor, assegurando uma gestão racional e transparente que maximize os benefícios para o Estado e as comunidades. O Regulamento de Operações Petrolíferas, também que revoga o decreto aprovado a 31 de dezembro. Em suma, este instrumento estabelece as modalidades, procedimentos e termos e condições de atribuição do direito ao exercício e à realização de operações petrolíferas, bem como regras técnicas, económicas, ambientais, de saúde e segurança, fiscalização, auditoria e prestação de informação previstas na Lei de Petróleo. Foram também tratadas algumas questões à margem desta 29ª sessão do Conselho de Ministros, que tem a ver com o cancelamento do projeto da fronteira de Machipanda. O porta-voz do Conselho de Ministros, Inocêncio Impissa, a explicar que ainda está em curso, portanto, a apreciação deste instrumento e que ainda não foi cancelado este projeto. Foi também tocado o tema aqui sobre a disponibilidade financeira para compensação dos transportadores, numa medida que foi colocada sob forma de questão aqui por parte da imprensa. O governo a reiterar que introduziu medidas para responder a esta questão, mas que por conta do contínuo, portanto, alastramento da guerra no Médio Oriente, vai ter de se fazer alguns, portanto, procedimentos, mas que esta modalidade de subsídio aos transportadores não vai continuar. E a ter a destacar aqui no Censo Impissa que se tem de encontrar uma nova janela para o subsídio aos transportadores, bem como outros instrumentos, portanto, outras questões que foram colocadas sobre o pagamento das horas extras aos trabalhadores da saúde e educação, bem como dívidas com o setor de fornecimento de serviços e bens ao Estado. Inocêncio Impissa aqui a explicar que o pagamento das horas extras e outras vai sendo amortizado de acordo com o montante disponível de recursos por parte do Estado. Estas são as notas então que nós podemos avançar aqui da Presidência da República, que diz respeito a esta 29ª sessão ordinária do Conselho de Ministros. Simon Cabué.
0: Gerson Jamisi, o essencial da 29ª sessão ordinária do Conselho de Ministros, marcada hoje pela aprovação do PSOE, a proposta do PSOE 2027, para além de vários outros instrumentos particularmente ligados ao setor mineiro, com o destaque para a aprovação do Estatuto da Empresa Nacional de Minas e criação da Autoridade Reguladora de Minas em substituição do Instituto Nacional de Minas, para ainda a criação da Autoridade do Conteúdo Local, para além da aprovação do novo Estatuto Orgânico do INP, Instituto Nacional de Petróleos. Jornal da Noite. Presidente da República diz que o trabalhador moçambicano deve ser tratado como um ser humano. Daniel Chapo falava hoje na saudação da Organização dos Trabalhadores de Moçambique por ocasião dos seus 50 anos. Jornalista Alexandre Manhissa.
7: O Presidente da República defende que os sindicatos devem buscar o equilíbrio entre a massa laboral e o patronato para o alcance da independência económica. Daniel Chapo falava hoje no seu gabinete de trabalho durante a saudação apresentada pelos trabalhadores moçambicanos por ocasião das celebrações dos 50 anos da Organização dos Trabalhadores de Moçambique.
8: Diálogo não significa ausência de diferenças, como temos dito todos os dias. Pelo contrário, significa a capacidade de transformar diferenças em soluções. A concertação social, através dos mecanismos tripartidos, deve continuar a ser um espaço de escuta, negociação e construção de consensos sobre matérias como salários mínimos, que tem feito todos os anos, por isso vocês são um exemplo do diálogo nacional ao nível do nosso país, discutir condições de trabalho, legislação laboral, segurança e saúde no trabalho, proteção social e estabilidade das relações laborais. Ilustres sindicalistas, caros empresários.
7: O chefe de Estado destacou ainda que a classe trabalhadora não deve ficar alheia ao desenvolvimento tecnológico.
8: O mundo do trabalho está a mudar rapidamente em todo o planeta Terra. A transformação tecnológica, a inteligência artificial, a digitalização, a computação, a automação, as alterações climáticas, a expansão da economia informal e o surgimento de novas formas de trabalho estão a alterar as competências de que as pessoas precisam e a forma como as empresas funcionam. Não podemos esperar que estas mudanças aconteçam para depois reagirmos. Temos de nos preparar agora. Precisamos de trabalhadores mais qualificados, com domínio das tecnologias e capacidade de aprender continuamente. Precisamos de empresas que invistam nas pessoas e na inovação.
7: Por sua vez, o secretário-geral da Organização dos Trabalhadores de Moçambique Central Sindical, Damião Simango, afirmou que a OTM faz parte das soluções para o desenvolvimento do país. Na ocasião, a OTM Central Sindical manifestou a disponibilidade de participar ativamente no diálogo nacional inclusivo, com mais propostas de agenda nacional de desenvolvimento.
9: A OTM Central Sindical não vem apenas para apresentar problemas, vem como parte de solução. Temos trabalhadores em todos os setores e conhecemos os locais de trabalho com profundidade. Propomos um compromisso nacional para recolocar o trabalho no centro da agenda de desenvolvimento. Um Moçambique que produza mais, importa menos, exporta mais ainda. Que cria emprego digno, reduza a informalidade, valoriza a juventude e mulheres, reconheça sobretudo o diálogo social como um instrumento de estabilidade.
7: Secretário-Geral da Organização dos Trabalhadores de Moçambique Central Sindical, Damião Simango, em mensagem de saudação ao chefe de Estado, nesta terça-feira, dia em que a organização faz 50 anos sob o lema OTM Central Sindical, 50 anos na luta pelos direitos laborais e sindicais.
0: OTM Central Sindical celebra 50 anos saudando o Presidente da República, que hoje apresentou a sua visão sobre a redução do impacto dos desastres em África. Daniel Chapo diz que o reforço da cooperação e do compromisso coletivo dos países do continente é a melhor solução para o alcance daquele objetivo. Célia Manjan.
10: O Presidente da República defende que os governos africanos reforcem o compromisso coletivo para a redução do risco de desastres naturais. Daniel Chapo diz que, perante a previsão de ocorrência do fenômeno climático El Niño, com consequências desastrosas para o setor da agricultura, é imperioso prevenir perdas maiores.
11: Ao nível do nosso país e da região, temos estado a monitorar os possíveis efeitos do fenômeno El Niño, que se prevê venha a ocorrer nos próximos tempos, com impactos severos na produção agrícola. Perante esta realidade, usamos esta ocasião para reiterar o nosso apelo a todos os governos, parceiros de desenvolvimento e demais atores para o reforço do compromisso coletivo com a redução do risco de desastres, contribuindo para a concretização da Agenda 2063 e para a construção de África que queremos.
10: O representante do presidente da União Africana, Moses Vikate, salientou que é importante investir em técnicas modernas de resiliência para evitar a perda de vidas humanas em casos de desastres naturais.
12: O continente não pode continuar enfrentando essas dificuldades. Devemos ter técnicas globais de resiliência, não somente em termos climáticos, mas econômicos, que requer liderança num alto nível.
10: Para a coordenadora residente das Nações Unidas em Moçambique, Catherine Souza, Moçambique está num bom caminho na construção de formas de prevenção de desastres naturais.
13: Moçambique demonstra bem o que é possível alcançar. Apesar dos sucessivos ciclones, cheias e secas, o país continua a reforçar a sua resiliência. Através da iniciativa Aviso Prévio para Todos, de investimentos na observação meteorológica e de uma preparação comunitária mais sólida.
10: A Conferência Internacional sobre Redução do Risco de Desastres em África acontece no âmbito da celebração do 13 de outubro, Dia Internacional de Redução do Risco de Desastres.
0: E justamente nesta data, o Programa Mundial para a Alimentação reforça a capacidade de apoio às vítimas do fenómeno climático El Niño. Jornalista Ignacio Gamay.
14: Cerca de 600 toneladas de milho foram adquiridas na província de Tete pelo Programa Mundial para a Alimentação, PMA, para apoiar as ações de resposta seca provocada pelos efeitos do fenómeno El Niño. O milho foi adquirido no distrito de Angonia no âmbito das intervenções destinadas a reforçar a capacidade de resposta das comunidades aos efeitos das mudanças climáticas. A informação foi avançada pelo representante do PMA em Tete durante a reunião provincial do Comitê Operativo de Emergência, convocada para avaliar a situação e coordenar as medidas de resposta aos impactos do fenómeno El Niño. Segundo o ITES Pancrás, os distritos da região sul da província de Tete, por serem ciclicamente afetados pela seca e pela estiagem, deverão merecer atenção especial no quadro das intervenções de assistência às comunidades vulneráveis.
15: No âmbito de ações antecipadas, o distrito de Marara começará, a partir do próximo mês, a ser assistido na componente de humanitária e alimentação para um período de 3 meses, para aproximadamente 3.500 famílias, e isto será coordenado com o INGD, o INAS e o Governo do Distrito. As modalidades serão diferentes, dependendo do contexto do distrito disponível de recursos. O PMA também está a mobilizar, com particular destaque no Vale do Zambeze, mas também na província de Tete, para responder aqui na província e na região à situação de assistência alimentar para as famílias mais carenciadas.
14: As ações de resposta visam igualmente reforçar a preparação das comunidades face aos riscos climáticos, tendo em conta a possibilidade de agravamento da situação de escassez de água e de perdas de produção agrícola.
0: Inobservância das normas ambientais leva ao encerramento de uma unidade de produção de combustíveis à base de óleos usados no distrito do Dondo, em Sofala. A empresa foi ainda multada pelas autoridades em mais de 325 mil meticais. A fábrica, pertencente a um grupo empresarial chinês, fazia o descarte incorreto de material residual, causando a poluição dos solos. Isso mesmo constatou uma equipa de fiscalização da Agência Nacional para o Controlo da Qualidade Ambiental, Pereira Tomé.
16: O delegado provincial da instituição em Sofala, Domingos Nquinda, disse que os mecanismos usados no processo de manuseio, quer da matéria-prima, quer do próprio diesel, são prejudiciais à natureza e ao equilíbrio ecológico. O responsável informou que a fábrica possui um plano de gestão ambiental e licenças ambiental e de operação, o que demonstra que funcionava legalmente.
17: Esses documentos foram apresentados. Significa que nessa componente ambiental está legalmente instituído ou organizado. Eu não sei da direção provincial de Serviços Minas e Energia. Eu não sei se ele tem as documentações que lhe dão a autorização para fazer aquela atividade. E se tem, se a opção que ele está a desenvolver tem os parâmetros permitidos. Mas depois disto, iniciaram as buscas para perceber como é que eram manuseados os resíduos provenientes das operações em curso. E conseguiu-se constatar que a empresa não está a fazer o melhor manuseio, bem como o descarte adequado do material residual. Faz despejo em algumas matas, escavou até algum espaço. O procedimento para chegar a fazer o descarte não é adequado e é esse que culminou com a aplicação de sanções.
16: O delegado da Água em Sofala, Domingos Nquinda, fez saber que a operação de fiscalização foi motivada por denúncias recebidas pela instituição sobre a poluição ambiental provocada pela fábrica de combustíveis.
0: É uma notícia acabada de chegar à nossa redação. O Presidente da República dirige amanhã em Maputo a cerimônia de abertura da Conferência Nacional sobre Prevenção e Combate à Droga em Moçambique. O evento vai decorrer sob o lema Prevenção e Combate à Droga, Novas Tendências, Seus Desafios e Respostas Inovadoras. Ainda amanhã, Daniel Chapo dirige a cerimônia de abertura do Citizen Connect Africa Moçambique, encontro de alto nível dedicado à transformação digital, modernização dos serviços públicos e à promoção de soluções tecnológicas centradas no cidadão. E ao princípio da noite desta quarta-feira, o Presidente da República participa na cerimônia alusiva ao 28º aniversário da Bolsa de Valores de Moçambique e a admissão à cotação da primeira empresa no âmbito das parcerias público-privadas a projetos de grande dimensão e concessões empresariais. Moçambique beneficiou de mais de 550 milhões de dólares em créditos e donativos do Banco Islâmico de Desenvolvimento, desde a sua adesão a esta instituição financeira internacional em 1995. Atualmente, o governo e o BID pretendem melhorar a cooperação no domínio do financiamento ao desenvolvimento. É neste contexto que a ministra das Finanças, Carla Louveira, manteve hoje um encontro de cortesia com o presidente do grupo Banco Islâmico de Desenvolvimento, Mohamed Suleiman Al-Jasser, à margem das das reuniões anuais do Fundo Monetário Internacional e do Grupo Banco Mundial que decorrem em Bangkok, na Tailândia. Um comunicado do Ministério das Finanças refere que, na ocasião, a ocasião permitiu destacar a importância das parcerias com instituições financeiras multilaterais na mobilização de recursos para apoiar as prioridades de desenvolvimento económico e social de Moçambique, promover o investimento e reforçar a sustentabilidade das finanças. A propósito do investimento, no país abrem-se novas perspectivas para o acesso ao mercado por parte dos pequenos e médios empresários. Com efeito, uma iniciativa para viabilizar este projeto foi hoje lançada pela jornalista Joana Mauai.
18: O governo e parceiros de cooperação querem reforçar a capacidade das pequenas e médias empresas no acesso aos mercados internacionais e promover um crescimento econômico inclusivo e sustentável. Prevê-se apoiar 200 pequenas e médias empresas nas áreas de processamento agroalimentar e dos frutos do mar, no investimento de US$ 1 milhão. Por efeito, foi lançado hoje em Maputo a segunda fase do projeto de comércio para o crescimento resiliente, inclusivo e sustentável TRIGEG, uma iniciativa dos governos de Moçambique e do Canadá. Segundo a diretora-geral adjunta do Instituto para a Promoção das Pequenas e Médias Empresas, Mijoia Caetano, a iniciativa vai ajudar a transformar a produção local e reduzir as perdas pós-colheita.
19: A segunda fase prevê o reforço de preparação das PMEs para exportação por meio de capacitação, assistência técnica, melhoria de processo produtivo, cumprimento de normas de qualidade e segurança alimentar, reestabilidade, apoio à certificação.
18: Já a representante do Alto Comissário do Canadá, Pascal Tiviege, fez saber que o projeto inclui um fundo de resiliência climática,
20: que ajudará empresas a investir em soluções que fortalecem a sua capacidade de adaptação, sustentabilidade e crescimento a longo prazo.
18: O projeto de comércio para o crescimento resiliente, inclusivo e sustentável prevê a implementação de mecanismos de apoio à sustentabilidade ambiental e a adaptação às mudanças climáticas no valor de US$ 2 milhões.
0: No país abrem-se novas perspectivas para o acesso ao mercado por parte dos pequenos e médios empresários. Isto acontece numa altura em que na Zambésia reduz a produtividade das empresas. Em causa está a escassez de combustíveis, segundo constatação da OTM Central Sindical, jornalista Rizik Zacarias.
21: Escassez de combustível está a afetar negativamente a produtividade de algumas empresas na Zambésia e está a degradar as condições de trabalho. A constatação é do secretário provincial da Organização dos Trabalhadores de Moçambique, OTM Central Sindical na Zambésia, Caetano Galhardo. A fonte diz que as empresas do ramo do comércio, construção civil, prestação de serviços de transporte, bens de consumo, estão a somar prejuízos avultados decorrentes da insuficiência de combustível no mercado formal. A situação afeta igualmente os trabalhadores dessas empresas.
22: Até os salários estão a ser corroídos, é por causa da componente combustível, porque aqueles que movimentam bens para venda, né, ressentem-se com a subida de combustível e a escassez em si. Porque hoje já não há um preço estável de que o combustível custa tanto. Qualquer pessoa põe o seu preço e as pessoas compram porque precisam. Então, isso, consequência, é aumento de preço e o salário fica automaticamente corroído.
21: Algumas empresas ficam vários dias sem atividades, outras com dificuldades de pagar salários por falta de produtividade associada à escassez de combustíveis.
22: Temos aquelas empresas relacionadas à construção civil, temos até as próprias bombas de combustível, tem trabalhadores sem atividade. Então, o salário não está a sair com motivos de que não faturou, né? Segurança Social não está a ser pago com motivos de que não tem dinheiro.
21: Caetano Galhardo, secretário provincial da Organização dos Trabalhadores de Moçambique, OTM, na Zambésia.
0: Passamos para o desporto. A Seleção Nacional de Futsal estreia sexta noite na CAN, diante de Angola, no Complexo Desportivo Príncipe Moulay Abdillah. A partida tem início marcado para as 22 horas. e decorre, portanto, esta prova no Marrocos. Este é o terceiro encontro entre as duas seleções do Macan. Nos dois jogos anteriores, os angolanos levaram sempre a melhor, há 2 anos por 7-4 e há 18 por 6-5. No estrangeiro, a epidemia do ébola já fez mais de 4.300 mortes na República Democrática do Congo. De acordo com o último relatório publicado pelo Ministério da Saúde congolês, ainda há o registro de mais de 9 mil casos da doença, 9.066 infecções confirmadas e uma taxa de letalidade de 48,3%. Amanhã a teto poderá registrar uma temperatura máxima de 40 graus centígrados de temperatura, 40 graus centígrados, portanto, seguida por Climane e Nampula com 33 graus, Chimoio e Beira 32, Xai-Xai e Pemba 31, Maputo e Inhambane 30, Lixinga e Vilanculo 29 graus centígrados de temperatura máxima. É o fim do Jornal da Noite. Despedem-se Francisco Jatt, que esteve na sonorização, e Simon Caboé na edição e apresentação. Boa noite.

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1: Saudações, caro ouvinte. O Malawi está a enfrentar uma crise severa de combustíveis líquidos. Na África do Sul, a polícia alerta os estrangeiros indocumentados para não fazerem justiça pelas próprias mãos. Os Estados Unidos vão permitir a entrada de gasóleo russo no mercado norte-americano e internacional. Estes são os destaques desta edição do programa Gira Mundo, espaço alargado da Rádio Moçambique dedicado à atualidade internacional. Está na companhia de Vitor África na produção e apresentação, com a sonorização de Sidónio Pires. O Malawi está a viver uma severa escassez de combustíveis que já é considerada uma crise nacional. Nas cidades principais de Blantyre, Lilongwe, Nzuzu e Zomba, os postos estão a funcionar com apenas 30% da sua capacidade e nas áreas remotas não há abastecimentos. Os motoristas relatam passar até uma semana nas filas para abastecer, numa altura em que o preço oficial do diesel é de 5.863 kwachas, cerca de 216 meticais por litro, e no mercado negro está a ser vendido a 15 mil kwachas, cerca de 552 meticais. Muitos cidadãos optam em caminhar em detrimento de usar transporte público, cujas tarifas duplicaram. O Malawi não tem porto marítimo e importa 50% do combustível via Beira, 20% via Nacala e 30% via Dar es Salaam, na Tanzânia. A NOCMA, empresa estatal de combustíveis do Malawi, está a tentar importar 440 mil toneladas via Moçambique e Tanzânia e negociar novos acordos de pagamento. Em janeiro de 2026, a Autoridade de Energia do Malawi aumentou os preços em 42% para tentar evitar a escassez, mas não resolveu a falta da moeda estrangeira. Hoje, o Malawi tem a gasolina mais cara da África, 5.619 kwachas, o correspondente a cerca de 207 meticais por litro, a segunda mais cara do mundo depois de Hong Kong. Ainda sobre o Malawi, o país intensificou os planos para construir uma linha férrea em direção ao norte, ligando o país à rede ferroviária entre a Tanzânia e a Zâmbia, reporta o jornalista Sérgio Sixpence.
2: Trata-se de uma tentativa de reduzir os custos de transporte, que representam cerca de 60% das despesas de importação e exportação do país. A Autoridade Ferroviária Tanzânia-Zâmbia, popularmente conhecida por Tazara, é uma ferrovia binacional que liga a Zâmbia, um país sem litoral, ao porto de Dar es Salaam, na Tanzânia. Atualmente, oferece serviços de transporte de carga e passageiros entre e dentro dos dois países. O secretário dos Transportes e Obras Públicas do Malawi, Bright Kumwembe, afirmou que a ferrovia é um projeto emblemático da Agência de Facilitação do Transporte de Trânsito do Corredor Central. Este projeto será realizado por fases e atualmente está-se a trabalhar num estudo de viabilidade que está a ser auxiliado pelo próprio corredor. O Banco Africano de Desenvolvimento já garantiu que irá disponibilizar recursos para este estudo de viabilidade. Kumwembe afirmou que os custos de transporte são um problema fatal para a economia do Malawi, com os consumidores a suportarem todo o fardo das ineficiências, que representam cerca de 60% dos custos locais. O Malawi aderiu ao Corredor Central em dezembro de 2023, tornando-se o sexto Estado-membro com acesso ao porto de Dar es Salaam. Embora reconhecendo que as rotas existentes através de Nacala e da isolada Beira, Kumwembe explicou que o corredor central era importante para a diversificação. Considerando que Dar es Salaam é um porto que recebe cerca de 70% da nossa carga, era muito importante que nos uníssemos aos nossos parceiros para garantir que poderíamos fazer parte do corredor, disse. A ligação a Tazara complementaria as obras de reabilitação ferroviária em curso no sul, onde a linha marca Bangula, de 72 km em Sanje, ligando ao distrito de Mutarara, em Moçambique, tem sofrido atrasos repetidos desde o início da construção, em maio de 2022. O projeto, avaliado em 68 mil milhões de kwachas, já falhou dois prazos, novembro de 2023 e abril de 2024, devido a mudanças de empreiteiro, ciclones e a desvalorização do kwacha. O custo está agora projetado em mais de 100 mil milhões de kwachas. Chansen Kandawire, analista econômico da Confederação das Câmaras de Comércio e Indústria do Malawi, afirmou que o corredor é importante para diversificar as rotas comerciais. A crise do custo de vida intensificou a pressão sobre a reforma dos transportes, com o cabaz básico de necessidades de uma família urbana média a atingir 1 milhão de kwachas por mês. Os preços dos combustíveis subiram mais de 120% desde outubro de 2024 até a data. Sérgio Sixpence, em Blantyre.
1: De Blantyre, vamos à África do Sul, país em que cidadãos estrangeiros entraram em confrontações com nacionais que contestam as políticas de imigração. A polícia sul-africana teve que tomar um posicionamento alertando os estrangeiros indocumentados para não fazerem justiça pelas próprias mãos. Correspondente Eduardo Figurão.
3: O ministro interino da Polícia Sul-Africano, Firoz Kachalia, alertou os estrangeiros indocumentados para não fazerem justiça pelas próprias mãos. Em conferência de imprensa em Pretória, o Comitê Interministerial sobre Migração condenou o uso de armas de fogo por parte de alguns estrangeiros nos recentes confrontos com grupos radicais anti-imigração em Durban. Entre os 25 detidos em Durban, 4 são cidadãos estrangeiros suspeitos de disparar contra os manifestantes. Firoz Kachalia avisa que quem infringir a lei vai sofrer as consequências.
4: You have a message for those people who are in the country illegally.
3: E tenho uma mensagem para aqueles que estão no país ilegalmente ou que vieram de outros países. E a mensagem é a mesma que já enviamos aos nossos cidadãos. A vossa responsabilidade é cumprir a lei, não fazer justiça pelas próprias mãos e não confrontar os manifestantes que se opõem à imigração ilegal neste país. Ao fazê-lo, só piora a vossa própria situação. É intolerável, por exemplo, o incidente em KwaZulu-Natal. Por que razão estavam armados? Por que razão dispararam as armas de fogo? Não pode haver feudos na África do Sul ocupados por grupos que confrontam os sul-africanos. Os confrontos entre grupos radicais sul-africanos e estrangeiros recomeçaram após um anúncio, entretanto revogado, do reinício do processamento de pedidos de asilo de estrangeiros em situação ilegal. Este domingo, o governo anunciou que vai requerer uma ordem de supervisão judicial para fiscalizar a reabertura do processo de pedidos de asilo. Por outro lado, revelou que vai desenvolver uma plataforma digital e biométrica para acelerar o processo. O novo sistema online, com lançamento previsto para 10 de novembro, pretende reforçar a verificação de identidade e travar abusos. Rádio Moçambique, Eduardo Figurão, Joanesburgo.
1: E sobre o processo eleitoral de novembro próximo, a Confederação dos Sindicatos Sul-Africanos, COSATU, ainda não decidiu que partido vai apoiar. A decisão deverá ser tomada no Congresso que encerra esta quarta-feira. A COSATU faz parte da chamada Aliança Tripartida, uma coligação política histórica na África do Sul, formada por 3 organizações fundamentais que se uniram para combater o regime do apartheid. Além de Confederação Sindical, a Aliança Tripartida integra ainda o ANC e o Partido Comunista. Esta união foi formalizada em fevereiro de 1990, logo após a libertação de Nelson Mandela. Na sua gênese, a aliança funcionava como um bloco político unificado nas eleições, apresentando-se todos sob a lista eleitoral do ANC, mas com cada um dos 3 membros a manter a sua própria estrutura, independência e constituição interna. É precisamente ao abrigo desta independência que o Partido Comunista Sul-Africano, insatisfeito com a coligação entre o ANC e a Aliança Democrática no governo de Unidade Nacional, decidiu avançar sozinho nas próximas eleições autárquicas. Esta decisão está a abrir fendas no seio da Aliança Tripartida. Agora, a COSATU vê-se na obrigação de assumir publicamente se vai apoiar o ANC ou o Partido Comunista. As divergências ficaram ainda mais acentuadas esta segunda-feira, quando o representante do ANC, Gwede Matashi, exigia a alteração da ordem das intervenções e queria ser o último a falar, alegando que o ANC é quem lidera a Aliança Tripartida. Perante a recusa dos organizadores, Gwede Matashi abandonou o Congresso, uma atitude que está a ser fortemente criticada e rotulada como uma demonstração de arrogância por parte do ANC. Os críticos exigem agora que o Congresso Nacional Africano tome medidas contra o dirigente. Este passo em falso de Gwed Matashe pode custar caro ao ANC e levar a Cosatu a inclinar-se para o apoio ao Partido Comunista nas eleições de novembro. A juntar-se a isso, surgem sondagens desfavoráveis ao ANC, quando faltam cerca de 20 dias para o escrutínio, o que exigiria, por isso, uma postura muito mais conciliatória. É verdade que esta segunda-feira ficou evidente que, no seio da aliança tripartida, ainda há quem queira apoiar o ANC. No entanto, a atitude de Matashe ameaça deitar tudo a perder. Por agora, Cosatu precisa primeiro de consolidar a união interna antes de tomar a decisão final sobre se vai apoiar o histórico ANC ou o Partido Comunista. Vamos agora a Dar es Salaam, na Tanzânia. O país vai acolher na próxima semana o Fórum de Mulheres Rússia-África sobre Energia Nuclear. Reporta o jornalista Monteiro Bonifácio.
5: O evento que vai decorrer sob o lema Diálogo de Continentes, Energia Nuclear para o Futuro, é organizado pelas Mulheres na Energia Nuclear da Tanzânia e pela Associação de Mulheres na Energia Nuclear da Rússia, com o apoio da Comissão de Energia Atômica da Tanzânia, da Corporação Estatal Rosatom, do Conselho do Fórum de Mulheres da Euroásia e o Conselho Internacional para o Apoio e Desenvolvimento de Mulheres na Indústria e Tecnologia. Os participantes discutirão o papel das mulheres na energia nuclear, na medicina nuclear e no setor de mineração, bem como o desenvolvimento da força de trabalho e formas de incentivar estudantes do ensino básico e superior a buscarem educação e carreiras nas áreas de ciência, tecnologia, engenharia e matemática. A atenção especial será dada às oportunidades de ascensão profissional feminina em indústrias impulsionadas pela ciência e tecnologia, bem como a iniciativas e programas implementados por governos e empresas para apoiar as mulheres. O fórum reunirá especialistas da Tanzânia, da Rússia e de outros países africanos, representando instituições governamentais, a indústria, o meio acadêmico e comunidades profissionais. A diretora-geral da Comissão de Energia Nuclear da Tanzânia, Nadia Timhamed, defendeu que o desenvolvimento da energia nuclear exige uma forte cooperação internacional entre mulheres profissionais, bem como um engajamento consistente com a geração mais jovem. Najat Mohamed disse que plataformas como o Fórum de Mulheres Rússia-África abordará, entre outros temas, o desenvolvimento de tecnologias nucleares e a contribuição das mulheres para o setor e constitui uma oportunidade para o intercâmbio de experiências, apresentação de trajetórias de carreira bem-sucedidas a estudantes para inspirar um maior interesse por carreiras da indústria nuclear. A diretora-geral da Comissão de Energia Nuclear da Tanzânia afirma que o fórum poderá ajudar a identificar áreas promissoras para futuras colaborações entre a Rússia e os países africanos. Um resultado importante será o desenvolvimento de novas iniciativas conjuntas por mulheres africanas, incluindo no âmbito do Conselho Internacional para o Apoio e Desenvolvimento de Mulheres na Indústria e Tecnologia, destacou Alexandra Ryabik, chefe da Associação de Mulheres na Energia Nuclear da Rússia. De Dar es Salaam, Monteiro Bonifácio.

0: 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Os Estados Unidos vão permitir a entrada de gasóleo russo no mercado norte-americano e internacional. Informação a ser desenvolvida dentro de instantes. Para já, a Etiópia e a Eritreia enfrentam uma nova escalada de tensões e conflitos abertos, marcada pela ruptura oficial das relações diplomáticas no dia 1 de outubro corrente. Jornalista Vitor Rufino.
1: Saudações, Vitor África. Os dias são incertos no Corno de África, com o dilacerar das relações diplomáticas entre a Etiópia e a Eritreia, que cortaram oficialmente as relações diplomáticas há 2 semanas. Na semana passada, quando a Etiópia expulsou os rebeldes da região de Tigray, a Eritreia aproximou seu exército àquela região. Já na quinta-feira, o governo etíope atacou com drones as forças da Eritreia, que estavam numa cidade no norte de Tigray. Cresce o receio de que a retoma dos combates no país africano possa evoluir para uma guerra regional mais ampla. Os ataques ocorreram enquanto a coligação rebelde de 7 grupos, liderada pela Frente de Libertação do Povo de Tigray, continuava a avançar contra as forças federais no norte da Etiópia, com combates reportados nas regiões de Afar e Amara, desde que a coligação anunciou a sua ofensiva. Tropas eritreias atravessaram a fronteira e posicionaram-se em redor da cidade etíope de Adigrat, no norte de Tigray, segundo várias fontes. O Observatório de Conflitos, ACLED, adiantou que tropas e munições eritreias na zona de Adigrat foram atingidas por múltiplos ataques de drones durante a noite de quarta para quinta-feira. Uma testemunha que falou em condição de anonimato à AFP afirmou que houve muitos ataques de drones e que alguns caminhões eritreus foram destruídos. Outra testemunha em Adigrat, que também pediu anonimato, disse ter escutado uma explosão enorme durante a noite. Uma terceira testemunha disse que as tropas eritreias pareciam estar a recuar para o norte. As relações entre os dois países vizinhos, que travaram uma guerra fronteiriça entre 1998 e 2000, deterioraram-se novamente nos últimos meses. A Etiópia acusa a Eritreia de apoiar rebeldes na sua região setentrional de Tigray e os dois países romperam as relações diplomáticas. O governo em Asmara, por sua vez, acusa a Etiópia de apoiar os seus próprios opositores e de procurar um pretexto para invadir o território eritreu e garantir acesso direto ao Mar Vermelho. O ministro da Informação da Eritreia, Yameni Meskel, escreveu na rede X que a Etiópia trabalha abertamente para provocar uma mudança de regime na Eritreia, oferecendo abrigo e apoio a certos mercenários que afirmam ser oposição. Nem a Etiópia, nem a Eritreia responderam às perguntas sobre os combates. Vale recordar que a Eritreia tornou-se independente da Etiópia em 1993, deixando o país vizinho sem acesso direto ao Mar Vermelho. Após anos de guerra e tensão, as relações melhoraram significativamente depois de Abiy Ahmed chegar ao poder em 2018, como primeiro-ministro da Etiópia, esforço pelo qual foi distinguido com o Prêmio Nobel da Paz. A Eritreia chegou mesmo a combater ao lado da Etiópia na guerra civil travada entre 2020 e 2022 contra a Frente de Libertação do Povo de Tigray. Mas a relação deteriorou-se pouco depois, com a Eritreia a manifestar descontentamento com os termos do acordo de paz que pôs fim à guerra e, mais tarde, com as alegações etíopes de que tem direito a acesso ao Mar Vermelho. A retórica de Abiy agravou-se ao ponto de afirmar que permitir a independência da Eritreia foi um erro, enquanto a Etiópia acusava tropas eritreias de crimes contra civis durante a Guerra de Tigray de 2020 e 2022. Estas e outras acusações levaram a Eritreia a acusar a Etiópia de alegadamente forjar falsos pretextos para justificar a guerra que está ansiosa para desencadear há 2 longos anos. A tensão voltou a subir em fevereiro, quando Addis Abeba acusou o país vizinho de enviar tropas além fronteiras, alegação que Asmara considerou falsa. Addis Abeba não só apontou o dedo à Eritreia, mas também ao Sudão e ao Egito, por alegado apoio à aliança liderada pela Frente de Libertação do Povo de Tigray na mais recente escalada de combates.
0: Agora sim, os Estados Unidos vão permitir a entrada de gasóleo russo no mercado norte-americano e internacional, numa decisão do presidente Donald Trump, que procura conter a subida dos preços dos combustíveis. O anúncio surge poucas semanas depois de Trump ter assinado uma nova lei que prevê a aplicação de tarifas de até 100% sobre produtos importados de determinados países que continuem a comprar petróleo bruto ou gás natural russos ou que facilitem a evasão às sanções. Reportagem da jornalista Lilia Langa.
2: Entretanto, a nova legislação não constitui uma proibição das compras de hidrocarbonetos.

0: determinadas operações de venda, transporte, descarga e importação de gasóleo de origem russa. A licença permite operações abrangidas pela autorização até abril de 2027. Contudo, a sua relação com a legislação anterior está a ser contestada por membros do Congresso que consideram que a administração não pode simplesmente afastar as restrições legais em vigor. Os analistas do setor energético internacional mostram-se cautelosos quanto à decisão. É claro que os EUA são o nosso maior aliado, mas a nossa mensagem é clara. Se quisermos acabar com esta guerra, a única forma de fazermos isso é colocando mais pressão na Rússia. Além disso, a Rússia enfrenta limitações na sua capacidade de refinação depois de ataques ucranianos terem danificado instalações petrolíferas. Estas dificuldades condicionam a possibilidade de aumentar rapidamente a produção e a exportação de gasóleo. A estratégia, porém, é recebida com desconfiança em Kiev. O presidente ucraniano Volodymyr Zelensky criticou a decisão, considerando que o alívio das restrições energéticas beneficia Moscovo, sem garantir concessões concretas para acabar com a guerra. Desde a invasão russa da Ucrânia, em fevereiro de 2022, a União Europeia tem adotado sanções destinadas a reduzir a dependência energética em relação a Moscovo e a limitar as receitas provenientes das exportações russas e não vê de bons olhos. A grande questão é se os interesses energéticos podem abrir espaço para uma solução diplomática ou se o alívio das restrições acabará por enfraquecer a pressão internacional sobre a Rússia. O acordo anunciado por Donald Trump e Vladimir Putin coloca, assim, a energia no centro de uma disputa que ultrapassa a compra e venda de combustíveis.
1: O programa Giramundo já nos momentos finais. Vamos agora espreitar o que se passa pelo mundo em notícia. O Serviço de Imigração de Timor-Leste deteve 16 cidadãs estrangeiras na capital, Dili, por suspeita de exercerem atividades laborais com vistos de turista. A detenção ocorreu no domingo, durante uma operação de fiscalização em estabelecimentos hoteleiros e espaços de karaoke, de acordo com um comunicado do Ministério do Interior. As autoridades indicam que existem indícios de utilização de vistos de turistas para atividades laborais e comerciais incompatíveis com as condições de permanência no país. O Ministério do Interior apelou aos cidadãos timorenses para denunciarem casos de violação da legislação migratória, incluindo trabalho ilegal, prostituição ilegal, tráfico de seres humanos e exploração. O exército do Nepal resgatou 321 pessoas retidas pela subida repentina das águas do rio Bodhi Gandaki, no centro do país. A inundação ocorreu após a ruptura de uma barreira natural provocada por um deslizamento de terra, gelo e rochas na região dos Himalaias. O desastre destruiu mais de 200 casas, arrastou 5 pontes e deixou pelo menos 674 pessoas desalojadas. As autoridades desconhecem o paradeiro de 5 pessoas, não havendo até o momento registro de mortes. Um navio petroleiro foi atingido por uma mina naval na tarde de domingo no Estreito de Hormuz, provocando uma explosão e um incêndio na casa das máquinas, de acordo com a Guarda Revolucionária Iraniana. As autoridades iranianas referem que o navio transportava petróleo bruto para fora do Golfo Pérsico quando navegava na parte sul do estreito, tendo alegadamente desrespeitado as rotas autorizadas por Teherã. O incidente acontece num contexto de crescente tensão entre o Irã e os Estados Unidos, depois de Teherã ter declarado o encerramento da via marítima estratégica, por onde passa uma parte significativa do petróleo comercializado a nível mundial. A justiça norte-americana ordenou a suspensão por 14 dias de uma campanha publicitária do presidente Donald Trump, financiada com fundos públicos, por considerar que a sua continuidade poderia causar danos irreparáveis. A decisão foi tomada no domingo pela juíza federal Jennifer Rosen, que bloqueou igualmente 20 milhões de dólares destinados à produção e divulgação dos anúncios. Os anúncios incluem elogios a Trump, críticas aos adversários políticos e referências a operações militares, nomeadamente a detenção de Nicolás Maduro e a guerra contra o Irã. Trump, por sua vez, sustenta que pretende promover os Estados Unidos e não a sua imagem pessoal, uma vez que não é candidato às eleições intercalares de novembro.

0: E pronto, caro ouvinte, está feito o giro pelo mundo de hoje. Destacamos nesta edição, o Malawi está a enfrentar uma crise severa de combustíveis líquidos. Na África do Sul, a polícia alerta os estrangeiros indocumentados para não fazerem justiça pelas próprias mãos. Os Estados Unidos vão permitir a entrada de gasóleo russo no mercado norte-americano e internacional. Este programa foi produzido e apresentado por mim, Vitor África, com a sonorização de Sidónio Pires. Até a próxima.
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9: Na República de Moçambique são neste momento 21 horas.
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9: As notícias a esta hora apresentadas por Vítor Rufino. Muito boa noite.
11: Gerson Alexandre, boa noite. A saudação é extensiva ao nosso auditório. O governo garante que as forças de defesa e segurança continuam empenhadas na manutenção da paz e segurança na província de Cabo Delgado. Segundo o porta-voz do Executivo, Inocêncio Impissa, apesar da relativa calmia que se verifica em Cabo Delgado, há ainda focos de assaltos de terroristas em algumas aldeias para roubar bens e mantimentos para a sua sobrevivência nas matas.
12: Há um desdobramento das forças de defesa e segurança para manter o máximo possível a segurança dos nossos concidadãos moçambicanos e, portanto, cercear todas as ações dos terroristas. E o trabalho que tem estado a ser feito é muito grande, é muito intenso, e os moçambicanos que têm estado a fazer este trabalho, e as forças amigas, têm estado a fazer um grande trabalho, e há onde compreender, inclusive, que os próprios terroristas andam, e o que nós temos estado a ouvir dizer é que, na maior parte dos casos, assaltam, agridem as aldeias exatamente para roubar bens, roubar mantimentos, para se calhar autogestão durante a sua passagem e estada no mato, porque eles não conseguem agora obter nenhuma sede de distrito.
11: O porta-voz do governo, Inocêncio Impissa, falava esta terça-feira no término de mais uma sessão do Conselho de Ministros. Na sessão desta terça-feira, o Conselho de Ministros apreciou o protocolo que determina a adesão de Moçambique ao Instituto Internacional de Vacinas. O Presidente da República dirige esta quarta-feira em Maputo a cerimónia de abertura da Conferência Nacional sobre Prevenção e Combate à Droga em Moçambique. O evento vai decorrer sob o lema Prevenção e Combate a Drogas, Novas Tendências, Seus Desafios e Respostas Inovadoras. Ainda esta quarta-feira, Daniel Chapo dirige a cerimónia de abertura do Citizen Connect Africa Moçambique, encontro de alto nível dedicado à transformação digital, modernização dos serviços públicos e à promoção de soluções tecnológicas centradas no cidadão. E ao princípio da noite, O Presidente da República participa na cerimónia alusiva ao 28º aniversário da Bolsa de Valores de Moçambique e à admissão à cotação da primeira empresa no âmbito das parcerias público-privadas, projetos de grande dimensão e concessões empresariais. E esta terça-feira, o Presidente da República defendeu que os sindicatos devem buscar o equilíbrio entre a massa laboral e o patronato para o alcance da independência económica. Daniel Chiapo falava no seu gabinete de trabalho durante a saudação apresentada pelos trabalhadores moçambicanos por ocasião das celebrações dos 50 anos da OTM Central Sindical.
4: A concertação social, através dos mecanismos tripartidos, deve continuar a ser um espaço de escuta, negociação e construção de consensos sobre matérias como salários mínimos, que tem feito todos os anos, por isso vocês são um exemplo do diálogo nacional ao nível do nosso país, discutir condições de trabalho, legislação laboral, segurança e saúde no trabalho, proteção social e estabilidade das relações laborais.
11: O chefe de Estado destacou ainda que a classe trabalhadora não deve ficar alheia ao desenvolvimento tecnológico. A OTM Central Sindical manifesta a disponibilidade de participar ativamente no diálogo nacional inclusivo com mais propostas de Agenda Nacional de Desenvolvimento. A pretensão foi manifestada esta terça-feira pelo secretário-geral da Organização dos Trabalhadores de Moçambique Central Sindical durante a saudação ao Presidente da República por ocasião das celebrações dos 50 anos da agremiação.
10: Propomos um compromisso nacional para recolocar o trabalho no centro da Agenda de Desenvolvimento. Um Moçambique que produza mais, importa menos, exporta mais ainda. Que cria emprego digno, reduza a informalidade, valoriza a juventude e mulheres, reconheça sobretudo o diálogo social como um instrumento de estabilidade.
11: Secretário-Geral da Organização dos Trabalhadores de Moçambique Central Sindical, Damião Simango, em mensagem de saudação ao chefe de Estado, nesta terça-feira, dia em que a organização faz 50 anos sob o lema OTM Central Sindical, 50 anos na luta pelos direitos laborais e sindicais. Cerca de 600 toneladas de milho foram adquiridas na província de Tete pelo Programa Mundial para a Alimentação, para apoiar as ações de resposta à seca provocada pelos efeitos do fenómeno El Niño. O milho foi adquirido no distrito de Angónia, no âmbito das intervenções destinadas a reforçar a capacidade de resposta das comunidades aos efeitos das mudanças climáticas. A informação foi avançada pela presidente do PMA em Tete, na reunião provincial do Comitê Operativo de Emergência, que visava coordenar as medidas de resposta aos impactos do fenómeno El Niño. Segundo Itet Pancrashi, os distritos da região sul da província de Tete deverão merecer atenção especial no quadro das intervenções de assistência às comunidades vulneráveis por serem ciclicamente afetados pela seca e estiagem. Na atualidade internacional, subiu de 4.200 para 4.381 o número de mortes causadas pelo ébola na República Democrática do Congo. Um novo balanço divulgado esta terça-feira indica que o número de casos ultrapassa a fasquia dos 9 mil. A epidemia que afeta 7 províncias do Congo Democrático é considerada a segunda mais mortal da história do mundo, depois do surto de 2014 a 2016, que matou mais de 11 mil pessoas. Fechamos com o tempo. A cidade de Tete poderá registrar esta quarta-feira 40 graus centígrados de temperatura máxima, seguida por Quelimane e Nampula com 33 graus, Chimoio e Beira 32, Xeixai e Pemba 31, Maputo e Inhambane 30 e, por último, Lixinga e Vilanculo 29 graus centígrados de temperatura máxima. Apresentamos as notícias esta hora, as próximas, às 22 horas.

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1: estimado ouvinte a sua especial atenção. A atualização das notícias a esta hora, apresentadas por Vitor Rufino. Boa noite.
2: Boa noite, Henrique Dias. Boa noite, ouvinte. O governo garante que as forças de defesa e segurança continuam empenhadas na manutenção da paz e segurança na província de Cabo Delgado. Segundo o porta-voz do Executivo, Inocêncio Impissa, apesar da relativa calmia que se verifica em Cabo Delgado, há ainda focos de assaltos de terroristas em algumas aldeias para roubar bens e mantimentos para a sua sobrevivência nas matas.
3: Há um desdobramento das forças de defesa e segurança para manter o máximo possível a segurança dos nossos concidadãos moçambicanos e, portanto, cercear todas as ações dos terroristas. E o trabalho que tem estado a ser feito é muito grande, é muito intenso, e os moçambicanos que têm estado a fazer este trabalho e as vossas amigas têm estado a fazer um grande trabalho e hão de compreender, inclusive, que os próprios terroristas andam. E o que nós temos estado a ouvir dizer é que, na maior parte dos casos, assaltam ou agridem as aldeias exatamente para roubar bens, roubar mantimentos, para, se calhar, autogestão durante a sua passagem e estada no mato, porque eles não conseguem agora obter nenhuma sede de distrito.
2: O porta-voz do governo, Inocêncio Impissa, falava esta terça-feira no término de mais uma sessão do Conselho de Ministros. Na sessão desta terça-feira, o Conselho de Ministros apreciou o protocolo que determina a adesão de Moçambique ao Instituto Internacional de Vacinas. O presidente da República dirige esta quarta-feira em Maputo a cerimónia de abertura da Conferência Nacional sobre Prevenção e Combate à Droga em Moçambique. O evento vai decorrer sob o lema Prevenção e Combate a Drogas, Novas Tendências, Seus Desafios e Respostas Inovadoras. Ainda esta quarta-feira, Daniel Chapo dirige a cerimónia de abertura do Citizen Connect Africa Moçambique, encontro de alto nível dedicado à transformação digital, modernização dos serviços públicos e à promoção de soluções tecnológicas centradas no cidadão. E ao princípio da noite, o Presidente da República participa na cerimónia alusiva ao 28º aniversário da Bolsa de Valores de Moçambique e à admissão à cotação da primeira empresa no âmbito das parcerias público-privadas, projetos de grande dimensão e concessões empresariais. E esta terça-feira, o Presidente da República defendeu que os sindicatos devem buscar o equilíbrio entre a massa laboral e o patronato para o alcance da independência económica. Daniel Chapo falava no seu gabinete de trabalho durante a saudação apresentada pelos trabalhadores moçambicanos por ocasião das celebrações dos 50 anos da OTM Central Sindical.
4: A concertação social, através dos mecanismos tripartidos, deve continuar a ser um espaço de escuta, negociação e construção de consensos sobre matérias como salários mínimos, que tem feito todos os anos, por isso vocês são um exemplo do diálogo nacional ao nível do nosso país. Discutir condições de trabalho, legislação laboral, segurança e saúde no trabalho, proteção social e estabilidade das relações laborais.
2: O chefe de Estado destacou ainda que a classe trabalhadora não deve ficar alheia ao desenvolvimento tecnológico. A OTM Central Sindical manifesta a disponibilidade de participar ativamente no diálogo nacional inclusivo com mais propostas de Agenda Nacional de Desenvolvimento. A pretensão foi manifestada esta terça-feira pelo secretário-geral da Organização dos Trabalhadores de Moçambique Central Sindical durante a saudação ao Presidente da República por ocasião das celebrações dos 50 anos da agremiação.
5: Propomos um compromisso nacional para recolocar o trabalho no centro da agenda de desenvolvimento. Um Moçambique que produza mais, importa menos, exporta mais ainda. Que cria emprego digno, reduza a informalidade, valoriza a juventude e mulheres, reconheça sobretudo o diálogo social como um instrumento de estabilidade.
2: Secretário-Geral da Organização dos Trabalhadores de Moçambique Central Sindical, Damião Simango, em mensagem de saudação ao chefe de Estado, nesta terça-feira, dia em que a organização faz 50 anos sob o lema OTM Central Sindical, 50 anos na luta pelos direitos laborais e sindicais. Cerca de 600 toneladas de milho foram adquiridas na província de Tete pelo Programa Mundial para a Alimentação, para apoiar as ações de resposta à seca provocada pelos efeitos do fenómeno El Niño. O milho foi adquirido no distrito de Angónia, no âmbito das intervenções destinadas a reforçar a capacidade de resposta das comunidades aos efeitos das mudanças climáticas. A informação foi avançada pela presidente do PMA em Tete, na reunião provincial do Comitê Operativo de Emergência, que visava coordenar as medidas de resposta aos impactos do fenómeno El Niño. Segundo Itesh Pankrashi, os distritos da região sul da província de Tete deverão merecer atenção especial no quadro das intervenções de assistência às comunidades vulneráveis por serem ciclicamente afetados pela seca e estiagem. Na atualidade internacional, subiu de 4.200 para 4.381 o número de mortes causadas pelo ébola na República Democrática do Congo. Um novo balanço divulgado esta terça-feira indica que o número de casos ultrapassa a fasquia dos 9 mil. A epidemia que afeta 7 províncias do Congo Democrático é considerada a segunda mais mortal da história do mundo, depois do surto de 2014 a 2016, que matou mais de 11 mil pessoas. Fechamos com o tempo. A cidade de Tete poderá registrar esta quarta-feira 40 graus centígrados de temperatura máxima, seguida por Quelimane e Nampula com 33 graus. Chimoio e Beira 32, Xeixai e Pemba 31, Maputo e Inhambane 30 e por último Lixinga e Vilanculo 29 graus centígrados de temperatura máxima. Apresentamos as notícias das 22 horas, as próximas às 23 horas e 30 minutos, no último jornal.

0: queridas professoras e queridos professores deste nosso belo Moçambique. 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Ainda assim, todos os dias, milhares de professores continuam a abrir caminhos de esperança para o povo moçambicano, sobretudo para as crianças e os jovens que encontram na escola a oportunidade de construir um futuro melhor. 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
1: Presidente da República, Daniel Chapo.
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0: Nesta altura, estimado ouvinte, juntamos na antena a voz do jornalista Nelson Moando com os tópicos do último jornal. Muito boa noite.
1: Muito boa noite. São principais assuntos do jornal. Conselho de Ministros aprova o Plano Económico e Social e Orçamento do Estado para 2027. O instrumento será submetido à Assembleia da República para apreciação e aprovação definitiva. Serviço Nacional de Investigação Criminal reforça o apelo à contínua vigilância e denúncia de situações anómalas, de modo a prevenir raptos em todo o país. Operação para remover o nódulo no pulmão do Papa Leão XIV concluída com sucesso. O último jornal arranca às 23h30. Até já.
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0: vamos namorar. Namorar é tipo sorte, sorte, sorte, vamos combinar.
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1: Boa noite. O Conselho de Ministros aprova o Plano Económico e Social e o Orçamento do Estado para 2027. O instrumento será submetido à Assembleia da República para apreciação e aprovação definitiva. Serviço Nacional de Investigação Criminal reforça o apelo à contínua vigilância e denúncia de situações anómalas, de modo a prevenir raptos em todo o país. No estrangeiro, operação para remover o nódulo no pulmão do Papa Leão XIV concluída com sucesso. Começa agora o Último Jornal. Nelson Moando está na apresentação e Jorge Moamba na sonorização. Fique conosco.

0: é bem-vindo. O presidente da República dirige amanhã em Maputo a cerimónia de abertura da Conferência Nacional sobre Prevenção e Combate à Droga em Moçambique. O evento vai decorrer sob o lema Prevenção e Combate à Droga, Novas Tendências, Seus Desafios e Respostas Inovadoras. Ainda amanhã, Daniel Chapo dirige a cerimónia de abertura do Citizen Connect África Moçambique, encontro de alto nível dedicado à transformação digital, modernização dos serviços públicos e a promoção de soluções tecnológicas centradas no cidadão. E, ao princípio da noite de amanhã, o Presidente da República participa na cerimónia alusiva ao 28º aniversário da Bolsa de Valores de Moçambique e à admissão à cotação da primeira empresa no âmbito das parcerias público-privadas, projetos de grande dimensão e concessões empresariais. O Presidente da República aponta o diálogo no meio laboral como motor para transformar diferenças em soluções. O chefe de Estado dialogou hoje com os representantes dos trabalhadores no país e falou da necessidade do empenho dos trabalhadores e empregadores para o alcance da independência económica do país. Alexandre Banhissa.
1: O Presidente da República defende que os sindicatos devem buscar o equilíbrio entre a massa laboral e o patronato para o alcance da independência económica. Daniel Chapo falava hoje no seu gabinete de trabalho durante a saudação apresentada pelos trabalhadores moçambicanos por ocasião das celebrações dos 50 anos da Organização dos Trabalhadores de Moçambique.
2: Diálogo não significa ausência de diferenças, como temos dito todos os dias. Pelo contrário, significa a capacidade de transformar diferenças em soluções. A concertação social, através dos mecanismos tripartidos, deve continuar a ser um espaço de escuta, negociação e construção de consensos sobre matérias como salários mínimos, que tem feito todos os anos, por isso vocês são um exemplo do diálogo nacional ao nível do nosso país, discutir condições de trabalho, legislação laboral, segurança e saúde no trabalho, proteção social e estabilidade das relações laborais.
1: O chefe de Estado destacou ainda que a classe trabalhadora não deve ficar alheia ao desenvolvimento tecnológico.
2: O mundo de trabalho está a mudar rapidamente em todo o planeta Terra. A transformação tecnológica, a inteligência artificial, a digitalização, a computação, a automação, as alterações climáticas, a expansão da economia informal e o surgimento de novas formas de trabalho estão a alterar as competências de que as pessoas precisam e a forma como as empresas funcionam. Não podemos esperar que estas mudanças aconteçam para depois reagirmos. Temos de nos preparar agora. Precisamos de trabalhadores mais qualificados, com domínio das tecnologias e capacidade de aprender continuamente. Precisamos de empresas que investam nas pessoas e na inovação.
1: Por sua vez, o secretário-geral da Organização dos Trabalhadores de Moçambique Central Sindical, Damião Simango, afirmou que a OTM faz parte das soluções para o desenvolvimento do país. Na ocasião, a OTM Central Sindical manifestou a disponibilidade de participar ativamente no diálogo nacional inclusivo, com mais propostas de agenda nacional de desenvolvimento.
3: A OTM Central Sindical não vem apenas para apresentar problemas, vem como parte de solução. Temos trabalhadores em todos os setores e conhecemos os locais de trabalho com profundidade. Propomos um compromisso nacional para recolocar o trabalho no centro da agenda de desenvolvimento. Um Moçambique que produza mais, importa menos e exporta mais ainda. Que cria emprego digno, reduza a informalidade, valoriza a juventude e mulheres, reconheça sobretudo o diálogo social como um instrumento de estabilidade.
1: Secretário-Geral da Organização dos Trabalhadores de Moçambique Central Sindical, Damião Simango, em mensagem de saudação ao chefe de Estado nesta terça-feira, dia em que a organização faz 50 anos sob o lema OTM Central Sindical, 50 anos na luta pelos direitos laborais e sindicais.
0: E a Organização dos Trabalhadores de Moçambique Central Sindical, em TET, diz que o agravamento da crise socioeconómica mundial está a deteriorar as condições de vida dos trabalhadores na província. E no que conselho?
4: O destaque reflete-se nos despedimentos sem observância dos procedimentos legais, contratos precários e salários em atraso. O alerta foi lançado pelo secretário provincial da Organização dos Trabalhadores de Moçambique, OTM Central Sindical, que aponta ainda a escassez de combustíveis e as mudanças climáticas como fatores que agravam a situação dos trabalhadores. Falando na manhã desta terça-feira, por ocasião da passagem do 50º aniversário da criação da OTM Central Sindical, Gento Joia apelou aos empregadores para que privilegiem a justiça laboral, a promoção do emprego digno, o diálogo social e a unidade sindical.
5: Estamos a comemorar os 50 anos da nossa organização num ambiente particularmente difícil para o país, marcado pelo terrorismo nas províncias de Cabo Delgado e Niassa, pela crise financeira, pelas calamidades naturais e por outros fatores da conjuntura internacional. O custo dos produtos básicos, bens e serviços disparou para preços proibitivos, reduzindo drasticamente o poder de compra da maioria dos moçambicanos e agravando a pobreza. O nosso país está perante um verdadeiro desafio duplo. Por um lado, trazer a paz efetiva para os moçambicanos e, por outro, resolver os problemas econômicos e combater a pobreza que aflige a maioria da população.
4: Deposição de coroa de flores e a realização de atividades culturais marcaram as celebrações dos 50 anos da OTM Central Sindical na província de Tete, de onde falou Inoki Conselho.
0: Último jornal. O governo garante que as forças de defesa e segurança continuam empenhadas na manutenção da paz e segurança na província de Cabo Delgado. Segundo o porta-voz do Executivo, Inocêncio Impissa, apesar da relativa calminha que se verifica em Cabo Delgado, ainda focos de assaltos protagonizados por terroristas em algumas aldeias para roubar bens e mantimento para sua sobrevivência nas matas. O Conselho de Ministros esteve hoje reunido em mais uma sessão ordinária. O essencial do encontro de hoje por Gerson Jamis.
6: O governo quer reforçar as ações de planificação e execução orçamental para a melhoria das condições de vida das comunidades no país. Para o efeito, o Executivo aprovou esta terça-feira o Plano Económico e Social e Orçamento do Estado a ser submetido à Assembleia da República. O porta-voz do Conselho de Ministros, Inocêncio Impissa, indica que o instrumento assegura a preservação da estabilidade económica, transparência e sustentabilidade das finanças públicas.
7: No quadro macroeconómico, o Plano Económico, Social e Orçamento do Estado de 2027 prevê um crescimento real do Produto Interno Bruto de 1,6% e uma inflação média anual de 7,0%. Num contexto de recuperação gradual da atividade económica e de implementação de medidas de consolidação fiscal. Em termos orçamentais, prevê receitas do Estado em cerca de 427 mil milhões de meticais, equivalentes a 23,5% do PIB. As despesas do Estado e operações financeiras estão previstas em cerca de 511 mil milhões de meticais, equivalentes a 28,1% do PIB. O déficit orçamental, nesta base, centra-se em cerca de 83 mil milhões, correspondentes a 4,6% do PIB. A proposta reflete, assim, a orientação do Governo de conciliar a disciplina orçamental com o financiamento das prioridades económicas e sociais, promovendo sustentabilidade das finanças públicas, o desenvolvimento da capacidade produtiva nacional e a melhoria das condições de vida da população moçambicana.
6: O porta-voz do governo falava no término da 29ª sessão do Conselho de Ministros. Ainda esta terça-feira, o Executivo aprovou o decreto do Estatuto da Autoridade de Conteúdo Local no setor de petróleos, tal como explicou Inocêncio Impissa.
7: A lei estabelece os princípios orientadores, como a preservação do interesse nacional, a capacitação, a integração dos empresários moçambicanos, a contratação da mão de obra nacional, a transferência do conhecimento e tecnologias, a promoção de parcerias empresariais e a transparência nos processos de aquisições de bens e serviços. Cria igualmente a autoridade do conteúdo local, responsável pela regulação, coordenação, supervisão, monitoria e fiscalização da implementação do conteúdo local, incluindo a certificação e o desenvolvimento de fornecedores nacionais, sendo que este conjunto de instrumentos aprovados vem complementar as reformas já em curso no setor de minas e petróleos, com vista à maximização dos ganhos para Moçambique e para os moçambicanos.
6: Com vista a arrecadar mais receitas provenientes do setor de recursos minerais, o governo aprovou a resolução que autoriza o leilão de minerais.
7: A resolução que autoriza o ministro que superintende a área dos recursos minerais a realizar a venda em leilão dos produtos minerais apreendidos no âmbito das atividades inspetivas no decurso da conferência sobre a adição de valor aos recursos minerais e energéticos disponíveis, a decorrer em Nacala, Porto, província de Nampula, de 19 a 24 de outubro de 2026.
6: Porta-voz do Conselho de Ministros, Inocêncio Impissa, no final de mais uma sessão do Executivo Moçambicano. No encontro, o Governo apreciou e aprovou a resolução que nomeia Ana Cristina Rocha para o cargo de Diretora-Geral Adjunta para a Área Administrativa da Escola de Governação. Apreciou e aprovou ainda as resoluções que exoneram Vitória Daniel Paulo do cargo de Presidente do Conselho de Administração da Bolsa de Mercadorias de Moçambique e Miguel Micas Langa do cargo de Presidente do Conselho de Administração do Fundo de Investimento de Património do Abastecimento de Água e Saneamento.
0: Ainda na sessão desta terça-feira, o Conselho de Ministros aprovou o Estatuto Orgânico do Instituto Nacional de Petróleos, Vítor Rufino.
8: O Conselho de Ministros aprovou esta terça-feira o Estatuto Orgânico do Instituto Nacional de Petróleos. Trata-se de um instrumento que visa adotar o setor de mecanismo de supervisão, permitindo maior segurança jurídica e assegurar a previsibilidade regulatória aos investidores do setor. O porta-voz do governo, Inocêncio Impissa, disse que foi ainda reforçado o papel do Instituto Nacional de Petróleos.
7: Este instrumento visa adotar o setor de mecanismo de supervisão para a operacionalização, conferindo maior segurança jurídica e assegurando a previsibilidade regulatória aos investidores no setor. Ainda no âmbito da propriedade e controlo dos recursos petrolíferos, foi reforçado o papel do Instituto Nacional de Petróleos como autoridade reguladora do petróleo, com vista ao fortalecimento da governação, da independência funcional e da capacidade técnica especializada para a proteção dos interesses do Estado moçambicano, incluindo aspectos de caráter decisório e sancionatório no exercício das suas atribuições e competências.
8: O governo apreciou ainda o protocolo que determina a adesão de Moçambique ao Instituto Internacional de Vacinas.
0: Serviço Nacional de Investigação Criminal reforça o apelo à contínua vigilância e denúncia de situações anómalas de modo a prevenir raptos em todo o país. Num balanço sobre a atual situação dos raptos em Moçambique, o diretor-geral da instituição apontou o reforço de recursos humanos e de condições logísticas como alguns fatores que estão a contribuir para o combate a este tipo de crime. Laurinda Manica, da nossa redação central.
9: O diretor-geral do Serviço Nacional de Investigação Criminal diz que o reforço dos recursos humanos e materiais e a coordenação com a Polícia da República de Moçambique no combate à criminalidade organizada contribuíram para que o país ficasse um ano sem registrar raptos. Elídio Miguel destaca igualmente o contributo dos órgãos de comunicação social na partilha de informações que têm ajudado a desmantelar redes de raptores. O diretor-geral do CERNIC falava hoje em Maputo em conferência de imprensa sobre os 12 meses sem registro de raptos no país.
10: O CERNIC destaca a importância da atuação coordenada com as forças de defesa e segurança, particularmente a Polícia da República de Moçambique, cuja intervenção conjunta tem sido fundamental, aliás, indispensável, particularmente no âmbito da prevenção dos raptos. O CERNIC reconhece ainda e enaltece a importância da colaboração dos cidadãos e particularmente dos órgãos da comunicação social. Muitas vezes temos que reconhecer, temos recebido informações valiosas.
9: O CERNIC apela à população a continuar a denunciar situações suspeitas e a partilhar informações relevantes, visando reforçar a prevenção e o combate aos raptos.
10: A participação dos cidadãos nesta luta contra o crime foi um elemento indispensável para alcançar o resultado que hoje destacamos. Por isso, nesta ocasião, reconhecemos e agradecemos a colaboração dos cidadãos e, ainda mais, reiteramos o apelo para que continuem a confiar nesta instituição, o CERNIC, partilhando toda a informação que considerarem pertinente para que continuemos esta luta visando erradicar este fenómeno no país.
9: O país assinalou a 8 de outubro 12 meses sem raptos, o que, de acordo com o CERNIC, representa um resultado relevante no âmbito dos esforços desenvolvidos para prevenir e combater este fenómeno criminal que, durante 15 anos, constituiu motivo de preocupação para a sociedade moçambicana.
0: O último jornal, o Instituto Nacional de Estatísticas, registra um déficit de 45 milhões de dólares, aproximadamente 2 mil milhões de meticais para financiar as operações de recenseamento geral da população e habitação 2027. Até o momento, a instituição já tem assegurado cerca de 60 dos 110 milhões necessários, sendo que 45 foram disponibilizados pelo governo e os restantes por parceiros de cooperação. Paulino Nunes.
11: Segundo o porta-voz do INE, Pedro Dulce, a instituição vai continuar a mobilizar recursos para permitir a efetividade do censo no próximo ano.
12: Andamos à volta de 50 e pouco milhões de dólares coberto. Temos 45 milhões de déficit que ainda temos que mobilizar. Dos valores que existem, incluindo os que foram prometidos pelo Estado moçambicano, vão cobrir. Então, a parte da formação vai ser coberta e o déficit, neste momento, está a incidir para a componente de recolha de dados no campo.
11: Pedro Dulce falava esta terça-feira em Maputo, na divulgação dos resultados do censo piloto realizado no distrito de Magudi. O consultor do censo 2027, Semara Azeredo, disse que durante 15 dias foram recenseadas 68.492 pessoas, alcançando 97% da cobertura do distrito.
13: Lá em Magudi são 4,2 pessoas por agregado. No censo de 2017, Magudi tinha recenseado 63.243 pessoas. A gente tem que Magudi, sede, é onde concentra 72,2% das pessoas, onde 38,6% tem menos de 15 anos. Olha o tamanho da força de trabalho de Magudi. São 19.499 pessoas. 98% das crianças de 6 a 11 anos em Magudi estão na escola. Esse é um dado extremamente positivo.
11: Semara Azeredo garantiu a qualidade e fiabilidade do processo censitário no país.
13: O censo deixa qualidade, os resultados são muito mais rápidos, a supervisão é feita em tempo real.
11: Com a divulgação de resultados do censo piloto realizado em Magudi, na província de Maputo, estão criadas as condições para que o recenseamento geral da população e habitação 2027 seja 100% digital.
0: Paulino Nunes, da nossa redação central. Vamos até onde foram hoje entregues ao Hospital Provincial equipamentos e material médico-cirúrgico diverso. Ana Vinila.
14: O donativo, que comporta colchões, mantas, lençóis hospitalares, equipamento de raio-x, sistema de radiografia computarizada e ecógrafo, resulta de uma iniciativa conjunta da Igreja Católica e do Millennium BIM. A iniciativa enquadra-se no âmbito de ações de solidariedade e responsabilidade social, com vista a contribuir para a melhoria dos serviços de saúde na província. O representante da Igreja Católica em Tate, Padre Elton Leissona, afirmou que a iniciativa enquadra-se no espírito de solidariedade e no compromisso com o bem-estar da população.
15: Tudo isso é a consciência missionária que a Igreja Católica tem e faz parte da sua identidade. Não vamos deixar de fazer isso, vamos continuar e esperamos sempre ter a vossa colaboração.
14: Por sua vez, o representante do Millennium BIM, Arlindo da Graça, destacou que a doação reflete o compromisso da instituição bancária com a responsabilidade social empresarial através do apoio a iniciativas que beneficiem as comunidades.
16: Esta iniciativa integra o pilar da saúde do nosso programa de responsabilidade social corporativa Mais Moçambique para mim. 150 bens representam uma contribuição concreta para os serviços que acompanham diariamente crianças, mães e respectivas famílias.
14: A secretária de Estado na província de Itata, Cristina Mafumo, enalteceu o gesto das duas instituições, sublinhando a importância das parcerias entre o governo, as instituições religiosas e o setor privado.
17: Recebemos o amor em forma de ajuda. Aqui e junto destes parceiros temos este raio-x que vai ao encontro de doentes. É uma mais-valia.
14: Secretária de Estado na província de Itata, Cristina Mafumo, apelou ainda à continuidade de parcerias entre o governo, o setor privado e as instituições religiosas com vista a responder às necessidades do setor da saúde na província. Da cidade de Itata, Ana Vanilla.
0: Em Nampula, o governo entregou hoje meios circulantes a comerciantes e produtores de dois distritos da província. O executivo pretende assim dinamizar a produção e comercialização agrícola em Nampula. Otávio Fonseca.
18: O governador de Nampula, Eduardo Abdullah, procedeu esta terça-feira com a entrega de 3 caminhonetas de 6 a 8 toneladas, a igual número de pequenos comerciantes emergentes dos distritos de Larde e Memba, nesta província. Os meios de transporte foram disponibilizados pelo Ministério da Agricultura, Ambiente e Pesca, através do programa Moz Rural, implementado pelo Fundo Nacional de Desenvolvimento Sustentável, FDNS, em Nampula. Eduardo Abdullah pediu aos beneficiários a usarem os transportes para o processo de recolha e comercialização dos produtos agrícolas nos seus distritos, bem como trabalhar com transparência na comercialização, aplicando preço justo ao produtor. Exortou igualmente a Direção Provincial de Agricultura e Pescas de Nampula, a Delegação do Fundo Nacional de Desenvolvimento Sustentável, entidade responsável pela alocação da viatura, a procederem com assistência técnica e permanente das viaturas.
19: Não vamos só entregar e dizer que a nossa missão está cumprida. Não. Agora sim, começa a nossa missão a partir do momento em que estas viaturas entram no campo. A vocês, beneficiários, apelo à conservação e gestão responsável.

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1: Refira-se que as viaturas entregues esta terça-feira fazem parte de um lote composto por 10 que a província vai beneficiar ainda este ano e as três caminhonetas custaram mais de 8 milhões de meticais. Otávio Fonseca, Nampula.
2: Continuamos com o jornal. A Frelimo em Gaza está a auscultar as comunidades da província sobre o desempenho do governo em várias áreas. Hoje foram ouvidos os residentes da cidade de Xai-Xai. Bonifácio Novela.
3: Munícipes do bairro de expansão da Mini 2000 na autarquia de Xai-Xai clamam pela provisão dos serviços sociais básicos, a exemplo de um centro de saúde, canalização de água potável e melhoramento das vias, dentre outras infraestruturas. A preocupação foi apresentada esta terça-feira ao primeiro secretário do Comitê Provincial da Frelimo, Almeida Guilume, que monitora o desempenho do governo municipal no âmbito da execução das atividades do mandato em curso. No bairro em referência, os munícipes afirmaram igualmente que são obrigados a percorrerem longas distâncias em busca dos serviços sociais básicos.
4: Estamos preocupados na parte de vias de acesso. Conforme estão a ver, ainda é uma zona de expansão, facilitaria a mobilidade. Em segundo lugar, gostaria que o governo aumentasse um pouco de esforço na expansão da rede elétrica, porque isso inquieta. Muita população aqui ainda passa essa dificuldade por falta de energia elétrica. Bandidagem também assola esta zona. Temos dificuldades também em transportes, tendo em conta que os carros terminam lá mesmo na estrada nacional. É preciso carregar saco de 25 quilos, cimento. Em quarto lugar, nós temos necessidade de hospital.
3: Em ação, o primeiro secretário do Comitê Provincial da Frelimo em Gaza, Almeida Guilume, reconheceu a legitimidade das preocupações e garantiu, no entanto, que vai trabalhar com os governos distrital e municipal em busca de soluções, apesar das dificuldades impostas pelas cheias deste ano.
5: É um ciclo de trabalho que nós já iniciamos. Priorizamos começar pelo distrito de Xai-Xai, mas teremos que descer para a zona centro da nossa província. Estamos nos referir a Massingir e voltaremos um pouco para Mabalan. São distritos que nós achamos que neste momento devemos priorizar. O objetivo central das nossas visitas é incidir cada vez mais aos distritos autárquicos. Também aproveitamos este momento do nosso trabalho no distrito para avaliar nas áreas autárquicas qual é o nível do grau de cumprimento dos seus manifestos eleitorais, com vista nós, como Partido Frelimo, ajudarmos e a transmitirmos aquilo que tem que ser a priorização em função ao levantamento das preocupações da nossa população.
3: Primeiro secretário do Comitê Provincial do Partido Frelimo em Gaza, Almeida Guilume, na interação com a população do bairro Ndambini 2000, no âmbito do trabalho de auscultação e avaliação do cumprimento do plano econômico-social da atual governação do partido no poder. Guilume indicou que pretende igualmente com este ciclo de trabalhos acompanhar de perto o grau de satisfação das comunidades em relação às suas inquietações rumo ao desenvolvimento local. Da cidade de Xai-Xai, Bonifácio Novela.
2: O desporto, os jogos da 23ª jornada do Moçambola tiveram os seguintes desfechos: Ferroviário de Nacala 2, Ferroviário da Beira 0, Bahia de Pemba 1, Xingal de Tete 2, Ferroviário de Nampula 2, Liga Desportiva de Sofala 0, Black Bulls 2, Associação Desportiva de Vilangulo 2 e Machaquene 0, Ferroviário de Lixinga 0. São jogos realizados hoje. A 23ª jornada encerra amanhã com um embate entre a União Desportiva de Songo e a Associação Desportiva de Pemba. No estrangeiro, subiu de 4.200 para 4.381 o número de mortes causadas pelo ébola na República Democrática do Congo. Um novo balanço divulgado esta terça-feira indica que o número de casos ultrapassa a fasquia dos 9.000. A epidemia que afeta 7 províncias do Congo Democrático é considerada a segunda mais mortal da história do mundo, depois do surto de 2014 a 2016, que matou mais de 11 mil pessoas. A operação do Papa Leão XIV terminou ao princípio desta noite. Segundo a Santa Sé, a intervenção foi concluída com sucesso. Leão XIV, de 71 anos,

0: anunciou no domingo que seria submetido a uma cirurgia nos próximos dias para um nódulo circunscrito ao pulmão e detectado numa fase muito inicial. Embora na segunda-feira ainda tenha mantido os seus compromissos, a sua agenda foi cancelada a partir de hoje e até pelo menos 20 de outubro. O tempo, a cidade de Tete poderá registar esta quarta-feira 40 graus centígrados de temperatura máxima, seguida por Quelimane e Nampula com 33 graus, Chimoio e Ibeira 32, Xai-Xai, Pemba 31, Maputinhambane 30, por último Lixinga e Vilanculo 29 graus centígrados de temperatura máxima. Fica por aqui esta edição do Último Jornal. Receba os cumprimentos de Nelson Muando na apresentação e Jerónimo Muamba na sonorização. Boa noite.
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